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3: Esse é o Play Sertanejo que tá de volta junto com vocês. Alegria e moda boa pra você curtir tá aqui, minha gente. É um prazer contar com a sua audiência. Pra começar a segunda hora de hoje, Hugo Henrique, participação especial de Ana Castela.
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0: aqui no Play Sertanejo Kleber e Cauã. A rua é sua. Ainda teve os irmãos Guilherme e Benuto com Luan Santana e o quarto 67. Jorge Henrique e Rodrigo Vou Valendo. E abrimos aqui esse bloco, começamos a segunda hora desta segundona, hoje 29 de junho, com Hugo Henrique, participação especial da nossa boiadeira Ana Castela. Uma ótima semana pra você, viu? Bora pra cima, sempre encarar os desafios com pensamento positivo, fé em Deus, amor ao próximo, empatia também e sempre, sempre ligadinho junto com a gente no nosso Play Sertanejo aqui na sua rádio favorita, essa rádio maravilhosa que só toca moda boa pra você.
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2: 21 horas e 18 minutos.
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2: Olha, a gente vai curtir agora o sucesso Haverá Sinais, hein? Parceria aí da dupla Jorge Mateus com a Lauana Prado. Essa é uma parceria super exclusiva, hein? Já que a dupla raramente grava com outros artistas. Então bora curtir. Play Sertanejo.

0: nosso Play Sertanejo. Gustavo Lima, Proibido Terminar. Ainda teve Anthony Gabriel, também Luan Santana. E abrimos a sequência com a dupla Jorge e Matheus e Lauana Prado. Haverá sinais, hein? Esse trio é maravilhoso. Esse é o Play Sertanejo, o melhor da música sertaneja. Um forte abraço para você que faz aí do Play Sertanejo o seu programa sertanejo diário, de todos os dias. Estamos aqui de segunda a sexta-feira com essas duas horas, levando até você a nata, só o que é de melhor no cenário sertanejo.
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3: A americana Sarah Belli, de 50 anos, tem uma meta de vida que faria qualquer um prender a respiração. Ela quer conquistar o título de menor cintura do mundo. Para transformar seu tronco em uma ampulheta humana, ela usa um corset super apertado, praticamente 24 horas por dia, focada em superar a marca histórica do Guinness Book, que chegou a chocantes 38 centímetros de circunferência. O mais curioso é que essa obsessão começou por acaso em 2012, quando ela buscava uma solução para sua péssima postura causada pelo trabalho artístico. O que era para ser apenas um tratamento corretivo, virou uma meta estética radical. Sarah leva o negócio tão a sério que dorme amarrada e não tira peça nem para praticar corrida. Ela chegou a revelar que treina para uma maratona usando espartilhos, fabricando as próprias peças. A americana já conseguiu reduzir a sua cintura de 68 para 58 centímetros, mas avisa que ainda está insatisfeita e quer esmagar mais alguns centímetros.
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4: Laranja, limão e abacaxi não servem apenas para a imunidade. Eles são excelentes para combater a retenção de líquidos. O abacaxi, por exemplo, contém bromelina, uma enzima que auxilia na digestão e reduz inflamações que causam inchaço. Já as frutas cítricas, em geral, ajudam na circulação e fortalecem os vasos sanguíneos. Uma rodela de abacaxi após o almoço ou um suco de limão sem açúcar são estratégias simples para manter a silhueta mais leve e o corpo menos inflamado.
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5: 21 horas e 34 minutos.
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2: Bora que bora curtir música boa. É um prazer estar com vocês aqui. Seguimos. É hora de Danilo e Davi. A participação de Mari Fernandes.

0: Cristina. Aqui no Play também teve Diego e Vitor Hugo. Ainda esse modão, hein? Teve aqui o Bruno Marrone, O Último Beijo. Nessa moda deles teve a participação do Wesley Safadão. Essa é moda, hein? Moda ajeitada. Aqui no Play também teve Danilo e Davi. Play Sertanejo realmente é a maior audiência sertaneja em todo o nosso Brasil aí, levando alegria, levando sempre o que há de melhor da nossa música sertaneja. Pequena pausa e eu volto já junto com você.
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3: Mudar não é proibido. Pelo contrário, evoluir é uma extrema necessidade. Aprenda a se priorizar, escolhendo quem te escolhe e respeitando quem decide ir. Se calar diante de discussões bobas não é sinal de fraqueza, mas de sabedoria. Escolher o silêncio para o que não importa é a virtude de quem se protege. Afinal, lembre-se sempre, nada no mundo vale mais do que a sua paz.
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5: Iniciando mais uma semana por aqui na Melhor do Seu Rádio, eu tô chegando com uma edição fresquinha do Mundo Pop pra você neste 29 de junho, que comemoramos o dia de São Pedro e São Paulo, dia do Papa, dia da telefonista, dia do pescador e também dia da festa junina de São Pedro. E bora lá ficar por dentro de tudo sobre o seu artista preferido. Anunciou seu retorno oficial aos palcos para comemorar os 50 anos de fundação do grupo. Após um hiato de mais de 15 anos sem atividades, os músicos se reunirão para uma série exclusiva de 6 shows. Esta será a primeira vez que os fãs poderão ver um reencontro oficial reunindo os ex-integrantes que fizeram parte do grupo entre as décadas de 70 e 90. As apresentações festivas estão marcadas para os meses de outubro, novembro e dezembro, com passagens pelos Estados Unidos, México e Porto Rico. A turnê especial será uma oportunidade única para o público relembrar o fenômeno da música latina e cantar junto grandes clássicos da discografia do grupo, celebrando meio século de história e o impacto do Menudo na indústria musical.
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6: 21 horas e 50 minutos.
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13: Já de volta o nosso Play Sertanejo. Seguimos aqui tocando as melhores. É hora de Marcos e Beluti. É hora de sonho de todo casal.

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0: Matheus e Cauã. Admita, participação especial da Lauana Prado, né? Essa música tá demais, tá entre as mais tocadas. Esse trio aí é sucesso realmente. Ainda teve Murilo Rufi com a Lauana Prado, Marília Mendonça, Leão. E a gente abriu a sequência com o Marcos e o Belucci. Sonho de todo casal. E assim, a gente põe aqui um ponto final, né, na edição de hoje. Foi bom demais estar com vocês, hein? Um abraço muito especial em cada um de vocês, que você tenha aí uma semana abençoada, com pensamentos positivos, fé em Deus, que tudo vai dar certo pra você, tá bom? Obrigado, obrigado sempre pela amizade, pela companhia. A gente volta a se falar amanhã. Até lá.
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0: Até seu jardim e descobriu que suas árvores, arbustos e flores estavam morrendo. O carvalho disse a ele que estava morrendo porque não podia ser tão alto quanto o pinheiro. Virando-se para o pinheiro, o encontrou caído porque não podia dar uvas como a videira. E a videira, por sua vez, estava morrendo porque não podia florescer como a roseira. A roseira chorava porque não podia ser tão alta e forte como o carvalho. Então encontrou uma planta, o amor perfeito, florescendo e mais viçosa do que nunca. O rei então perguntou: como você consegue crescer saudável em meio a esse jardim murcho e sombrio? Não sei dizer. Talvez seja porque sempre supus que, quando me plantou, queria um amor perfeito. Se quisesse um carvalho ou uma rosa, os teria plantado. Naquele momento, então, pensei: como não posso ser outro além de mim mesmo, tentarei sê-lo da melhor maneira possível. Agora é a sua vez. Você está aqui porque esta existência necessita de você, tal como você é. Senão, outra pessoa estaria aqui. Não existe a possibilidade de que você seja outra pessoa. Você pode aproveitar e florescer, regado com o amor que você tem por si mesmo, ou pode cair em sua própria desaprovação. Como dizia Albert Einstein, todas as pessoas são gênios. No entanto, se você julga um peixe pela sua habilidade de escalar em árvore, ele passará toda a sua vida acreditando ser um idiota. Desde muito pequeno, somos ensinados a julgar a nós mesmos, levando em conta as qualidades e opiniões das pessoas que estão ao nosso redor. Mas se nos compararmos continuamente com as pessoas, dificilmente chegaremos a nos conhecer profundamente. Para isso, precisamos observar diante do espelho cuidadosamente e procurar todas essas potencialidades que muitas vezes deixamos escondidas por trás dos nossos medos e hábitos. Ninguém é exatamente igual a nós mesmos. Todos somos diferentes. Ninguém viveu todas as experiências que cada um de nós viveu, nem mesmo de maneira parecida. Cada pessoa tem sua história. Portanto, ao fazer comparações, nos comparamos com coisas diferentes, levando em conta apenas algumas características ou traços pessoais. Por isso, a oportunidade de ser você mesmo acaba sendo tão valiosa. Cada um de nós tem várias características. Algumas tornam a vida mais fácil, enquanto outras podem dificultar em certas ocasiões. Mas juntas, elas fazem com que nós sejamos únicos. Vamos ser a melhor versão de nós mesmos a cada dia. Sou Júnior Bodanese, e esta foi a mensagem do dia.
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7: E aí, como é que você tá? Tudo bem? Por aqui sou eu, Maicon Oliveira. A partir de agora, você confere o melhor da música internacional em 60 minutos de muita música. Pra gente dar um play nas nossas melhores recordações. Tá preparado? Vamos lá! Primeiro som de hoje tem Backstreet Boys.
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edição de 2007 do Backstreet Boys aqui na programação. E agora é hora de conferir Angel, do Robbie Williams, lançado para o álbum Live Through Orleans em 99. A canção foi eleita a melhor música dos últimos 25 anos pelos ouvintes da BBC e recebeu um prêmio especial na 15ª edição do Brit Awards.

0: Aqui na programação, valeu demais, hein? Você que tá conferindo aqui o primeiro bloco, rápido intervalo, é bem rapidinho, já já tem mais.
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2: Oi, oi, oi, meus amores. E aí, bora começar a semana com o pé direito. Eu quero saber se você aí já tem aquela peça coringa que salva o seu look no inverno sem perder o estilo. O inverno chegou e o colete puffer é a peça perfeita para aquecer e modernizar o look. Dos modelos fofinhos e coloridos aos tons neutros, ele combina com todas as idades. Para o dia a dia, use uma blusa de manga longa, calça jeans e um tênis confortável. Quer usar? Combine com saia, bota de cano alto e um cinto marcante por cima do colete. Proteja-se do frio com muito estilo e multiplique as opções do seu guarda-roupa. É uma peça versátil, quentinha e cheia de estilo. A gente ama, né? Beijos!
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3: 22 horas e 24 minutos.
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0: Estamos de volta na sua segunda-feira, esse é o seu Raridades. A melhor trilha sonora segue por aqui e a gente vai pra 2001 com R.E.M., Imitation of Life.
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0: David Bowie com Heroes na programação 1977. 2003 teve Kelly Clarkson Low e o som de R.E.M. Fica por aí, depois do intervalo tem a segunda parte e muito mais sucessos internacionais.
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3: Vinte e duas horas e 39 minutos.
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0: E a gente tá de volta, obrigado pela sua sintonia, pelo seu carinho. A gente traz agora a segunda parte do seu Raridades nessa segunda-feira com Faithfully do Journey.
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1: Destiny's Child, Bills, Bills, Bills, 99. Teve Lenny Kravitz e Journey, Faithfully. Fica por aí, última pausa.
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3: Oi, gente, tudo bem? Mais uma semana iniciando, uma ótima segunda-feira pra você. Hoje, dia 29 de junho, comemora-se o dia de São Pedro e São Paulo, dia do Papa, dia da telefonista, dia do pescador e também dia da festa junina, o dia de São Pedro. E o Sinal Verde tá chegando por aqui com uma dica importante. Olha só, na estrada, um simples toque pode fazer toda a diferença. Vamos à dica de hoje. Você já parou para pensar no que acontece quando você pisa no pedal do freio? A pressão do seu pé aciona o servo de freio e o cilindro mestre, onde fica o fluido. Essa força gera uma pressão hidráulica que empurra as pastilhas contra o disco de freio. O atrito gerado por esse contato nas rodas é o que faz o veículo reduzir a velocidade. Mantenha esse sistema revisado para garantir total segurança em cada frenagem na estrada.
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4: Oi, minha gente querida, tudo bem? Boa semana pra vocês. Podem chegar e ficar por aqui que sempre tem um lugarzinho pra vocês com muito aroma e sabor. Olá, excelente semana. Eu sou a Kelly Gomes. Hoje é dia 29 de junho, última segunda-feira do mês de junho e dia de São Pedro. Então vamos começar essa semana com uma receitinha muito legal. Caldo verde cremoso. Você vai precisar de 4 batatas grandes cortadas em cubos, 1 maço de couve picada, brócolis cozido, 100 gramas de bacon picado, 2 gomos de linguiça calabresa em rodelas, cebola, alho, sal e pimenta do reino a gosto. E faz assim. Você vai começar cozinhando as batatas com água e um pouco de sal até que elas fiquem bem macias. Depois você vai colocar tudo no liquidificador e vai bater até que vire um caldo. Deixa lá reservado e agora numa panela grande você vai fritar o bacon, a linguiça, a cebola e o alho. Despeja o caldo de batata que estava reservado, acrescenta então o brócolis e a couve. Aí você vai temperar a gosto, mistura tudo, tampa a panela e deixa cozinhando em fogo baixo por mais uns 10 minutinhos e tá prontíssimo o seu caldo verde cremoso. Um sucesso e muito fácil de fazer. Um excelente dia para você, aproveite.
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5: 2:57.
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1: E a gente tá de volta na sua segunda-feira, entrando na reta final do seu Raridades. E agora a gente confere música de 92, do Pearl Jam, faixa do álbum de estreia dos caras, Ten. Versões remixadas da música foram incluídas no álbum de maiores sucessos da banda em 2004. Bora ouvir Alive.
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0: Ponto Final nessa edição de segunda-feira. E a gente fecha com Alanis Morissette. A canadense cantou Still, de 99. Valeu demais pela sua sintonia. Não desliga o rádio. Na sequência tem muito mais. Eu te vejo amanhã aqui na programação com muito mais. Se cuida. Tchau.
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3: 23:10.
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3: Meus queridos, o passado é uma lembrança. O futuro é apenas uma projeção. A vida acontece exclusivamente no momento presente, que é o único lugar onde podemos agir, mudar e realmente sentir. Cultivar a atenção no agora é o maior ato de gentileza que podemos ter com nós mesmos.
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3: Olá, gente, tudo bem? Começando mais uma semana, já estamos no finalzinho do mês de junho, hoje dia 29.

0: 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Tá começando o romance com Paul McCartney, Ebony and Ivory.
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0: música no romance, I Need You, Mariah Carey, Without, Cyndi Lauper e Paul McCartney, as clássicas, né? Aqui no romance, para tocar a sua alma e o seu coração. Volto já.
1: 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Meu amigo Pet, agora dicas para você cuidar bem do seu amiguinho.
2: Olá, meus amores, chegando por aqui com meu amigo Pet. E atenção, você sabia que a escovação do seu gatinho pode precisar de atenção diária? Pois é, se os pelos dele forem longos, escove todo dia. Se forem curtinhos, a cada 3 dias basta. O segredo para não machucar é passar a escova sempre no sentido do crescimento dos fios. Esse hábito simples remove os pelos mortos com eficiência e evita o desconforto no peludo. Cuide da pelagem do seu bichano e deixe seu amigo de quatro patas brilhando.
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3: Apple planeja lançar MacBook Ultra com tela touch e internet móvel no final do ano. É o que você descobre agora, junto comigo, nesta nova edição do TechWorld. Se liga aí.
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3: A Apple prepara a maior expansão da sua história no mercado de notebooks com o provável lançamento do MacBook Ultra, um modelo inédito e topo de linha. O computador promete quebrar uma grande tradição da marca ao ser o primeiro Mac com tela sensível ao toque. O modelo também trará uma tela OLED de alta qualidade e trocará o clássico entalhe no topo do display pela ilha dinâmica, a mesma área interativa já usada nos iPhones. Por dentro, o notebook deve estrear a nova geração de processadores M6 e trazer um visual totalmente reformulado, sendo ainda mais fino e leve que as versões Pro atuais. Outro grande destaque tecnológico esperado é a presença de internet móvel 4G e 5G, nativa por meio de um modem próprio chamado C2, permitindo navegar na rede sem depender de Wi-Fi. Com a novidade, a Apple passará a vender 4 modelos de notebooks ao mesmo tempo. Uma estratégia agressiva para cobrir todas as faixas de preços e não deixar espaço para os concorrentes.
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2: Oi, gente! Como é que tá por aí? Tudo bem? Estamos começando mais uma semana. Espero que todos estejam muito bem. Eu sou a Kelly Gomes e tô aqui pra você te encher de dicas, de cuidados e muito carinho. E então, fica de olho, tá? Na boquinha do seu bebê. Porque manchas escuras nos dentes das crianças podem ser sinais de cárie. Esses pequenos buraquinhos acumulam bactérias e também restos de comida e aí vão acelerando a destruição do dente. Quando o problema avança, seu filho passa a sentir dor e sensibilidade ao comer. Se não for tratado a tempo, pode causar infecções graves e até a perda do dentinho. Não espera a dor aparecer. Cuida do sorriso de quem você mais ama. Até porque é a coisa mais linda que você tem na vida. Ótima semana pra você e até amanhã que tem mais. Tchau, tchau.
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0: De volta no romance, One Moment in Time é um dos sucessos da Whitney Houston, gravada para os Jogos Olímpicos de Verão de 88 em Seul, Coreia do Sul. A canção foi o terceiro número 1 de Houston. Alcançou o número 5 na Billboard dos Estados Unidos. Whitney Houston, One Moment in Time.
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0: Romance você ouviu Toto, Nora, Johnny, Sunrise e também Whitney Houston. O romance volta já cheio de amor. Uma ótima segunda pra você.
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2: Horas e 44 minutos.
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0: Tem mais romance no ar. Kane.

0: 23:56.
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2: Já estamos de volta no romance Make You Feel My Love. Foi regravada pela britânica Adele no seu álbum de estreia em 2008. Ela foi composta por Bob Dylan e a versão da Adele alcançou o top 5 no Reino Unido, se tornando um dos covers mais famosos do mundo. Adele, Make You Feel My Love.
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0: Nora Jones, At Last, Neil Young e também Adele. Final de mais uma edição aqui do Romance, que tá de volta amanhã. Um grande beijo no seu coração. Obrigado pela companhia. Valeu.
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1: Meia-noite e 9 minutos.
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0: meia-noite e 15 minutos. 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
1: Oiê, cheguei! Eu sou a Kelly Gomes e já estou por aqui nesse último dia do mês de junho. E olha, você quer ver o seu filho brilhando e evoluindo cada vez mais na escola? É só incluir atividades físicas na rotina diária das crianças. Esse é o segredo para o sucesso, tá? O exercício aumenta a oxigenação no cérebro. Aí, estimula a imaginação e a motivação. Além de queimar energia, os esportes aumentam a capacidade de foco e também de concentração nas aulas. Movimenta o dia do seu pequeno e então você vai ver como vai turbinar o aprendizado dele. Já sabe da dica? Agora é só colocar em prática. Pode testar. Continua por aqui e amanhã tem mais dicas do Mamãe Cheguei pra você. Tchau, tchau.
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1: Meus amigos, cuidado, hein? Suas blusas de lã, de malha e cachemire podem deformar se secarem penduradas. O segredo para preservar as peças é estendê-las na horizontal.

0: cima. Proteja suas roupas de frio e mantenha o caimento perfeito por muito mais tempo, seguindo essas dicas super simples.
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4: Meia-noite e 31 minutos.
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0: cantor e compositor Nando Reis está de volta aos palcos com sua nova turnê intitulada Pra Você Guardei o Amor. O show traz como destaque o lado mais romântico do artista, reunindo canções que atravessam décadas de sua carreira para falar sobre as diferentes formas de amar. O repertório do espetáculo promete emocionar os fãs ao misturar os grandes sucessos de sua trajetória, músicas de seu álbum mais recente e releituras de clássicos do amor que marcaram a vida do próprio cantor. A grande estreia da turnê está marcada para o dia 8 de agosto, no espaço Unimed em São Paulo. O show conta com a direção artística e visual de Batman Zavarese e traz uma banda de peso pro palco.
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2: Meia-noite e 45 minutos.

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1: Uma hora. 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
0: Dicas do dia. Então, amiga, sabia que a sua pele entra em modo de reparação profunda enquanto você dorme? E é por isso que os cremes noturnos são essenciais para prevenir o envelhecimento precoce. Então, aposte em um poderoso antioxidante como resveratrol para combater os radicais livres. Esse cuidado diário previne rugas, flacidez, manchas indesejadas no seu rosto. Durma bem, cuide da sua pele e acorde radiante para os desafios do dia seguinte.
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2: Olá, pessoal, tudo bem? Hoje é terça-feira, dia 30 de junho, dia do caminhoneiro e dia do economista. E está no ar o nosso Papo Sério. Os esquecimentos frequentes e as falhas de memória estão atrapalhando a sua rotina diária? Ao contrário do que muitos pensam, esse problema não atinge apenas a terceira idade. Nos jovens, o acúmulo de tarefas e o desgaste mental causam um grande cansaço neurológico. Felizmente, existem hábitos simples que ajudam a proteger a sua preciosa função cognitiva. O primeiro passo é mudar o prato, deixando de lado os produtos ultraprocessados e industrializados. Aposte em frutas, vegetais e peixes, alimentos ricos em antioxidantes que blindam o cérebro. Praticar exercícios físicos regularmente melhora a circulação e protege todas as células cerebrais. Monitore sempre o seu colesterol, a pressão arterial e evite o hábito prejudicial de fumar. Além de cuidar do corpo, você precisa desafiar a sua mente para criar novas conexões. Invista em jogos de raciocínio lógico, como palavras cruzadas, sudoku ou o clássico caça-palavras. Leia mais livros, aprenda um novo idioma ou comece a praticar um instrumento musical. Tire o seu cérebro da zona de conforto, exercite a sua concentração e mude de vida. Coloque essas dicas práticas em ação hoje mesmo. E se os sintomas persistirem, consulte um médico. Uma excelente terça e até o nosso próximo Papo Sério.
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2: Hello, hello, meninas. Hoje, terça-feira, com esse friozinho, quero saber de você se também tá procurando uma inspiração clássica, discreta e extremamente sofisticada para o trabalho. Aposte em um cardigan de malha fina com modelagem e acabamentos bem refinados. Use com uma blusa básica justa por baixo e finalize com calça de alfaiataria. Nos pés, um bom escarpão ou uma sapatilha clássica reforçam esse visual de estética vintage. Complete o look com brincos pequenos e um ponto de luz para brilhar com sutileza. Afinal, elegância mora nos detalhes, né? Com peças clássicas bem combinadas, você cria um visual sofisticado e atemporal para qualquer ocasião. Beijos!
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3: Uma hora e 15 minutos.

hora e 32 minutos. 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
1: Criamos a era da velocidade, mas acabamos enclausurados dentro dela. A tecnologia nos trouxe abundância, mas a nossa mente parece viver em penúria. Pensamos demais, sentimos menos e esquecemos o valor da nossa própria essência. Mais do que máquinas modernas, nós precisamos urgentemente de mais humanidade. Sem afeto e doçura, a vida perde o sentido e tudo ao redor será perdido.
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2: Olá, meus amigos, tudo bem? Uma boa terça-feira pra você. Hoje, dia 30 de junho, último dia do mês. Comemora-se o dia do economista e também o dia do caminhoneiro. Parabéns, amigos economistas. Parabéns, caminhoneiros que estão dando carona pra gente nesta terça-feira. O Sinal Verde tá chegando e olha só, nem toda bateria é igual. E escolher a errada pode trazer dor de cabeça. Vamos à dica de hoje. Amigo motorista, você sabia que a tecnologia do seu carro exige a bateria certa? Modelos básicos e antigos costumam usar baterias simples, normalmente de 40 amperes. Mas se o seu veículo tem central multimídia, painel digital e sistema start-stop, o consumo é alto. Nesses casos, a engenharia exige a instalação de baterias potentes de 50 a 80 amperes. Evite panes elétricas. Use sempre a amperagem recomendada pelo fabricante do seu automóvel.
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1: 2 horas. 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

0: dicas pra você cuidar bem do seu amiguinho.
1: Meus amigos e amigas, bem-vindos ao Meu Amigo Pet com alerta, hein? Cuidado pra não mimar o seu cachorro na hora errada e reforçar os maus hábitos, viu? O afago é a maior recompensa para o pet. Por isso, evite dar carinho em momentos indesejados. Se ele estiver latindo sem parar e você o agradar, ele vai latir cada vez mais. Então, eduque com amor, mas espere que ele se acalme para oferecer o carinho. Tutor consciente garante um cãozinho muito mais equilibrado e obediente em casa.
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1: Meus amigos, cuidado, hein? Suas blusas de lã, de malha e cachemir podem deformar se secarem penduradas. O segredo para preservar as peças é estendê-las na horizontal.

0: clima. Proteja suas roupas de frio e mantenha o caimento perfeito por muito mais tempo, seguindo essas dicas super simples.
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3: Se você já acha difícil organizar um casamento normal, imagina só um casamento onde os noivos parecem ter sido gerados no computador com a função Ctrl-C, Ctrl-V. Os irmãos gêmeos idênticos Tayo e Kehind Oguntuye se casaram com as irmãs que também são gêmeas idênticas, Tayo e Kehind Adediran, em uma única e impressionante festa na Nigéria. A cerimônia foi tão perfeitamente igual que parecia um bug no mundo real. Para começar, os casais têm exatamente os mesmos nomes. Na cultura daquela região, o primeiro gêmeo a nascer sempre se chama Tayo e o segundo Kehind. Para tudo ficar bem parecido, os rapazes usaram roupas iguais. As noivas entraram juntas com o pai e para dar um nó definitivo na cabeça dos convidados, os dois padrinhos eram irmãos gêmeos e as duas madrinhas também eram irmãs gêmeas. Tudo isso aconteceu em uma cidade famosa no mundo inteiro por causa do grande número de gêmeos que nasceram por lá. Com tantas coincidências e as fotos bombando na internet, os casais precisaram explicar nas redes sociais que o casamento não foi combinado pelos pais. Eles contaram que tudo nasceu de uma amizade de muitos anos que com o tempo virou amor de verdade. Eles comemoraram a união dizendo que foi uma história desenhada por Deus com o dobro de alegria. E tem mais um detalhe, até a marca de carro favorita dos quatro é a mesma.
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5: 2:34.
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2: Oi, gente, Aroma e Sabor chegando na sua terça-feira. Eu sou a Kelly Gomes. Oi pra você, tudo bem? Vamos hoje trazer uma receita bem gostosa, que é a cara do lanche da tarde, especialmente se for um chá, tá? Porque combina muito. É biscoito de nata. E pra essa receita você precisa de um copo americano de nata, 400 gramas de maisena, um copo americano de açúcar, um ovo, 100 gramas de coco ralado e uma colher de chá de fermento em pó. E vamos preparando assim. Em um recipiente, você vai bater bem o ovo, adiciona a nata, o açúcar e o coco ralado. Mexe bem todos esses ingredientes. Então você vai colocar a maisena e o fermento em pó. Aí você mexe utilizando as mãos até que vire uma massa. Aí você vai sovar até que ela fique bem lisinha. Separa a massa em bolinhas, pressiona elas para dar formato de biscoito. Aí você vai levar para assar em forno pré-aquecido a 200 graus. Espere esfriar e está pronta para servir sua receita de biscoito de nata. Com um chazinho, no final da tarde, já pode dividir com as amigas naqueles encontros, hein? Boa terça-feira para você e amanhã tem mais Aroma e Sabor.
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1: E aí, tudo bem? Hoje é dia 30 de junho. Nós estamos chegando. Júnior Bodanese por aqui e a mensagem do dia.
2: A vida me ensinou, de autoria de Fênix Faustini. A vida me ensinou a dizer adeus às pessoas que amo sem tirá-las do meu coração. A sorrir às pessoas que não gostam de mim para mostrar-lhes que sou diferente do que elas pensam. Fazer de conta que tudo está bem quando isso não é verdade, para que eu possa acreditar que tudo vai mudar. Calar-me para ouvir, aprender com meus erros. Afinal, eu posso ser sempre melhor. A lutar contra as injustiças. Sorrir quando o que mais desejo é gritar todas as minhas dores para o mundo. A vida me ensinou a ser forte quando os que amo estão com problemas. Ser carinhoso com todos que precisam do meu carinho. Ouvir a todos que só precisam desabafar. Amar aos que me machucam ou querem fazer de mim depósito de suas frustrações e desafetos. A vida me ensinou a perdoar incondicionalmente, pois já precisei desse perdão. Amar incondicionalmente, pois também preciso desse amor. A alegrar a quem precisa, a pedir perdão, a sonhar acordado, a acordar para a realidade sempre que fosse necessário. A aproveitar cada instante de felicidade, a chorar de saudade sem vergonha de demonstrar. Me ensinou a ter olhos para ver e ouvir estrelas, embora nem sempre consiga entendê-las. A ver o encanto do pôr do sol, a sentir a dor do adeus e do que se acaba, sempre lutando para preservar tudo que é importante para a felicidade do meu ser. A abrir minhas janelas para o amor, a não temer o futuro. Me ensinou e está me ensinando a aproveitar o presente, como um presente que da vida recebi, e usá-lo como um diamante que eu mesmo tenho que lapidar, lhe dando a forma da maneira que eu escolher. Sou Júnior Bodanese e esta foi a mensagem do dia.
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4: 3:01.
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7: Olá, queridos. Grandes conquistas não são feitas de saltos gigantescos, mas de uma soma diária de pequenos esforços que quase ninguém vê. A constância é muito mais poderosa do que a intensidade do momento. Então respeite o seu próprio ritmo e confie no processo do seu crescimento.
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1: E eu tô de volta nesta última terça-feira do mês, trazendo pra você mais informações aqui no Tech World. Se liga aí!
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1: A IBM anunciou uma nova geração de chips com arquitetura sub-1 nanômetro, baseada no nó de 0,7 nanômetros. E isso é história, gente. Num chip do tamanho de uma unha, cabem quase 100 bilhões de transistores, praticamente o dobro da geração 2 nanômetros lançada em 2021. A tecnologia promete até 50% mais desempenho ou 70% mais eficiência energética em relação à geração anterior. O segredo dessa façanha está numa arquitetura chamada NanoStack, que permite empilhar transistores em 3 dimensões, aumentando a densidade de processamento. O NanoStack vai além da geração anterior, colocando um transistor sobre o outro, otimizando o espaço disponível para que mais transistores caibam na mesma área de silício. Apesar da repercussão toda, isso ainda é um marco de pesquisa, não um produto comercial. A IBM estima que a produção pode chegar dentro de 5 anos. Enquanto isso, a arquitetura NanoSheet atual, base da qual o NanoStack evolui, já é usada por Samsung, Intel, TSMC, que seguem buscando alcançar o patamar de 1 nanômetro.
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2: 3 horas e 19 minutos.
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3: Oiê, cheguei. Eu sou a Kelly Gomes e já estou por aqui nesse último dia do mês de junho. E olha, você quer ver o seu filho brilhando e evoluindo cada vez mais na escola? É só incluir atividades físicas na rotina diária das crianças. Esse é o segredo para o sucesso, tá? O exercício aumenta a oxigenação no cérebro. Aí, estimula a imaginação e a motivação. Além de queimar energia, os esportes aumentam a capacidade de foco e também de concentração nas aulas. Movimenta o dia do seu pequeno e então você vai ver como vai turbinar o aprendizado dele. Já sabe da dica? Agora é só colocar em prática. Pode testar. Continua por aqui e amanhã tem mais dicas do Mamãe Cheguei pra você. Tchau, tchau.
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1: Cuidar da saúde do coração passa a ser uma prioridade máxima após os 40 anos, fase em que os riscos de problemas cardiovasculares começam a subir. A prática regular da corrida atua como um treino de elite para o seu músculo cardíaco. Ela ajuda a dilatar as artérias, reduz a pressão arterial em repouso e melhora drasticamente a circulação do sangue. Correr 3 vezes por semana é um investimento seguro para garantir um coração forte, jovem e com fôlego de sobra para as próximas décadas.
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2: 3:33.
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0: 3:46.
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1: 4:03.
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1: E eu tô de volta nesta última terça-feira do mês, trazendo pra você mais informações aqui no Tech World. Se liga aí.
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1: A IBM anunciou uma nova geração de chips com arquitetura sub-1 nanômetro, baseada no nó de 0,7 nanômetros. E isso é história, gente. Num chip do tamanho de uma unha, cabem quase 100 bilhões de transistores, praticamente o dobro da geração 2 nanômetros lançada em 2021. A tecnologia promete até 50% mais desempenho ou 70% mais eficiência energética em relação à geração anterior. O segredo dessa façanha está numa arquitetura chamada NanoStack, que permite empilhar transistores em 3 dimensões, aumentando a densidade de processamento. O NanoStack vai além da geração anterior, colocando um transistor sobre o outro, otimizando o espaço disponível para que mais transistores caibam na mesma área de silício. Apesar da repercussão toda, isso ainda é um marco de pesquisa, não um produto comercial. A IBM estima que a produção pode chegar dentro de 5 anos. Enquanto isso, a arquitetura NanoSheet atual, base da qual o NanoStack evolui, já é usada por Samsung, Intel, TSMC, que seguem buscando alcançar o patamar de 1 nanômetro.
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2: Hello, hello, meninas. Hoje, terça-feira, com esse friozinho, quero saber de você se também tá procurando uma inspiração clássica, discreta e extremamente sofisticada para o trabalho. Aposte em um cardigan de malha fina com modelagem e acabamentos bem refinados. Use com uma blusa básica justa por baixo e finalize com calça de alfaiataria. Nos pés, um bom escarpão ou uma sapatilha clássica reforçam esse visual de estética vintage. Complete o look com brincos pequenos e um ponto de luz para brilhar com sutileza. Afinal, elegância mora nos detalhes, né? Com peças clássicas bem combinadas, você cria um visual sofisticado e atemporal para qualquer ocasião. Beijos!
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4: 4 horas e 19 minutos.
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1: Criamos a era da velocidade, mas acabamos enclausurados dentro dela. A tecnologia nos trouxe abundância, mas a nossa mente parece viver em penúria. Pensamos demais, sentimos menos e esquecemos o valor da nossa própria essência. Mais do que máquinas modernas, nós precisamos urgentemente de mais humanidade. Sem afeto e doçura, a vida perde o sentido e tudo ao redor será perdido.
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1: 5 horas e 4 minutos.
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0: Então, amiga, sabia que a sua pele entra em modo de reparação profunda enquanto você dorme? E é por isso que os cremes noturnos são essenciais para prevenir o envelhecimento precoce. Então, aposte em um poderoso antioxidante como resveratrol para combater os radicais livres. Esse cuidado diário previne rugas, flacidez, manchas indesejadas no seu rosto. Durma bem, cuide da sua pele e acorde radiante para os desafios do dia seguinte.
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4: Olá, pessoal, tudo bem? Hoje é terça-feira, dia 30 de junho, dia do caminhoneiro e dia do economista. E está no ar o nosso Papo Sério. Os esquecimentos frequentes e as falhas de memória estão atrapalhando a sua rotina diária? Ao contrário do que muitos pensam, esse problema não atinge apenas a terceira idade. Nos jovens, o acúmulo de tarefas e o desgaste mental causam um grande cansaço neurológico. Felizmente, existem hábitos simples que ajudam a proteger a sua preciosa função cognitiva. O primeiro passo é mudar o prato, deixando de lado os produtos ultraprocessados e industrializados. Aposte em frutas, vegetais e peixes, alimentos ricos em antioxidantes que blindam o cérebro. Praticar exercícios físicos regularmente melhora a circulação e protege todas as células cerebrais. Monitore sempre o seu colesterol, a pressão arterial e evite o hábito prejudicial de fumar. Além de cuidar do corpo, você precisa desafiar a sua mente para criar novas conexões. Invista em jogos de raciocínio lógico, como palavras cruzadas, sudoku ou o clássico caça-palavras. Leia mais livros, aprenda um novo idioma ou comece a praticar um instrumento musical. Tire o seu cérebro da zona de conforto, exercite a sua concentração e mude de vida. Coloque essas dicas práticas em ação hoje mesmo. E se os sintomas persistirem, consulte um médico. Uma excelente terça e até o nosso próximo Papo Sério.
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0: chance é de fazer muitos casamentos nos bailes e com certeza nesse lançamento. O nosso fotógrafo está pegando todos vocês aqui, né?
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2: Meus amigos e amigas, bem-vindos ao meu amigo Pet com alerta, hein? Cuidado para não mimar o seu cachorro na hora errada e reforçar os maus hábitos, viu? O afago é a maior recompensa para o Pet. Por isso, evite dar carinho em momentos indesejados. Se ele estiver latindo sem parar e você o agradar, ele vai latir cada vez mais. Então, eduque com amor, mas espere que ele se acalme para oferecer o carinho. Tutor consciente garante um cãozinho muito mais equilibrado e obediente em casa.
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0: Você já acha difícil organizar um casamento normal? Imagina só um casamento onde os noivos parecem ter sido gerados no computador com a função Ctrl-C, Ctrl-V. Os irmãos gêmeos idênticos Tayo e Kehinde Oguntuya se casaram com as irmãs que também são gêmeas idênticas, Tayo e Kehinde Adediran, em uma única e impressionante festa na Nigéria. A cerimônia foi tão perfeitamente igual que parecia um bug no mundo real. Para começar, os casais têm exatamente os mesmos nomes. Na cultura daquela região, o primeiro gêmeo a nascer sempre se chama Tayo e o segundo Kehinde. Para tudo ficar bem parecido, os rapazes usaram roupas iguais. As noivas entraram juntas com o pai e, para dar um nó definitivo na cabeça dos convidados, os dois padrinhos eram irmãos gêmeos e as duas madrinhas também eram irmãs gêmeas. Tudo isso aconteceu em uma cidade famosa no mundo inteiro por causa do grande número de gêmeos que nasceram por lá. Com tantas coincidências e as fotos bombando na internet, os casais precisaram explicar nas redes sociais que o casamento não foi combinado pelos pais. Eles contaram que tudo nasceu de uma amizade de muitos anos que, com o tempo, virou amor de verdade. Eles comemoraram a união dizendo que foi uma história desenhada por Deus com o dobro de alegria. E tem mais um detalhe: até a marca de carro favorita dos quatro é a mesma.
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3: Cuidar da saúde do coração passa a ser uma prioridade máxima após os 40 anos, fase em que os riscos de problemas cardiovasculares começam a subir. A prática regular da corrida atua como um treino de elite para o seu músculo cardíaco. Ela ajuda a dilatar as artérias, reduz a pressão arterial em repouso e melhora drasticamente a circulação do sangue. Correr 3 vezes por semana é um investimento seguro para garantir um coração forte, jovem e com fôlego de sobra para as próximas décadas.
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5: Cinco horas e 34 minutos.
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Programa Alma Gaúcha, 5h37. Eu sou a Zili, estou chegando para ficar com você até às 7h50 no melhor da boa música gaúcha, informações, cultura. Vem comigo! Hoje, dia 30 de junho, são 5h37. Com os farrapos, só tô ficando.

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São 5 horas e 41 minutos, faz 10 graus em Nova Prata e começa uma chuva leve. E vamos lá com Mauro Moraes metendo corda.

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E seguimos aqui no programa Alma Gaúcha, 5 horas e 44 minutos e faz 10 graus em Nova Prata. Gente, veja um absurdo, o Ministério do Turismo omite Rio Grande do Sul em publicações sobre destinos no inverno. O Ministério do Turismo resolveu celebrar a chegada do inverno nas redes sociais, mostrando algumas das mais belas paisagens do Brasil. Tem frio no Espírito Santo e até na Bahia, mas nada no Rio Grande do Sul. Nem Gramado, o principal destino brasileiro de inverno, nem Canela, nem Nova Petrópolis e nem São Chico de Paula, né? Nos cards aparecem cenários de diferentes regiões do Brasil, enquanto são ignoradas paisagens daqui conhecidas internacionalmente. Cadê o velho ideal farroupilha de exigir aquilo que é nosso de direito? O que diria o general Bento Gonçalves? Onde estão os nossos políticos com representatividade em Brasília? Como diria o gaúcho? Que barbaridade, tchê! Então, Rio Grande do Sul esquecido, né? Para o nosso querido governo. E seguimos aqui com o programa Alma Gaúcha, fazendo 10 graus em Nova Prata, começando a chuva novamente, com Jorge Guedes, Nego Betão.

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1: Olá, meus amigos, tudo bem? Uma boa terça-feira pra você. Hoje, dia 30 de junho, último dia do mês. Comemora-se o dia do economista e também o dia do caminhoneiro. Parabéns, amigos economistas. Parabéns, caminhoneiros que estão dando carona pra gente nesta terça-feira. O Sinal Verde tá chegando e olha só, nem toda bateria é igual. E escolher a errada pode trazer dor de cabeça. Vamos à dica de hoje. Amigo motorista, você sabia que a tecnologia do seu carro exige a bateria certa? Modelos básicos e antigos costumam usar baterias simples, normalmente de 40 amperes. Mas se o seu veículo tem central multimídia, painel digital e sistema start-stop, o consumo é alto. Nesses casos, a engenharia exige a instalação de baterias potentes, de 50 a 80 amperes. Evite panes elétricas. Use sempre a amperagem recomendada pelo fabricante do seu automóvel.
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3: Tô chegando neste dia do caminhoneiro e dia do economista, 30 de junho,

0: cantor e compositor Nando Reis está de volta aos palcos com sua nova turnê intitulada Pra Você Guardei o Amor. O show traz como destaque o lado mais romântico do artista, reunindo canções que atravessam décadas de sua carreira para falar sobre as diferentes formas de amar. O repertório do espetáculo promete emocionar os fãs ao misturar os grandes sucessos de sua trajetória, músicas de seu álbum mais recente e releituras de clássicos do amor que marcaram a vida do próprio cantor. A grande estreia da turnê está marcada para o dia 8 de agosto, no espaço Unimed em São Paulo. O show conta com a direção artística e visual de Batman Zavarese e traz uma banda de peso pro palco.
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2: Oi, gente, Aroma e Sabor chegando na sua terça-feira. Eu sou a Kelly Gomes. Oi pra você, tudo bem? Vamos hoje trazer uma receita bem gostosa, que é a cara do lanche da tarde, especialmente se for um chá, tá? Porque combina muito. É biscoito de nata. E pra essa receita você precisa de um copo americano de nata, 400 gramas de maisena, um copo americano de açúcar, um ovo, 100 gramas de coco ralado e uma colher de chá de fermento em pó. E vamos preparando assim. Em um recipiente, você vai bater bem o ovo, adiciona a nata, o açúcar e o coco ralado. Mexe bem todos esses ingredientes. Então você vai colocar a maisena e o fermento em pó. Aí você mexe utilizando as mãos até que vire uma massa. Aí você vai sovar até que ela fique bem lisinha. Separa a massa em bolinhas, pressiona elas para dar formato de biscoito. Aí você vai levar para assar em forno pré-aquecido a 200 graus. Espera esfriar e está pronta para servir sua receita de biscoito de nata. Com um chazinho, no final da tarde, já pode dividir com as amigas naqueles encontros, hein? Boa terça-feira para você e amanhã tem mais Aroma e Sabor.
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4: E seguimos aqui no melhor da boa música, 5:54. 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Os mateadores para você que está acordando agora, faz 10 graus em Nova Praia.

0: Programa Alma Gaúcha, 5 horas e 59 minutos. Eu sou a Zeli e fico com vocês até às 7h50 num apoio de ICM Informática Gráfica Expressa Origami.
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0: 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Para você que está acordando agora, vem comigo, José Cláudio Machado Campesino.

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1: 6:03.
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14: 6:08. Com o aumento da nebulosidade no Rio Grande do Sul, frio extremo dá lugar à chuva nesta terça-feira. Instabilidade pode avançar até a Grande Porto Alegre na segunda metade do dia. E nós seguimos aqui com 10 graus de temperatura e vamos no embalo de Compasso Fandangueiro, campeando bailanta.

programa Alma Gaúcha. Faz 10 graus em Nova Prata e chove. Você que está pensando naquela festa, pensou em festa, lembrou distribuidora de bebidas Precendo. Grande abraço para ti, Luan, com Porca Véia na minha terra.

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1: 6:15.
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2: Programa Alma Gaúcha. 6:16. Hoje, dia 30 de junho, dia do caminhoneiro e dia do economista. Vamos para algumas manchetes do Jornal do Comércio que circulam hoje. Produtor rural deve ficar atento a cláusulas de contrato do Plano Safra 2026-2027. Novo tremor atinge a Venezuela, que já registra mais de 1,7 mil mortos. Essas são as principais manchetes do Jornal do Comércio que circulam hoje, dia 30 de junho, dia do economista e dia do caminhoneiro. E vamos continuar no melhor da música. São 6:17, faz 10 graus em Nova Prata. Che Garotos, Razão e Coração.

0: Programa Alma Gaúcha, 6 horas e 22 minutos, faz 10 graus em Nova Prata.
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0: E na voz da mulher gaúcha, Marinê Siqueira, Rio Grande do Sul. Essa música vai para Dona Nina, lá no bairro São Pelegrino. Grande abraço, Dona Nina.

programa Alma Gaúcha, o melhor da música gaúcha. Agora são 6 horas e 26 minutos. Enquanto alguns artistas enaltecem o nosso Rio Grande do Sul, o Ministério do Turismo omite o Rio Grande do Sul, dando destaque para Espírito Santo e para Bahia na questão do frio. Como diz o gaúcho, que barbaridade. E vamos lá com Pedro Hortaça, Magia do Pantanal.

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2: 6:30.
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15: Seis horas e 35 minutos, às 10 graus em Ouro Prata. E pro nosso amigo Jair, que tá sempre ligadito com o grupo Che Barbaridade, até aonde os Pilader.

E é o programa Alma Gaúcha, que foi até o bairro Coroados e levou aquele abraço para o nosso amigo Jair. E agora eu quero falar aqui do Prêmio Anita Garibaldi. Este projeto ele foi instituído em 2025 pela doutora Ana Lúcia, juíza da primeira vara da comarca de Nova Prata. O projeto ele é estendido a crianças e adolescentes das escolas dos municípios que integram a comarca local. E em forma de poesia, são enaltecidos assuntos de extrema importância para a conscientização sobre temas inerentes à violência. No ano passado, o tema foi violência doméstica. Já este ano, o tema é dependência química e alcoolismo. Como isso impacta, né? E os vencedores serão homenageados no próximo dia 2, na Câmara de Vereadores, onde os 7 municípios que integram a comarca de Nova Prata estão participando através das escolas, com o empenho dos professores, né? Então, vai nossos parabéns e nosso abraço para a doutora Ana Lúcia. Grande abraço. E seguimos aqui no Melhor da Música Gaúcha, 6 horas e 39 minutos, faz 10 graus em Nova Prata, com César Oliveira e Rogério Melo. Chasque para Dom Munhoz.

Esse pedido desse povo maravilhoso. Essa música também dedico ao nosso amigo Colares, de Netasso Flor e Flor. Nós que estivemos lá em São Gabriel ontem, e aqui fica nosso agradecimento. Que Deus abençoe essa festa maravilhosa ao núcleo de criadores de cavalos crioulos de Santa Vitória. O nosso abraço e parabéns por essa festa maravilhosa. Graças a Nilo Blota, a família dos Terra que nos recebe na sua casa, uma maravilha. Só não se preocupe, dona Silvia, que ele vai ser bem tratado em São Gabriel. Ele vai acabar o científico, esse rapaz, não tem problema. Tem que ser um científico de outra maneira, mas vai acabar. Tá apavorado, já tá com um terço na mão ali, virgem, meu neto. Fica aqui o nosso abraço. E se Deus quiser, nós estaremos em breve de volta, atravessando esse Itaim Velho. E vamos chamar vocês para, com todo carinho, receber a apresentação desses músicos que aqui no palco fazem parte dessa noitada. Na minha direita, da cidade de Bagé, meu compadre, pro carinho de vocês, Diego Caminha. No Natal é meu bolso que quebra. Marcelo Caminha de Bagé. Carinho de vocês. Na minha esquerda, o mimoso da dona Eva. 50% pelotense e 50% gabrielense, porque já vai se casar por lá. O orgulho da cidade de Pelotas, Luciano Maia. Minha direita, grande irmão, completando mais um aninho de vida. Nós vamos acender umas velinhas hoje pra ti, rapaz. Só não sei como é que vão apagá-las. Por carinho de vocês, pra uma das vozes mais lindas, que graças a Deus está do meu lado, Rogério Melo de São Gabriel.

iglesia. Só o senhor não parou de bailar, né? Os outros ficaram aqui assim, né? Muito obrigado por tudo e que Deus abençoe vocês. Que eu

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1: Programa Alma Gaúcha. 6:47.
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0: Programa Alma Gaúcha, 6:49. E trazendo aquela que celebra a cultura, as tradições costeiras e a amizade na região do Rio Grande do Sul, com João Chagas Leite, Amigos do Rio Uruguai. Eu sou a Zeli e fico com vocês até 7:50.

uma música muito linda, né? E que começou a ganhar projeção ainda em 2004, né? E agora seguimos no melhor da boa música com Os Mirins, Alma de Guitarra. Seis horas e 53 minutos, faz 10 graus em Nova Prata.

É o Alma Gaúcha que segue, 6:56. E lembrando de mais um absurdo que aconteceu, né? Esse é o nosso Brasil. Operação Mira Grupo, que teria repassado falsos medicamentos contra o câncer no Rio Grande do Sul. Empresário suspeito de coordenar esquema usando empresas de fachada foi preso na fronteira oeste. Oncologistas e advogados também são investigados pela Polícia Civil. Que barbaridade! A pessoa achando que tá tomando um remédio que pode melhorar, que tá cheio de esperança e, na verdade, tá tomando um placebo aí, né? É, esse é o nosso Brasil. Enquanto as leis forem brandas, nós estaremos enfrentando esse tipo de problema com pessoas gananciosas, esquecendo que daqui não se leva nada, não se leva nem o corpo, aliás. Mas tudo bem, né? Vamos seguir, então, com Oswaldir e Carlos Magrão e Cássia Abreu. Chucros desejos.

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3: 7:01.
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meu caro e minha cara ouvinte, estamos juntos para este momento da reflexão. É uma alegria muito grande para mim poder falar com você todos os dias através desta rádio. Que o Senhor seja a nossa força, que nós possamos encontrá-lo e sentir que nele há sentido para a vida. Eu gostaria de falar hoje sobre a importância de perceber que os nossos fracassos, as nossas quedas, são caminho para Deus. Um autor chamado Isaac de Nínive, ele nos diz a seguinte palavra: esforça-te por encontrar o tesouro que está dentro de ti, e assim verás os tesouros celestes. Pois aquele e este são a mesma coisa. Ao entrares, verás uns e outros. A escada para o reino dos céus está escondida em tua alma. Salta do pecado para o mergulho em ti mesmo, e assim irás encontrar a escada por onde poderás subir. Esta palavra é muito importante para nós percebermos que a nossa vida é sempre uma mistura de luz e de sombras. Existe ainda hoje, e existiu mais nos tempos passados, uma pregação que dizia que nós devíamos nos afastar do mundo para chegar a Deus. Então, te afasta de toda a realidade de pecado para chegar a Deus. Como é possível isso? O que se percebe a partir desta primeira palavra? Que o caminho para Deus é o descer a própria realidade. O salto para o mais profundo de si mesmo ocorre a partir do pecado. Precisamente, o pecado é capaz de forçar-me a abandonar os ideais construídos por mim mesmo e mergulhar nos abismos de minha alma. Ou seja, quando eu percebo o meu pecado, aí eu percebo que não sou tão forte, que não sou o melhor e que eu preciso de Deus. Aí eu me encontro com o meu coração e ao mesmo tempo com Deus. Aí encontro a escada pelo qual posso subir até Deus. Por isso, a espiritualidade mais sadia é essa que percebe que nas quedas a oportunidade para avançar em Deus. Um outro abade dizia assim: tua queda, diz o profeta Jeremias, te há de educar.

0: Podemos deixar que nosso ânimo fique abatido, pois tudo está sujeito à divina providência e serve para que o nosso caminho seja um caminho de luz, de superação e de encontro. Por isso, caro ouvinte, a espiritualidade que faz bem ao coração é aquela que me faz ir ao encontro com a minha própria realidade, ou precisamente com as falhas e os fracassos, para que assim nós cheguemos até Deus. Não dá para mostrar para Deus só aquilo que em nós é luz. Precisamos mostrar para Deus também aquilo que em nós é sombras. Aí o encontro é verdadeiro. Quero convidar você a acessar o nosso site padrezequiel.com.br e ali você vai encontrar outras reflexões. Um forte abraço, Deus te abençoe e te guarde em nome do Pai, do Filho e do Espírito Santo. Amém.
1: E assim seguimos, após o momento de reflexão, seguimos com o programa Alma Gaúcha, agora 7:11, fazendo 10 graus em Nova Prata e o tempo prometendo muita chuva, e nós não podendo esquecer nesse dia 30, o aniversário de uma pessoa muito especial, a avó Lourdes, a dona Lourdes, né? Uma apaixonada por cavalos, já cuidou de tantos bichinhos, já foi presidente da então APA, salvou muitas vidas. Então um grande abraço, vó, que a sua vida seja repleta de coisas boas, de maravilhas e de tudo que a senhora merece. Então com Xana Miller, Carreira de Campo.

programa Alma Gaúcha. 7:15. Herói improvável mantém vivo o sonho do Hexa. Martinelli sai do banco para marcar o gol da virada sobre o Japão, que classificou a seleção para as oitavas. Costa do Marfim ou Noruega, próximo adversário no mata-mata, será conhecido hoje. Suécia desafia a favorita França, enquanto Equador busca vaga contra o México no Azteca. Paraguai derruba a Alemanha, que fica longe do título pelo terceiro mundial consecutivo. Começa julgamento dos ex-PMs acusados de ter assassinado jovem em São Gabriel.

Gabriel Marques Cavalheiro, 18 anos, teria sido morto durante abordagem policial em 2022. Expectativa é de que o júri do trio, já expulso da Brigada Militar, demore pelo menos 3 dias. E continuamos aqui, então, no nosso programa Alma Gaúcha do Ativa FM 87,9, o melhor da boa música para você. E com o Grupo Rodeio Tal Sistema.

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1: 7:19. 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
4: Programa Alma Gaúcha e levando aquele abraço pro nosso amigo Altair Minosso. Nosso programa vai até lá com José Cláudio Machado, Cantar Galponeiro.

E para nossa querida Josi Pessin de Nova Bassano, agora 7:24. Um grande abraço para ti, Josi, com Os Serranos, Castelhana.

E agora, às 7:28, o programa Alma Gaúcha leva aquele abraço para Nene Marquezine, da Presta Serviços Contábeis. Grande abraço, Nene. Para ti, Délcio Tavares,

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14: 7:40. E agora o programa Alma Gaúcha chega até o nosso amigo Rashi. Aquele abraço, Rashi, com Pedro Hortaça, Timbre de Galo.

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1: Programa Alma Gaúcha, 7 horas e 44 minutos. E assim vamos chegando ao final de mais um programa, agradecendo de coração a companhia, o carinho e a preferência da audiência de cada um de vocês. Fiquem agora na companhia do nosso próximo programa com Preto e Marangoni, com programa de informações e entrevistas. Hoje o entrevistado é o vereador Vinícius Reinelli. Um grande abraço a todos, bom dia, até amanhã.

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0: 7:48.
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0: 7458-2026.
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0: E aí, tudo bem? Hoje é dia 30 de junho. Nós estamos chegando. Júnior Bondanese por aqui e a mensagem do dia.
1: A vida me ensinou. De autoria de Fênix Faustini. A vida me ensinou a dizer adeus às pessoas que amo sem tirá-las do meu coração. A sorrir às pessoas que não gostam de mim para mostrar-lhes que sou diferente do que elas pensam. Fazer de conta que tudo está bem quando isso não é verdade. Para que eu possa acreditar que tudo vai mudar. Calar-me para ouvir. Aprender com meus erros. Afinal, eu posso ser sempre melhor. A lutar contra as injustiças. Sorrir quando o que mais desejo é gritar todas as minhas dores para o mundo. A vida me ensinou a ser forte quando os que amo estão com problemas. Ser carinhoso com todos que precisam do meu carinho. Ouvir a todos que só precisam desabafar. Amar aos que me machucam ou querem fazer de mim depósito de suas frustrações e desafetos. A vida me ensinou a perdoar incondicionalmente, pois já precisei desse perdão. Amar incondicionalmente, pois também preciso desse amor. A alegrar a quem precisa. A pedir perdão. A sonhar acordado. A acordar para a realidade sempre que fosse necessário. A aproveitar cada instante de felicidade. A chorar de saudade sem vergonha de demonstrar. Me ensinou a ter olhos para ver e ouvir estrelas, embora nem sempre consiga entendê-las. A ver o encanto do pôr do sol. A sentir a dor do adeus e do que se acaba, sempre lutando para preservar tudo o que é importante para a felicidade do meu ser. A abrir minhas janelas para o amor, a não temer o futuro. Me ensinou e está me ensinando a aproveitar o presente, como um presente que da vida recebi, e usá-lo como um diamante que eu mesmo tenho que lapidar, lhe dando a forma da maneira que eu escolher. Sou Júnior Bondanese e esta foi a mensagem do dia.
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3: 8:06.
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4: Desavenças do dia a dia, bullying, cyberbullying, agressões físicas e verbais, preconceitos, discriminações. O ambiente escolar pode ser afetado por diversos conflitos e, para prevenir essas situações, fortalecer as relações interpessoais e construir espaços mais respeitosos e colaborativos, surgiu o projeto de formação de facilitadores de círculos de construção de paz. Presente desde 2022 em Caxias do Sul, a ação é uma parceria entre o Poder Judiciário, através do Centro Judiciário de Soluções de Conflitos e Cidadania, o SEJUSC, da Secretaria Municipal de Educação e do Programa Municipal de Pacificação Restaurativa, o Caxias da Paz. O juiz coordenador do SEJUSC Regional de Caxias do Sul, Darlan Ellis de Borba e Rocha, explica que o objetivo é formar professores para que eles possam exercer a escuta qualificada, diálogo estruturado e aprofundamento de vínculos, através de uma metodologia amplamente utilizada nas abordagens contemporâneas de convivência, prevenção e transformação de conflitos.
5: No ambiente escolar, o círculo de diálogo vem se consolidando como uma ferramenta potente de promoção de pertencimento, de reconhecimento, de protagonismo dos estudantes, dos professores e dos demais integrantes da comunidade escolar. Então, a instituição desses espaços seguros de fala e de escuta contribui diretamente para a construção de ambientes mais acolhedores, mais participativos e mais empáticos.
4: Após a formação, os facilitadores passam a atuar em suas unidades escolares, promovendo círculos voltados à prevenção de conflitos. A expectativa é de que as práticas restaurativas contribuam para consolidar uma cultura de paz que ultrapasse os muros da escola e alcance toda a comunidade.
6: Os conflitos que a gente pretende resolver com esse programa, eles são todos aqueles que geram danos ou rompem as relações do ambiente escolar. Vão desde desavenças do dia a dia até atos infracionais mais graves. Então, o objetivo é ir além da punição, né? Focar mesmo na responsabilização, na escutativa e na reparação do dano causado à vítima e à comunidade escolar. Daí a gente pode incluir bullying, cyberbullying, agressões físicas e verbais, preconceitos, discriminações, danos ao patrimônio, indisciplina e por aí vai.
4: O relato dos participantes no questionário feito após a formação é de que ela vai além da aquisição de uma nova habilidade técnica. Ela transforma a maneira como os participantes enxergam o seu papel como professores. Entre os pontos destacados é que o projeto restaura a visão dos profissionais de que os estudantes são seres em formação, que precisam de empatia, pertencimento, reconhecimento e cuidado para entregarem o que têm de melhor. Com informações do Tribunal de Justiça do Rio Grande do Sul, Beatriz Coan.
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7: A semana passada foi praticamente deserta no Congresso Nacional, com raros debates em comissões. Os plenários não votaram nada. As justificativas são as festas juninas, a Copa do Mundo e também manter proximidade com bases em ano eleitoral. Tudo a revelia dos cidadãos comuns. Analista político e diretor do Movimento contra a Corrupção Eleitoral, Melilo Diniz, critica o recesso informal para festejos e jogos do Brasil.
8: Enquanto isso, salários, verbas de gabinetes e toda a estrutura pública continuam sendo pagos normalmente. O cidadão comum precisa justificar a ausência no trabalho, cumprir jornada, entregar um monte de resultados. Por que que os representantes agem diferentemente? Os parlamentares trabalham em seus estados, isso é claro, não tem nenhum problema, recebem lideranças, têm atividades políticas fora de Brasília. Isso, aliás, faz parte do mandato. O problema é que já está virando uma festa e uma farra que não se confunde com o período junino. Uma democracia madura exige transparência e o eleitor, que é o principal, tem o direito de saber quem está trabalhando, onde está trabalhando e quais são os resultados concretos que está entregando.
7: O senador Romário, do PL do Rio de Janeiro, está nos Estados Unidos trabalhando para uma emissora de TV, sem ter pedido licença. As votações remotas foram implantadas no período da pandemia.
8: O problema é que aquilo que deveria ser exceção acabou virando regra. E aí tem

0: Consequências sérias. O parlamento não existe apenas para apertar um botão e registrar um voto. Se fosse assim, bastava organizar um grupo de WhatsApp com enquete. Existe para debater, negociar, convencer, ser convencido, ouvir especialistas, enfrentar a oposição e, acima de tudo, prestar contas à sociedade.
1: Não são poucos os projetos de lei aprovados sem debates aprofundados na Câmara e no Senado. Alguns por urgências injustificáveis, outros por participações ínfimas dos parlamentares em trabalho remoto. Para Melilo, o Congresso pode definir como quer trabalhar, desde que não prejudique as discussões como vem ocorrendo.
0: O que não pode funcionar é um sistema em que a tecnologia facilite a redução do debate, diminua a fiscalização social e enfraqueça a percepção da responsabilidade pública. Porque mandato parlamentar, meu caro, não é um privilégio, é uma função pública. E função pública existe presença, responsabilidade, compromisso e prestação permanente de contas.
1: O Congresso Nacional tem mais de 50 vetos presidenciais para serem apreciados em sessão conjunta da Câmara e do Senado. A sessão ia acontecer no dia 19 de junho, marcada com 30 dias de antecedência. Mas além do quórum pouco representativo, os líderes não conseguiram se reunir para organizar as prioridades. Agência Rádio Web de Brasília, Alan Barbosa.
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0: Pois é, meus amigos, chegamos ao final do mês de junho de 2026. Junho já foi embora. Estamos logo mais entrando no mês de julho, amanhã, hoje dia 30, último dia do mês de junho de 2026. Lá fora, tempo nublado, não tá tão frio assim, a temperatura agora está nos 10, 11 graus aqui no estúdio da Rádio Ativa FM. Em muitos lugares com neblina, em alguns com chuvisqueiro. E é assim que a gente começa essa terça-feira. Terça-feira de informações aqui para você, nosso ouvinte de Nova Prata e toda a região. Terça-feira de Câmara de Vereadores. Hoje, na segunda parte do programa, temos então a Câmara de Vereadores. Hoje quem vai conversar com a gente é o vereador Vinícius Reinelli. Ele estará aqui no estúdio da nossa Ativa FM, falando, conversando com os ouvintes aqui de Nova Prata e da nossa região. Essa é a segunda parte do programa. A primeira parte tem todas as informações, notícias e os destaques para você, inclusive os destaques esportivos para Pamplona Tintas e Restaurante Pastorello. Vitória do Brasil ontem, 2-1, passou de fase na Copa do Mundo. É, para alegria, né? Dos torcedores brasileiros, portanto, o Brasil conseguiu essa vitória por 2-1 na Copa do Mundo. E vamos falar de outros assuntos também aqui dentro da nossa programação esportiva, a rodada de hoje da Copa do Mundo. 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Também teremos nesta primeira parte as informações do tempo, as notícias de uma maneira geral, tanto as do Facebook como do Instagram, e o giro das notícias, as informações locais e regionais, tudo isso para você a partir de agora, aqui pela nossa Ativa FM. Claro que aguardando pela tua participação através do 54-3242-1332, que é o nosso WhatsApp, né? 54-3242-1332, por aqui você participa da nossa programação, tá bom? Além disso, você pode também participar através da nossa transmissão ao vivo, aqui pela nossa live, né? Do Facebook e também do YouTube. Aqui já tem o Enio Antunes, a Vera Rodrigues, que estão participando com a gente da nossa programação. Grande abraço, bom dia, obrigado pela participação. YouTube também está aí à sua disposição para que você também possa nos ver ao vivo e ouvir também a programação aqui da nossa Ativa FM. Então, sinta-se à vontade de participar. Também teremos os aniversariantes dentro do programa por volta das 10 horas e 15 minutos por aqui na nossa programação. Então, vamos lá, vamos fazer o giro das notícias e todas as informações a partir de agora.
1: Terça-feira, 30 de junho de 2026, este é o Giro de Notícias. Eu sou Norberto Notari e você acompanha os destaques do momento. Ministro do STF, Alexandre de Moraes, deve se reunir hoje com a defesa de Jair Bolsonaro antes de decidir sobre a manutenção da prisão domiciliar do ex-presidente. O encontro deve ser realizado no gabinete do magistrado. A greve dos rodoviários do Rio de Janeiro entra no segundo dia nesta terça. De acordo com o sindicato que representa a categoria, hoje saíram mais veículos do que ontem para circular e atender a população. A expectativa é de que haja uma assembleia nas próximas horas. A Receita Federal começa a pagar hoje o segundo lote de restituição do imposto de renda da pessoa física de 2026. Isso referente ao mês de junho. São 16 bilhões de reais destinados a cerca de 9 milhões e meio de contribuintes. A Suprema Corte dos Estados Unidos derrubou nesta segunda um precedente de quase 100 anos e autorizou o presidente Donald Trump a demitir uma comissária da agência federal que regula a concorrência no país. A decisão amplia os poderes presidenciais e reverte o entendimento da própria Corte de 1935, que garantia a proteção de estabilidade no cargo para líderes de agências reguladoras independentes. O número de mortos pelo terremoto duplo na Venezuela chegou a 1.719, segundo a atualização do governo venezuelano. Mais de 5 mil pessoas ficaram feridas e quase 16 mil estão desabrigadas. Os dois tremores atingiram a região norte do país na última quarta e foram os mais fortes em mais de um século. O Paraguai surpreendeu e se classificou para as oitavas de final, eliminando a poderosa Alemanha na disputa de pênaltis. A seleção sul-americana enfrenta agora o vencedor de França e Suécia. Também por penalidades, o Marrocos avançou e pega agora o Canadá. A Holanda está eliminada. Antes, o Brasil se classificou ao derrotar o Japão por 2-1 e espera o vencedor do duelo entre Costa do Marfim e Noruega. O Giro de Notícias é uma produção da Agência Rádio Web. Produção e apresentação, Norberto Notari. Trabalhos técnicos, Mário Melo.
0: E vamos para o Facebook, também para o Instagram aqui da Ativa FM. Polícia Civil prende preventivamente dois suspeitos de homicídio aqui em Nova Prata. Esse fato aconteceu aqui, portanto, de acordo com a Polícia Civil, a autoridade policial representou pela prisão preventiva dos suspeitos, medida que foi deferida pelo Poder Judiciário. Com a decisão, equipes da Delegacia de Polícia iniciaram diligências para localizar e capturar os investigados. O primeiro suspeito foi preso na sexta-feira, dia 26, quando o segundo foi capturado pela manhã desta segunda-feira, de ontem. Ambos permanecem à disposição da justiça. As investigações também apuram participação de um terceiro indivíduo suspeito de ter prestado auxílio aos executores do homicídio. O inquérito policial segue em andamento com a realização de diligências investigativas e perícias ainda pendentes. Também, você tem como destaque aqui, claro, a vitória da seleção brasileira. Brasil busca virada, no fim vence Japão e avança às oitavas de final da Copa do Mundo. Também outro destaque é que o Climatempo alerta sobre temporais previstos na região sul ao longo da semana. A chuva forte deve atingir principalmente áreas do Rio Grande do Sul, Santa Catarina e Paraná, com tempestades acompanhadas de raios, rajadas de vento e alguns transtornos. Outra informação é que a ponte do Rio da Prata, entre Vila Flores e Protásio Alves, estava submersa e a travessia estava interrompida. Não sei qual é a condição agora no dia, mas ontem estava nessas condições. Também você pode conferir como ficará o pórtico de acesso à Vista Alegre do Prata. A administração municipal apresentou o projeto do pórtico de acesso ao município, uma obra que já está em execução e que será um importante marco para a Vista Alegre do Prata. Carreta tombou às margens da ERS-135, próximo ao Ventarla, em Erebango. Também o Ministério Público do Rio Grande do Sul cumpriu mandato de busca contra duas mulheres investigadas por venda clandestina de medicamentos e exercício ilegal de medicina na capital. O Ministério Público do Rio Grande do Sul cumpriu nesta segunda-feira 5 mandatos de busca e apreensão em Porto Alegre no âmbito de investigação que apura crimes contra a saúde pública, contra relações de consumo e de exercício ilegal da medicina praticada por duas mulheres. Brigada Militar prende mulher por tráfico de drogas aqui em Nova Prata. Foi na tarde de ontem. Companhia Independente da Polícia Civil, Polícia Militar, desculpem, prendeu uma mulher de 25 anos pelo crime de tráfico de drogas no bairro São Cristóvão, aqui em Nova Prata. A ação foi desencadeada após os policiais militares receberem informações de que a suspeita estaria armazenando e comercializando entorpecentes em sua residência. Diante das informações, a equipe realizou diligências e obteve êxito na abordagem e prisão da mulher. Durante a ação, foram apreendidas 86 porções de cocaína, totalizando 35 gramas, além de 2 aparelhos celulares que também foram recolhidos. Diante dos fatos, a mulher recebeu voz de prisão e foi encaminhada à delegacia de polícia aqui de Nova Prata. Brigada Militar recebe visita escolar em Nova Prata. Na manhã de ontem, a Brigada Militar, por meio da terceira companhia independente da Polícia Militar, recebeu visita dos alunos do primeiro ano da Escola Padre José Bardim, localizado no bairro São João Bosco, em Nova Prata. A visita teve como objetivo aproximar as crianças da Brigada Militar, proporcionando um momento de aprendizado e integração, além de apresentar o trabalho realizado diariamente pelos policiais militares em prol da segurança da comunidade. Outras informações que você encontra aqui: Ministério do Turismo omite Rio Grande do Sul em publicação sobre destinos no inverno. Ministério Público ajuiza ação contra Corsã Aegea e pede condenação de 40 milhões por danos coletivos no município de Santa Maria. Pratense lança pré-candidatura à Assembleia Legislativa. A Câmara de Vereadores de Nova Prata recebeu no sábado o lançamento da pré-candidatura de Rodrigo Cassol Lima, deputado estadual pelo Partido Liberal. O encontro reuniu lideranças políticas e apoiadores. Advogado e contador, é sócio do escritório Cassol Lima Advogados e possui especialização em direito processual, direito internacional, direito público, além de formação em logística e mobilização nacional pela Escola Superior de Defesa, vinculada ao Ministério da Defesa. Quadrigêmeos gaúchos segue na UTI. UTI neonatal e mãe recebe alta do hospital. Aí a informação, notícia completa está aí para você acompanhar no Facebook e no Instagram. Bombeiros atendendo incêndio em veículo no bairro Conceição, em Bento Gonçalves. A Defesa Civil alerta para risco de inundações no norte do Rio Grande do Sul. Órgão prevê chuva de 70 a 100 milímetros, com volume acima de 130 milímetros em áreas do noroeste e do norte nos próximos dias aqui no estado. Motociclista de 28 anos morreu em acidente na ERS 507 na cidade de Alegrete. Cazé TV bate recorde mundial em audiência na plataforma do YouTube. Matéria completa está aí para você acompanhar no Facebook e no Instagram. E também, quem estará em Guaporé é o governador do estado, Eduardo Leite. E a notícia já também está aí para você acompanhar no Facebook e no Instagram. Nas casas, apartamentos, salas, os pisos estão suando. Entenda o que está acontecendo lendo a matéria no Facebook e também no Instagram. Aumento da carga tributária de fertilizantes, sementes defensivos agrícolas. É uma das notícias que circula no país e no estado. Carreta Bitrem tomba e espalha carga de milho em Ronda Alta. Notícias e informações que você encontra no Facebook e no Instagram da Ativa FM. Dá uma chegadinha aí, confere essas e outras informações. A última que entrou aqui se refere à Defesa Civil, que alerta para novo risco de chuva intensa e alagamentos entre terça e quarta-feira no norte e noroeste aqui do Rio Grande do Sul. Matéria está aí. Acompanhe todas as informações pelo Facebook e também pelo Instagram da Ativa FM.
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0: E a frase para começar o programa de hoje: seja humilde e nunca se ache melhor do que ninguém. Todos deixamos este mundo sem nada. É a frase para começar o programa de hoje. Hoje é terça-feira, hoje é 30 de junho de 2026. De janeiro até hoje passaram 183 dias. Faltam 182 dias para o final do ano. A lua é crescente, a estação é inverno. Hoje se comemora o Dia Internacional do Asteroide, Dia das Mídias Sociais e Dia do Caminhoneiro em São Paulo. Os fatos históricos: em 1859, o acróbata francês Charles Blondin atravessa as cataratas do Niágara em uma corda bamba. Em 1928, morre o padre e cientista gaúcho Roberto Landel de Moura. Suas invenções o levaram a ser considerado dos pais do rádio no Brasil. Em 1953, o primeiro Chevrolet Corvette sai da linha de montagem em Michigan. Em 1966, fundada a Organização Nacional da Mulher, a maior organização feminista dos Estados Unidos. Em 1971, a tripulação da espaçonave soviética Soyuz 11 é morta quando seu suprimento de ar escapa por uma válvula defeituosa. Em 1972, o primeiro segundo bissexto é adicionado ao sistema de horário. Em 1985, 39 reféns americanos no voo TWA-847 são libertados em Beirute após 17 dias de sequestro. Em 1990, a Alemanha Oriental e a Alemanha Ocidental fundem suas economias. Em 1997, Reino Unido transfere a soberania sobre Hong Kong para a China. Em 1998, morre o apresentador brasileiro Abelardo Barbosa, mais conhecido como Chacrinha. Em 2015, uma aeronave militar Hércules C-130, com 113 pessoas a bordo, cai em uma área residencial na Indonésia, resultando em pelo menos 116 mortos. Informações de abertura para você aqui na Ativa FM em mais uma manhã de informações. Bom dia, Nova Prata. Bom dia, região.
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0: 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Hoje tem Costa do Marfim contra a Noruega. 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
0: Agora são 8:36, 8:36. Para anunciar aqui na Ativa FM 5432421332. Nota de falecimento, funerária Dec Giovanni informa. Esposa Juscelene Lourdes Preto Vescovi. Filhos Maurício Preto Vescovi e Paulo Fernando Preto. Nora Carolina, neta Ágata e demais familiares, com pesar comunicam o falecimento de Valmir Veríssimo Vescovi, gringo do X, 79 anos, ocorrido nesta segunda-feira. O velório acontece na Igreja da Sagrada Família e a cerimônia de despedida será às 14:30 desta terça-feira. Após, será transladado para o crematório São José, em Caxias do Sul. Noticiamos o falecimento de Valmir Veríssimo Vescovi, gringo do X, 79 anos, ocorrido nesta segunda-feira. Informação funerária Dec Giovanni, fone 549-8404-4670. 8:37, 8:37. Palestra show, o amor é um cuidado, o amor e o cuidado não envelhecem. Hoje, na casa do idoso Monsenhor Zanettini. Entrada gratuita, hoje então, palestra show, o amor e o cuidado não envelhecem na casa do idoso Monsenhor Zanettini. 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Agora são 8:41, você está na Ativa. Bom dia, Nova Prata, bom dia, região.
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0: 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A Copa do Mundo. Ontem, o Brasil venceu por 2-1 o Japão. Casemiro e Gabriel Martinelli marcaram para o Brasil. O Sano marcou para a equipe do Japão. Depois à noite, a Alemanha empatou com o Paraguai em 1-1. Foram para as penalidades máximas e nos pênaltis a equipe do Paraguai conseguiu a classificação para seguir adiante. E também tivemos a Holanda e o Marrocos, que também empataram no tempo regulamentar, e nos pênaltis o Marrocos conseguiu a classificação. Os resultados de ontem da Copa do Mundo para Pamplona Tintas e Restaurante Pastorello.
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0: Muito bem. Com o aumento da nebulosidade no Rio Grande do Sul, o frio extremo dá lugar à chuva nesta terça-feira. Instabilidade pode avançar até a Grande Porto Alegre na segunda metade do dia. A chuva retorna ao Rio Grande do Sul nesta terça-feira. O sol aparece entre nuvens pela manhã, mas a nebulosidade aumenta no estado no decorrer do dia. O tempo se estabiliza com chuva novamente na metade norte, principalmente em cidades do noroeste, alto e médio Uruguai, Planalto e aqui na Serra. Não se descarta a possibilidade que a instabilidade alcance os vales e a Grande Porto Alegre também. Já na metade sul, sob o ar mais seco e frio, o tempo fica mais aberto. O dia começou com frio na campanha e no sul gaúcho, com marcas negativas e geadas em diversas localidades. Aqui para nós, a terça-feira começou com 11 graus, né? Com menos, com 8, 9 graus, pode chegar a 15, 16, 60, 70% de possibilidade de chuva. Quarta-feira, a mínima pode começar aí pelos 8, 9 graus, com 17, 18 de máxima, com 80, 90% de chuva amanhã, quarta-feira. Quinta-feira vai baixar a temperatura, 0 grau, 1 grau por aqui, a máxima 10, né? Com 50, 60% de possibilidade de chuva. Lá do Cefrute DDPA CEAP, o Rafael Anzanello nos informa que a temperatura neste momento, vamos ver aqui exatamente qual é que é a temperatura neste momento, 11 graus. Neste momento a temperatura está em 11 graus, a menor temperatura registrada hoje, 9 graus e 4 décimos às 6:30 da manhã. Choveu 1,8 milímetros ontem e 3,5 milímetros hoje até o momento. A velocidade média do vento de 5 quilômetros na direção sul. Temperatura máxima registrada ontem à tarde, 14 graus e 8 décimos, às 14 horas e 30 minutos. As informações do tempo para você aqui na Ativa FM.
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18: 8:47.
0: 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As informações esportivas chegando por aqui para você, ligado aqui na Com Rádio TV. Vamos acertar aqui a informação. Ligados aqui na Ativa FM, certo, gente? Dois empregos não é fácil, não. Vamos lá então com as informações. Então, vamos lá com as informações de hoje aqui dentro da nossa programação. Os jogos que acontecem. É brincadeira. Jogos que acontecem hoje. Hoje tem pela Copa do Mundo Costa do Marfim e Noruega, França e Suécia e México contra Equador. Hoje tem um jogo pelo brasileiro da Série B, o Botafogo de São Paulo contra o CRB. Jogos que vão acontecer hoje pela Série B. Hoje pela Série C, o Caxias enfrenta o Anápolis. Tem um jogo então de time gaúcho pela Série C. Hoje o Caxias enfrentando o Anápolis. Jogos que acontecem então e movimentam o futebol hoje. Copa do Mundo ontem deu seleção brasileira.
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0: É isso aí, agora são 8:53. 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
3: O jogo entre Brasil e Japão foi eletrizante, o coração foi parar na mão. Mas a seleção brasileira está classificada às oitavas de final da Copa do Mundo, 2-1. O detalhe é que o Brasil saiu atrás do placar, mais um segundo tempo perfeito e o dedo do técnico Carlo Ancelotti. Os gols brasileiros foram marcados por Casemiro e Gabriel Martinelli, que entrou na segunda etapa e foi o herói do dia, com um gol salvador aos 51 minutos do segundo tempo. Agora a seleção brasileira respira e aguarda o adversário das oitavas de final. O jogo do Brasil será no próximo domingo, às 5 horas da tarde, no horário de Brasília. E o adversário vai sair do confronto desta terça-feira diante de Costa do Marfim e Noruega. A partida será às 2 horas da tarde, no horário de Brasília, em Dallas, nos Estados Unidos. Agência Rádio Web com informações da seleção brasileira, Daniele Esperon.
0: Obrigado, Daniele, pelas informações. Estão só repetindo, 14 horas hoje tem Costa do Marfim, Noruega, é jogo que vai definir o adversário do Brasil na próxima fase agora da Copa do Mundo. Então, 14 horas. Costa do Marfim contra Noruega. 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Agora a gente vai sem VAR, né? Mas vai fazer aquele giro pela Copa do Mundo.
4: Uma vez um poeta popular disse que um povo que não sabe de onde veio não sabe para onde vai. Aqui não tem VAR, mas nós estamos de olho em tudo o que acontece dentro e fora do campo. A sensação de que as novas gerações vão aos poucos se distanciando de suas raízes ficou bastante clara nessa Copa. Em algum momento, o juvenil Kento Shiogai, que disputa a poderosa segunda divisão do campeonato alemão, achou uma boa ideia dizer que o Brasil não era nada demais. Nessas palavras? Não exatamente, mas foi assim que o brasileiro, num geral, recebeu a mensagem. E todo mundo, ao menos aqui no Brasil, sabe que isso forrou as paredes do vestiário da seleção brasileira. Bastou uma vitória em um amistoso recente e uma primeira fase consistente para subir a cabeça do rapaz de apenas 22 anos, que talvez não saiba que o brasileiro Rui Ramos foi o primeiro grande ídolo da seleção que hoje ele defende, que foi o Zico, o pai da J-League, talvez não lembre o valor de Alcindo, de Leonardo, mas o Brasa tratou de lembrar a ele. Mesmo sem uma atuação de galo, o placar mais justo dessa partida ainda seria um 4-1, com direito a uma pintura do Vini, que o bom goleiro Zion Suzuki evitou, e um pênalti em Martinelli claríssimo, que o juiz preferiu ignorar. Gols de Casemiro, que errou tudo que tentou, mas empatou o jogo e tá perdoado, e do Martinelli, que não é horroroso, mas agrega pouco. Só que ele agregou um gol com 5 minutos de acréscimos já corridos no segundo tempo, e agora é o nosso xodózinho. Aliás, esse foi o gol da vitória mais tardio no tempo normal de um mata-mata de Copa desde 1966. Que esse olho de tigre permaneça vivo em nossos jogadores para enfrentar Costa do Marfim ou Noruega. Um pouco mais tarde, a Alemanha provou que aquele 7-1 para cima de Curaçao era só para apresentar um bom cartão de visitas mesmo e nada mais. O Paraguai se impôs na raça em vários momentos, saiu vencendo, se superou com garra para se defender, contou com a sorte também num gol bem anulado que viraria o jogo e, apesar de Balbuena e Sanabria, venceu nos pênaltis com duas grandes defesas de Orlando Gil e uma bagueada de Jonathan Tah. Agora, nossos vizinhos aguardam o vencedor de França e Suécia e que venha mais uma zebra, né? Que caia mais uma grande camisa. Uma marca interessante desse jogo é que o insensado Manuel Neuer entrou para a seleta lista de goleiros que sofreram gols em 10 jogos consecutivos de Copa do Mundo. A última vez que ele saiu de campo sem ser vazado foi aqui no Brasil em 2014, na final contra a Argentina, quando ele foi campeão. No final da noite, no horário ingrato, Marrocos e Holanda em campo, e um jogo de muitas entradas fortes, muito vigor físico e um placar modesto, 0-0 no primeiro tempo. Mas a nossa sorte é que os deuses do futebol amam o enredo de filme. O Gakpo, que se afastou nos últimos dias para ficar com a esposa que sofreu um aborto espontâneo, viu cair nos seus pés a bola da classificação holandesa aos 26 do segundo tempo. Só que aos 45, com o zagueiro virando atacante na base do desespero, Diop empatou para Marrocos. Mais um jogo indo para o tempo extra e depois para os pênaltis, após todo mundo deixar tudo em campo, incluindo o sangue. O Saibari que o diga, inclusive, ele abriu o supercílio no minuto final da prorrogação. E em uma sequência de pênaltis onde a Holanda errou 3 e o Marrocos já havia errado 2, coube justamente ao Saibari ter sangue frio para botar a bola no barbante e o Marrocos nas oitavas de final contra o Canadá. É, meus amigos, a Copa tá funilando, caminhando pro fim, mas, pelo visto, ainda teremos muitas emoções para contar. Porque aqui não tem VAR, mas nós estamos de olho em tudo o que acontece, dentro e fora do campo.
0: É isso aí, muito bem. Agora são 8:59. 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Mais informações esportivas durante o dia aqui na Ativa e lá no final da tarde com o programa do Paulo Leira. Tem mais informações esportivas aqui dentro da nossa programação, certo? Então, eu te convido para ouvir o programa Conexão Ativa, com apoio de MDE Planejamento, Restaurante Paradiso, Sola Bela, Tabacaria Número 1, Foco Administradora de Condomínios, Juste Máquinas e Peças e Emar Artefatos de Cimento. Vem aí a segunda parte do programa de hoje, aqui pela nossa Ativa FM. Fica ligado depois do intervalo.
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15: Nove horas e três minutos.
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9: Muito bem, agora são 9:16, 9:16. Cidade Ativa, segunda parte, iniciando por aqui para você, nosso ouvinte de Nova Prata e toda a região. 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

0: 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São os nossos apoiadores por aqui, nesta manhã de informações. Agora são 9h21.
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0: Nota de falecimento. Funerária Dec Giovanni informa. Esposa Juscelina Lourdes Preto Vescovi, filhos Maurício Preto Vescovi e Paulo Fernando Preto, nora Caroline, neta Ágata e demais familiares, com pesar comunicam o falecimento de Valmir Veríssimo Vescovi, gringo do X, 79 anos, ocorrido nesta segunda-feira. O velório está acontecendo na Igreja da Sagrada Família. A cerimônia de despedida será às 14h30 desta terça-feira e após será transladado para o crematório São José, em Caxias do Sul. Noticiamos o falecimento de Valmir Veríssimo Vescovi, gringo do X, aos 79 anos. Informação funerária Dec Giovanni, fone 549-8404-4670.
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0: Agora são 9:27 com 30 segundos. 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E no sábado agora tem jogo da Associação Nova Prata jogando pelo campeonato de futsal. 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Não esqueça também que nós temos aqui, dentro da nossa programação, sempre o programa Conexão Ativa com Paulo Lira, das 18 às 19 horas, falando de esportes aqui dentro da nossa programação. Agora são 8:30, 8:30, Funerária Dec Giovanni informa, nota de falecimento, esposa Jocelyne Lourdes Preto Vescovi, filhos Maurício Preto Vescovi e Paulo Fernando Preto, Nora Caroline, neta Ágata e demais familiares, com pesar, comunicam o falecimento de Valmir Veríssimo Vescovi, o gringo do X, 79 anos, ocorrido ontem. O velório está acontecendo na Igreja da Sagrada Família. A cerimônia de despedida será hoje às 14h30. Após, será trasladado para o crematório São José, em Caxias do Sul. Noticiamos o falecimento de Valmir Veríssimo Vescovi, o gringo do X, aos 79 anos. Informação, Funerária Dec Giovanni. Fone 549-8404-4670.
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15: 9:32.
0: 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O Jornal do Comércio, inovação e construção civil avançam na área metropolitana. Mapa aponta oportunidades de desenvolvimento econômico no Rio Grande do Sul. Centros logísticos e indústrias atraem novos investimentos. Saúde une atendimento e pesquisa na capital. Produtor rural deve ficar atento à cláusula de contrato do Plano Safra 2026-2027. América do Sul, novo terremoto atinge a Venezuela, que já registra 1.700 mortos. Copa do Mundo, Brasil vira placar sobre o Japão nos acréscimos e passa para as oitavas de final, matérias que você encontra no Jornal do Comércio. O Pioneiro destaca em suas páginas: táxi lotação é extinto e Caxias terá transporte seletivo em setembro. Explosão verde e amarela em Houston. Benefícios em todas as pontas. Também como destaque, criatividade volta à pauta nas escolas, jornalista por um dia. Em clima de São João, festas ainda movimentam a nossa região. É o jornal pioneiro circulando por todo o estado. Correio do Povo destaca: virada dramática mantém vivo o sonho. Também, recesso na corte, decisão de impacto ficam para o segundo semestre do STF. Adimplentes, nova fase do desenrola, oferece juro menor para bons pagadores. E onda na Europa, França registra ao menos 1.000 mortes devido ao calor extremo. Matérias que você encontra no Correio do Povo. Zero Hora de hoje. Herói improvável mantém vivo o sonho do Hexa. Costa do Marfim, Noruega. Próximo adversário do mata-mata será conhecido hoje. Suécia desafia a favorita França, enquanto Equador busca vaga contra o México no Azteca. Paraguai derruba a Alemanha, que fica longe do título pelo terceiro mundial consecutivo. Novo desenrola permite reduzir prestações de quem paga dívidas em dia. Operação Mira Grupo, que teria repassado falsos medicamentos contra o câncer no Rio Grande do Sul. Começa o julgamento de ex-PMs acusados de ter... ex-PMs acusados de ter assassinado o jovem em São Gabriel. Matérias da Zero Hora. 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Agora são 9:36. 9:36.
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0: Muito bem, agora são 9:39, 9:39. 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Hoje sem a presença do Fidelis Preto, infelizmente o cunhado do Fidelis, o Valmir, o gringo do X, né? Faleceu hoje então não teremos a presença aqui do Fidelis Preto aqui dentro da nossa programação. Para você que nos acompanha, que conhece todo dia, que acompanha todo dia essa questão, hoje não temos o Fidelis Preto pelo falecimento do cunhado dele, portanto, né, o gringo do X, que acabou falecendo, e aí então sem a presença do Fidelis Preto nesta manhã. Agora são 9:40 Vamos seguindo por aqui, mas presença ilustre aqui hoje no programa de hoje. Samin, tudo certo contigo? Bom dia.
1: Bom dia Marangoni, Clécio, bom dia ouvintes, uma satisfação muito grande estar aqui e com uma notícia muito triste, então meus sentimentos à família, a falecimento do gringo do X.
0: Muito conhecido, né?
1: Muito conhecido, com uma trajetória espetacular, como comerciante, uma pessoa sempre muito simpática. Uhum. E então a gente sente muito quando se perde um amigo, uma pessoa que há muitos anos serviu muito bem a todos os pratenses e a região.
0: É verdade.
1: Com o X do gringo.
0: É verdade. Cunhado do Preto, né?
1: É.
0: Preto não tá aqui hoje. Bom, mas o Zamin tá aqui para nos informar sobre aquele boletim do FGTACINE, né? Que acontece sempre aqui pela nossa Ativa FM. Hoje vai ser feita ao vivo pelo nosso Agenor Zamin. Não é isso, Zamin?
1: Sim, estou aqui falar do FGTAS de Nova Prata. Estamos localizados na rua Henrique Lenze, 416, e atendemos das 8 horas da manhã às 12 e das 13 às 17 horas, prestando trabalho como intermediação de empregos.
0: Certo.
1: E falando em intermediação de emprego, está o LAR, que é lá de Nova Araçá, Agro Araçá, agora é o LAR. E fazendo entrevistas presencial. Então,
0: hoje
1: das 9 às 11 horas, enquanto tiver trabalhador que queira trabalhar, eles estarão ali. Se precisar ficar até meio-dia, fico. Então, a você, homem, mulher, jovens, que precisam do seu emprego, vão até a nossa agência fazer a entrevista presencial ali com a Agro Araçá, o LAR. Uhum. E também a carteira digital, que a gente tem bastante procura para fazer a carteira digital, que não existe mais a carteira de trabalho. Irmãos, essa não existe mais.
0: Papel?
1: Não existe
0: o
1: mais.
0: Livrinho?
1: Não existe mais o papel. É. Hoje é o celular, está tudo aí.
0: Certo.
1: Quem não tem celular hoje está fora de combate, como se diz, fora do mercado de trabalho, de tudo, né? Essa é a verdade, essa é a realidade.
0: E aí, então, as pessoas, os mais, eu acredito que sejam os mais novos, né? Que precisam fazer a primeira carteira de trabalho, fazem lá.
1: Exato, também lá.
0: Também lá.
1: Também lá. Você pode também fazer, depende do grau de instrução que você tem, você pode fazer em casa, uhum, né? Você pode fazer em casa. E então, carteira do artesão também, a gente faz ali. E o seguro-desemprego, que é o nosso caro chefe ali, é o seguro-desemprego, com uma pessoa ali que temos aí muito qualificada há muitos anos, que é o Inácio Costa.
0: Perfeito.
1: E que ele atende assim, ele tem um conhecimento fora da curva, como se diz, na nossa agência e tal, e que presta um serviço muito profissional, muito atencioso. Então, dizer ao trabalhador, à trabalhadora, aos empresários, comerciantes, que a gente está aí à disposição. Disposição de todos.
0: Sim.
1: A gente também visita empresas, estive visitando sexta-feira a Arte de Móveis, que está em recuperação, que teve problemas, teve que afastar muitos colaboradores, mas está em recuperação.
0: Uhum.
1: Então precisando de trabalhadores ali do sexo masculino no primeiro momento.
0: Eu tenho visto sempre, quando nós divulgamos aqui na segunda-feira, a lista a oferta de emprego do FGTACINE, ela é bastante extensa sempre. Sempre há muitas oportunidades de emprego. Há uma procura bastante grande por esses empregos ou não, Zamin?
1: Aí que está a situação. Existem as ofertas, não existe muita procura. Existe um desequilíbrio entre a indústria, entre o comércio e o trabalhador. Existe um desequilíbrio. Sempre precisa de mão de obra. E até o jovem, eu sempre digo, quando vem jovens ali fazer a carteira digital, eu aconselho eles a fazerem cursos, a se qualificarem. Porque se você é qualificado, o teu salário, quando você entra numa empresa, já é um salário melhor. Então a gente aconselha muito o jovem a se qualificar, não só o jovem, a pessoa
0: de uma maneira geral
1: tem que se qualificar.
0: Mas é que a gente fala muito assim que, porque não querem, as pessoas não querem trabalhar, coisa e tal. Tudo bem. Existe um lado, né? E existe também essa questão de, assim, nos últimos anos, não é de agora, a formação de profissionais é diferente. As pessoas procuram se formar em trabalhos que financeiramente rendam mais. Isso também tira, né, a questão do trabalhador, vamos colocar dessa maneira. Então, quer dizer, é complicado essa questão toda aí, né?
1: Mas exatamente, mas hoje assim, você para conquistar, algo na vida, você tem que ter formação, você claro. Tem que trabalhar, você eu tem sei. Que eu digo assim, você tem que ralar na vida para você se tornar grande. Um grande homem não é assim que caia tudo do céu, que claro. Com facilidade você consiga, isso não existe. Sempre foi difícil, agora está pior. A prefeitura, através da Secretaria de Assistência Social, e nós participamos, colaboramos muito, tiveram até acho que está concluído cursos como eletricista, certo, encanador,
0: pintor.
1: Sim, foi divulgado por aqui.
0: Uhum.
1: E eram 6 cursos que em torno de 90 pessoas jovens, meia idade, gratuito. E na conclusão do curso, na entrega do certificado, eu recebi uns R$700 de incentivo. E não foi fácil. Não foi fácil, muitos começaram e desistiram.
0: Uhum.
1: Então, existe essa dificuldade de principalmente o jovem entender que ele tem que trabalhar.
0: Claro.
1: Tem que trabalhar. Existem hoje situações também no nosso país que são esses projetos sociais, também, que é a Bolsa Família, que é isso, aquilo, existem muitos projetos sociais, mas não pode viver só disso.
0: Não, perfeito. Essa questão da Bolsa Família, vou bater na mesma tecla, para que as pessoas entendam. Aqui em Nova Prata, por exemplo, nós temos pessoas com Bolsa Família. Se elas estão dentro da regularidade para receber a Bolsa Família, quem precisa ver isso é a prefeitura, fazer a cobertura completa lá para ver se tem a possibilidade. Quer dizer, se pessoas que não têm a qualificação para receber estão recebendo, É porque não houve a fiscalização correta. É bom
1: saber. A fiscalização ela é muito importante, mas é um ato de coragem da administração pública municipal. Uhum. Se ela quer fazer isso, se tem interesse em fazer isso. Poucos prefeitos têm, o de Bento Gonçalves teve. Uhum. No início recebeu muitas críticas, mas ele fez a coisa certa. É o certo. Uhum. Tem que ser o certo, tem que ser o justo. E essa é a diferença do justo e o certo.
0: Claro.
1: Fazer o justo é uma coisa, fazer o certo é outra coisa.
0: Porque assim, claro, né? Que já que a gente entrou nessa questão dessa questão da Bolsa Família, por exemplo, tem pessoas que precisam. Tem a dúvida.
1: Certo.
0: Nenhuma. Então, né, essas pessoas têm que ter a colaboração. Mas tem pessoas que também usufruem do que não precisam. Aí tem que ter a fiscalização para mostrar que não.
1: Exatamente, exatamente. Como são várias situações. Como é o seguro-desemprego?
0: Claro.
1: Seguro-desemprego, tem trabalhadores que eles vêm encaminhar o seguro-desemprego, antes eles querem ver quais são as vagas. E se tem uma vaga que interessa,
0: vai usar.
1: Ele não quer o seguro-desemprego. Ele já entra direto para o mercado de trabalho. Outros, eles ficam calculando os meses que trabalham
0: para depois
1: pegar o seguro desemprego.
0: É verdade.
1: Então são situações difíceis. Aí é o seguinte: para ter uma indústria forte, para ter um comércio forte, tem que ter mão de obra qualificada.
0: Certo.
1: E se não tem essa mão de obra, a indústria tem problemas, o município um todo, porque aí você tem menos impostos, o município arrecada menos impostos, tem menos dinheiro que circula no comércio, são todas essas situações.
0: É isso aí. Então a gente fala que, porque e também tem a questão do envolvimento político, que não tem a dúvida nenhuma que acontece, mas assim, em muitas situações, e a gente não pode generalizar, em muitas situações o que acontece? O próprio povo é o culpado pelas coisas acontecerem.
1: É, certas situações sim, não temos dúvidas disso, não se tem dúvidas. Mas o prefeito, os administradores, eles têm que fiscalizar não só essas situações dessas famílias que estão recebendo esses benefícios, que é impressionante o número é alto em Nova Prata. É alto em toda a nossa região.
0: É verdade.
1: Então teria que haver essa fiscalização. Como tem que ter a fiscalização no geral?
0: Claro.
1: Fiscalização em obras públicas. Porque tem licitação, mas a empresa que ganhou uma licitação, ela tem que ser fiscalizada pelo município.
0: Para ver se ela tem condições de atender.
1: E se está executando a obra de acordo.
0: Perfeito, perfeito.
1: Se estão fazendo um bom trabalho. Eu levo aqui como exemplo a construção da capela mortuária aqui em Nova Prata. Gente, o que aconteceu aí nessa construção é inaceitável. Não é possível que isso tenha acontecido aqui em Nova Prata. Não pode ser verdade.
0: Bom, olha aqui as vagas de emprego do FGTACINE. Auxiliar de almoxarifado com segundo grau completo, auxiliar de produção de móveis em série masculino, auxiliar de depósito em materiais de construção, emissor ou emissora de notas fiscais, caixa e controle de estoque em agropecuária, auxiliar de produção para Fagundes Varela, conferente de carga e descarga, instalação e manutenção de ordenhadeiras e robôs para ordenha, montador de equipamentos eletrônicos, montador de móveis de loja, auxiliar de laboratório, técnico em segurança do trabalho, técnico ambiental, a Agro Araçá Alar, como colocou agora há pouco aqui para a gente, o Zamin, vai ficar até o meio-dia.
1: Certo.
0: Até o meio-dia lá com entrevistas. Tem vagas para ferreiros, carpinteiros e ajudantes para a construção da ponte Nova Prata André da Rocha, operador de forno e auxiliar de produção e fabricação de alimentos, confeiteiro, confeiteira, ajudante de padeiro, cozinheira e auxiliar de cozinha industrial, auxiliar de cozinha de restaurante, auxiliar de produção em funilaria, costureira em confecções, turnos integral e tarde, auxiliar de corte e confecções, atendente vendedora, auxiliar de produção e mineração de basalto masculino e feminino, auxiliar de farmácia para o Hospital São João Batista, carregador de caminhão e auxiliar de aviário para Protásio Alves. Essas vagas estão sendo oferecidas lá no FG Tassini.
1: Exatamente, mas não é somente uma vaga.
0: Sim.
1: A auxiliar de produção são várias vagas. Entende? A Agro Araçá se hoje nessa entrevista presencial forem lá 30 trabalhadores,
0: Vão ser
1: contratados os 30, porque tem que ver também o perfil do trabalhador e tal, mas eles precisariam de 30, 40, 50.
0: Certo, perfeito.
1: É assim que funciona.
0: Muito bem. Vocês estão em quantos lá trabalhando?
1: Eu, como coordenador, o Inácio e a Iracema. Iracema é mais parte de limpeza.
0: Sim.
1: E cuidados que tem que ter dentro da agência.
0: Muito bem. E toda semana tem ofertas.
1: Todas as semanas tem oferta. Agora de manhã entrou essa da Alto Pratense, agora de manhã Alto Pratense também está precisando, mas o comércio no geral ali, a construção civil também toda hora precisando de gente para trabalhar, né? A construção está em alta em Nova Prata.
0: Muito
1: construção
0: bem.
1: É algo impressionante, né?
0: Repete pra gente onde é que é?
1: Na rua Henrique Lenze, número 416. Sem número de telefone.
0: Não.
1: O trabalhador tem que chegar, presencial. Nós temos telefone, nós temos, mas é presencial. A gente quer conversar com o trabalhador, a gente quer sentir, quer ouvir o que que ele quer fazer, o que que ele pretende fazer, de onde é que ele veio. Olha, que segura o nosso Rio Grande do Sul são os estrangeiros. Nós temos 56 mil venezuelanos no Rio Grande do Sul com carteira assinada.
0: E é nessa questão, já que você falou nisso, dos venezuelanos, das pessoas que vêm de fora, que a secretaria do município, nesse sentido, para auxiliar as pessoas, tem bastante procura desse pessoal aí também.
1: Exatamente. Mas tem uma moça aí, uma ONG, que eu não lembro o nome dela, mas ela é Zanola, de sobrenome, irmã do Miguel Zanola. Ela faz um trabalho impressionante quando chegam esses...
0: É uma ONG?
1: É uma ONG, porque não pode ser... Ou ela, pessoalmente, ela que faz, eu não entendo, ela está seguidamente, eu até quero conversar com ela uma hora.
0: É uma boa ideia para fazer uma matéria aqui dentro do programa.
1: Seria muito importante o trabalho que ela faz.
0: Ela é
1: Zanola, de sobrenome, irmã do Miguel Zanola, da loja Zanola. Mas ela faz um trabalho impressionante com venezuelanos, argentinos, chegam cubanos, paraguaios. Então,
0: certo,
1: argentino perfeito. Também tem muito argentino trabalhando
0: aqui
1: no Rio Grande do Sul, inclusive perfeito. Na tua cidade, Veranópolis, tem muito argentino
0: muito
1: no interior de Veranópolis.
0: Bom. A tua presença aqui também nós não podemos deixar de dar um pitaco, né? Dar uma faladinha sobre esporte. Afinal de contas, estamos numa Copa do Mundo e estamos com a DPF jogando. Aliás, ontem lá no meu outro emprego eu conversei com o Flávio.
1: Flávio Barcelos.
0: O Flávio, sim, o técnico da DPF, né?
1: Sim.
0: Falamos de vários assuntos, porque inclusive foi campeão lá em Veranópolis com o colégio. Ele foi campeão estadual e agora vai para Pernambuco representar o estado. Campeão do estado vai lá para representar no Campeonato Brasileiro. Ele que é o técnico lá do time lá de uma escola lá em Veranópolis, certo?
1: O Flávio.
0: E além disso, treina a DPF e é o coordenador da Associação Atlética Veranópolis há 20 e poucos anos, né? Muito bem. Então vamos lá. Primeiro, seleção brasileira.
1: Seleção brasileira.
0: Sofrido ontem.
1: Eu conversando em outros programas aí, eu no primeiro bloco ali, eu sempre disse que os favoritos seriam. Disse e digo: França, Espanha, Argentina e tinha Alemanha nesse primeiro grupo aí.
0: Já
1: depois,
0: não tem mais.
1: Holanda, Brasil, Portugal. Mas Holanda e Alemanha já dançaram, já viajaram. Tinha assistido uma partida da Alemanha e não tinha gostado.
0: Uhum.
1: Não lembro com qual adversário, não tinha gostado da Alemanha.
0: Sim.
1: E ontem ela confirmou aquilo que eu tinha visto
0: Paraguai
1: na outra
0: derrubou.
1: Partida. Paraguai com aquela garra paraguaia, né? Com muita luta.
0: Ah, e o zagueiro do Grêmio que entrou pra bater o pênalti e botou ele por cima.
1: Mas
0: botou,
1: tu sabe que eu nem me dei por conta não, que era zagueiro do Grêmio, porque ele não joga no Grêmio. Ele jogou aí, não joga mais. Né? Então, nem me dei por conta que era zagueiro do Grêmio, sim. Mas e o goleiro do Paraguai realmente...
0: Muito bom.
1: Guri alto, jovem ainda. É um goleiraço, né?
0: Mas é que assim, as pessoas pensam da seguinte maneira, porque Copa do Mundo, né? Às vezes, o melhor time não ganha. Por que que não ganha o melhor time? Porque é um torneio.
1: É um torneio.
0: É mata-mata. Exato. Que de repente acontecem fatores naquele jogo que, né? O melhor time não ganha.
1: Mas são situações, principalmente quando a decisão é por pênaltis. É aquele momento, a Alemanha nunca tinha sido desclassificada nos pênaltis numa Copa do Mundo, sempre passou. Chegou um momento que não passou. E mas me surpreende de forma positiva o Paraguai, Colômbia, que se classificou em primeiro lugar no grupo, Equador, né? São seleções que estão competindo muito, jogando bem. A Argentina é favorita, tem uma possibilidade de ela vai encontrar o Brasil no caminho.
0: Esperar para ver.
1: Mas tem uma grande possibilidade de repetir a final de 4 anos atrás.
0: Agora, assim, o Brasil não tem uma grande seleção, né? Daquilo que nós já tivemos até agora, né? Daquilo que já em outras Copas do Mundo já tivemos aí em termos de craque. Mas são bons jogadores. O técnico é um bom técnico, mostrou ontem, porque foi a mão dele que a modificação que ele fez que deu a vitória para a seleção brasileira. Que ele não queira, teve o dedo do técnico ali nessa
1: questão. A estrela técnico brilhou. Tudo se levava a entender que entraria o Neymar. Depois dos 30 minutos do segundo tempo, empate, seria o Neymar, o Ney, o nosso craque mais maior, o Ney. Não entrou. Não entrou. E ali houve a mão do técnico, conhecimento do técnico. Não, vamos botar gente que tenha mais para dar coletivamente.
0: Certo.
1: Porque o coletivo, eu sempre digo, quando o coletivo é forte, o individualismo pode ganhar um jogo. Mas o coletivo pode ganhar um campeonato, torneio. Então o coletivo tem que ser forte. E o nosso técnico demorou, e até hoje ele não tem o time formado. Tem coisas que acontecem que ele acaba acertando porque acontecem outras situações, como foi o caso do Rafinha. Perfeito. Não pode jogar Rafinha e Vini Júnior. Joga um, joga outro.
0: Mas vou te falar o que na minha opinião. Se fosse um time de futebol que treinasse todo dia, trabalhasse todo dia, era mais fácil chegar a um time, a montar numa estrutura. Mas uma Copa do Mundo você trabalhou o quê? 2 semanas.
1: Não, não concordo contigo, Marangoni.
0: 2 semanas
1: o técnico está ali há meses e meses e meses. Perfeito. Passou por uma eliminatória, ele já podia ter formado. E ele chegou.
0: De chamar jogadores, sim.
1: Sim, não, mas de formar uma
0: mas
1: equipe.
0: Mas de treinar, não.
1: Mas forma um time de futebol, ele não tem. Ele chegou ali querendo impor no Brasil o 4-2-4, que não tem como mas jogar 4-2-4. Mas ele foi.
0: Mas ontem, depois ele fez isso. Mas ontem, durante o jogo.
1: Ele iniciou a Copa do Mundo contra o Marrocos tomando um baile com 4-2-4, que foi um baile, aquilo foi vergonhoso.
0: Ele mexeu.
1: Aí ele foi mexendo, porque foi mexendo? Porque senão nós já estaríamos voltando.
0: Mas ontem ele terminou com 4-2-4. Ontem ele terminou assim e conseguiu a vitória.
1: Não, o Martinelli é mais meio campista.
0: Mas ele jogou
1: defesa. O Bruno é mais meio campista. Não, mas é um cara, ele sabe jogar ali, ele vem bem ali. Mas era um momento de...
0: Não, mas fez, mexeu.
1: Mexeu pra ganhar o jogo.
0: Abraço pro Pereira. Pereira, nós estamos aqui na rádio e estamos montando aqui um esquema para a gente falar de política aqui na rádio. Pediu para os amigos falar, não, né? Não, nós estamos montando um esquema para ouvir todos os presidentes de partidos para falar sobre a eleição. Porque se a gente vai falar esporadicamente aqui, esporadicamente ali, não é legal. Vamos falar de política de uma maneira geral. Tá certo, Pereira? Então fica calmo que tudo vai estar no seu tempo aí. Nós vamos colocar as matérias de política, agora é esporte. E a DPF?
1: A DPF eu venho acompanhando desde a Taça Farroupilha. cara iniciou a trajetória, a DPF iniciou um trabalho aqui com um grupo de dirigentes de uma nova geração em Nova Prata, de dirigentes corajosos.
0: Verdade. Que foram elogiados ontem pelo Flávio, viu?
1: É impressionante o trabalho e a união que eles fazem, e uma comissão técnica muito experiente. E já na Taça Farroupilha, a associação jogando contra equipes formadas há 30 anos e competiu de igual para igual com todas. Não teve partidas que merecia até vencer o jogo, tomaram empate terminando praticamente a partida, faltando segundos. E vejo agora no início dessa nova competição, que é o campeonato estadual, que tem bastante evolução dentro da equipe, porque se manteve praticamente a mesma equipe. O Flávio, ele tem uma equipe formada, ele tem uma formação de jogo. A formação, a associação, ela joga no 3-1. Tem alas com qualidade de passes, que chegam com facilidade, e tem dois pivôs, William e Igor, aqueles pivôs raiz, pivôs fortes, e sabem dominar a bola, sabem fazer parede. Tem um fixo com o Xande com muita qualidade, o Rafinha também tem qualidade de posicionamento, de saída de bola. Tem três goleiros, bons goleiros. O Maluco é um verdadeiro goleiro linha, que ele é um dos goleadores da associação, deve ter feito 3 ou 4 gols já esse ano. Então o coletivo é forte da associação, por isso que eu digo, o coletivo ganha campeonato. E tem evolução, tem coletivo, e o Flávio é um excelente treinador de futebol. Se gosto muito, muito do trabalho do Flávio.
0: É, o Flávio já entende bastante de futsal. Bom, assim, se vai chegar, só o futuro vai dizer. Eu torço para que chegue, para que consiga subir um degrau, né? Um degrau nessa questão do futsal do estado, né? Vá para a Série B do Campeonato Estadual de Futsal. Torço para que isso aconteça. Tenho algumas questões a respeito também lá, também com a questão do União Castilhense, algumas questões a respeito de jogar a liga, né? Porque na realidade o que acontece na liga, você pode subir para a elite do futsal do Rio Grande do Sul, estar na Série A do futsal do Rio Grande do Sul, mas não sair daí. Porque pela liga você não pode jogar um campeonato brasileiro, você não pode jogar um, né? Não pode.
1: Pois é uma situação que eu não entendo muito, o que é liga, o que é federação. Por que existe
0: Porque começou com a Tramontina, com o Tramontina na questão da CBF já alguns anos atrás, que a federação não prestava contas, tinha problema financeiro, entende? Então a CBF saiu e se formou a liga. Certo. Agora a CBF de Carlos está voltando também para a federação, porque sem estar na federação você não pode jogar campeonato.
1: Só que você não pode sair da liga e entrar na federação. Isso eu vi lá de Guaporé, porque lá tem.
0: Eu também recebi essa informação.
1: Então eu peguei informação de Guaporé, por que a AGE disputa duas competições? Uhum. Aí eu peguei a informação lá com um amigo que eu tenho lá, é justamente isso. Você não pode optar. Se você está na liga, você tem que iniciar com uma equipe na bronze, que nem está a associação, para depois você chegar numa primeira divisão, uma Série A. E eu acho justo.
0: Acho justo.
1: Perfeito. Você saiu, você formou uma liga, agora você quer voltar
0: só
1: aqui.
0: Só que o peso da CBF.
1: Bom, mas então vamos ver. Isso que nós vamos ver. Mas a associação, ela está na liga ou está na federação?
0: Está na liga.
1: Pois é.
0: A Vila Nópolis também, o União Castilhense está na liga.
1: Pois é.
0: E aí claro que o sonho é chegar, não é chegar?
1: Certo.
0: É subir, tá na elite do futsal do Rio Grande do Sul.
1: Certo.
0: Estando na elite
1: do futsal.
0: Mas
1: infelizmente aconteceu isso. Isso veio para atrapalhar. Veio para dividir, veio para trabalhar, no meu ponto de vista.
0: Então é isso que fica essa questão toda. Fica essa questão, né?
1: Sim.
0: Sei lá, se não seria de jogar as duas, como fazem vários nos times aí, já que tá agora na terceira aqui, na liga, começa também no é que é muito dinheiro,
1: dinheiro. Tá errado, tem que haver um acordo aí, tem que haver um entendimento, não pode continuar assim, não pode,
0: Vamos esperar.
1: Eles não sabem o que é Liga, o que é Federação.
0: É, mas é
1: fica
0: isso que
1: difícil.
0: Tá acontecendo.
1: Mas a ADPF tem time forte, tem time bom, tem plantel. É uma equipe que tem plena evolução dentro.
0: Certo, perfeito. Dentro, e que tem
1: como time
0: condições
1: de futebol
0: para subir, viu?
1: Como, e tem condições, sim.
0: Tem todas as
1: pelo plantel que
0: subir.
1: Tem, pelo trabalho que estão fazendo. Eu não tenho melhores informações, mas acredito que conforme vão. Vai se passando, a equipe vai avançando, acredito que tem que aumentar também o trabalho de treinamentos, de academia, enfim, mas é uma direção, essa, que eu digo, uma nova geração de dirigentes.
0: Mas olha aqui, ó.
1: São inteligentes,
0: claro, claro.
1: São experientes, embora jovens, são experientes, porque muitos passaram pelo futsal, mas então acredito que eles estão atentos a tudo isso.
0: Na terceira e na segunda divisão da liga, nenhum time trabalha vários dias. O Neocastiano, 2 dias por semana na Série B, como aqui.
1: Mas então, provavelmente, o ano que vem nós teremos clássico.
0: Tomara que sim. Eu torço também. Sim. Tem que ser justo.
1: Seria muito.
0: Eu torço também que o Neocastiense consiga subir.
1: Não, ele está na B.
0: Na B. Consiga ir pra A.
1: Eu gostaria que ele permanecesse aí pra ter clássico ano que vem.
0: E eu torço que a ADPF suba da terceira pra segunda, como
1: não, mas onde que tá tem hoje. Todas as condições pra subir.
0: Então,
1: eu não vejo nenhuma dificuldade vendo o jeito que está jogando. E assim, a ADPF está jogando em Nova Bassano, no ginásio cedido lá, mas aqui está ficando pronto.
0: Logo mais está.
1: Eu estive dando uma olhada ali. Vai ficar muito bom. Está demorando? Está. Era para ter iniciado bem antes essas reformas, mas vai ficar bom.
0: Perfeito.
1: Vai ficar bom e aí a torcida vai fazer a diferença.
0: Claro. Tu quer que eu te conte mais um segredo aqui, que daí vai virar para todo mundo?
1: Segredo?
0: Não é segredo. É uma opinião minha.
1: Sim.
0: Opinião minha.
1: Pode.
0: Lá em Veranópolis, e aqui em Nova Prata também, lá em Veranópolis. E eu não tô jogando contra o meu time. Lá em Veranópolis, quem transmite com imagem e som é a Com, Rádio e TV, que eu trabalho, faço narração e é transmitido pela imagem. Né? Aqui em Nova Prata também tem imagem e som. Só que o que acontece? Minha opinião, e eu não tô jogando contra o meu time, ou seja, jogando contra a rádio que eu trabalho. Eu acho que essa questão das imagens, quem perde é o clube. O clube perde. Por quê?
1: Sim,
0: não ganha nada. E perde público na quadra e não ganha nada com a imagem. Então tá errado.
1: Eu concordo plenamente contigo. Quem perde é somente o clube.
0: Claro, o clube.
1: Com que imagens perde. Que perdem é o clube.
0: Sim. Então,
1: porque muitos ficam em casa. Muitos me disseram, não, o tempo do jeito que estava,
0: claro,
1: o frio,
0: eu
1: realmente teve.
0: Eu entendo.
1: O frio, o último jogo lá em Nova Bassano era um frio então, monstro.
0: Tem que ter imagem? Então que o clube ganha.
1: Fiquei em casa, fiquei assistindo em casa, assisti o jogo, tranquilo.
0: Sim.
1: Aí o clube perde muito.
0: Perde
1: financeiramente. E queira ou não queira, a torcida, o grito da torcida. Uhum. Ela motiva.
0: Perfeito,
1: ela motiva muito o atleta.
0: Perfeito. Se quer ter imagem, que o clube ganhe.
1: Exatamente.
0: Né? Para que
1: concordo.
0: As coisas funcionem dessa maneira aí.
1: Concordo.
0: Tá bom, Zaminho. Obrigado pela visita aqui.
1: Sempre que precisarem de alguma informação sobre a nossa agência, e estou à sua disposição. Vamos torcer pro Brasil. Na próxima ele passa. Porque.
0: Tem certeza?
1: Porque sim,
0: tomara,
1: acredito que na próxima passa.
0: Ontem foi sofrido, né, gente?
1: Mas é assim.
0: Tá bom.
1: Tá.
0: Valeu.
1: Obrigado pela atenção. Um abraço a todos os ouvintes. Foi uma satisfação muito grande estar aqui.
0: Maravilha. Logo mais tem as informações dos aniversariantes, dos recados. Fica ligado.

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12: 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Vamos para os aniversariantes. Logo mais o Vini vai conversar com a gente. Se tiver aniversariante, Vini, prepara aí, coloca aí depois. Quem está de aniversário hoje aqui é a Cristina Boito, na relação da rádio. Cristina Boito, de aniversário hoje, o Pedro Pivoto, Sil Toscan, o Michael Vieira, abraço aí pro Michael, que é o nosso apoiador aqui dentro da programação. Michael tá de aniversário hoje, Michael Vieira. O Avelino Beltrame está de aniversário hoje. William Pagnoncelli também de aniversário. Franco, Vera Luca Lacerda, desculpem, Vera Lúcia Lacerda de aniversário hoje também. E Eliane Bacarim de aniversário hoje também. Algum aniversariante para destacar aí, Vini?
13: Bom dia, Maragoni, bom dia, ouvintes. Eu tenho sim, tenho dois amigos aqui, o doutor Heitor Dionísio Magoga.
12: Ah, certo, muito bem.
13: Está completando anos hoje. E o Ederson Brum, também amigo.
12: Perfeito.
13: Nossa,
12: que... Maravilha. Parabéns a eles que estão de aniversário. Os recados aqui, o Júnior Vieira mandou um recado aqui, Júnior Vieira. Quem mandou também o bom dia ao William Antunes. Bom dia, Vera Rodrigues. Tá desejando bom dia, Vera. Renato Roncato, bom dia. Aqui do outro lado, quem manda bom dia aqui pra gente também, deixa eu ver quem manda bom dia. O Clécio. Tem um recado aqui do Muro do Tiradentes, já colocou? O Eliseu Costa está nos mandando o bom dia. É sobre o muro lá, né? Já foi encaminhado lá para o colégio, um problema na drenagem, um dreno para escoar a água fluvial. A água está correndo pelos drenos, a água de esgoto também, um cheiro muito forte no local, enfim, o Clécio já remeteu lá pro colégio para dar uma olhadinha a respeito deste assunto, certo? Deixa eu ver se tem mais algum recado aqui. Aqui não tem. O Pereira que mandou um recado hoje pela manhã. Aqui também o seu Silvio Rigo sempre mandando seu recado. O Beto Pintor mandou um recado aqui que eu vou fazer aqui, porque tem um jantar beneficente. Um jantar beneficente que vai acontecer. Esse jantar beneficente, ele acontece organizado pelo grupo Mãos que Acolhem. É agora dia 4 de julho, 19h30. É um jantar, o valor do ingresso é R$60. É na Bolchófila, Sociedade Bolchófila Caravaggio. No cardápio, massa, galeto, maionese, saladas, pão e sobremesa. Haverá também opção para levar, massa e galeto a R$30, massa e galeto maionese a R$40. Deixa eu ver, é beneficente, né? Aqui é uma pessoa que está em prol de Patrick Mendes, né? Está com problema de saúde. Então, esse grupo Mãos que Acolhe está fazendo esse trabalho desse jantar que vai acontecer, portanto, dia 4, a partir das 19h30, na Sociedade Bolchoff La Caravaggio, aqui em Nova Prata. Então, o recado está dado, certo, Beto? Nesse jantar beneficente aí que vai ocorrer. Também aqui o bom dia, como sempre, todas as manhãs da Dona Lourdes Perusso. Bom dia, obrigado pela sua sintonia, Dona Lourdes, e todo o pessoal ligado. A Cristina Elsenbach também está ligado com a gente. Bom dia, obrigado pela sintonia, obrigado pelos recados. Na sequência, o Vini vai conversar com a gente sobre Câmara de Vereadores.
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24: 10:33.
12: 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Bom dia, amigos da Ativa, para frente Brasil, bom dia. Hoje é terça-feira, dia de Câmara de Vereadores.
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12: Muito bem, então para Rigo Implementos, Câmara de Vereadores por aqui, Rigo Implementos Rodoviários, o pit stop do seu carro, caminhão, consertos, montagens, balanceamentos e muito mais. 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Você já sabe que o Vini Rainelli é o nosso convidado hoje para bater um papo sobre Câmara de Vereadores aqui dentro da nossa programação. Passamos frio nesses últimos dias aí, não é, Vini?
13: É, fez frio, fez bastante frio.
12: No inverno, né?
13: Agora parece que vem bastante chuva.
12: É.
13: E vamos só torcer para que não cause estragos e que... Inclusive já aconteceram estragos, né?
12: É, em alguns lugares.
13: Alguns lugares, né? Mas vamos torcer para que a gente não sofra tanto como nos últimos eventos, né? Que, que fizeram tanta tragédia aqui na nossa região.
12: Pois é, que ainda, inclusive, como é o caso da Serra das Antas, continua sendo trabalhado, não foi recuperado totalmente ainda.
13: É, e por um lado, a Serra das Antas não temos estrada. Para o outro lado, a Passo Fundo também não temos. Está difícil a situação da nossa região aqui, não é verdade?
12: Isso, e claro, sem dúvida nenhuma.
13: É, fica difícil, dificulta a criação de rotas turísticas, dificulta, né?
12: É verdade.
13: Porque as pessoas venham para cá, porque, por favor, para andar naquela estrada aqui a Passo Fundo, o mato tá invadindo a pista, não tem acostamento, tá horrível.
12: É.
13: Então, quem pode evitar, evita. Eu mesmo, quando eu tenho que passar ali, que são raras ocasiões, eu procuro sempre de dia, né, para não viajar à noite ali, porque não tem tinta no asfalto, não tem sinalização.
12: Ah, certo.
13: Realmente,
12: não tem pintura?
13: Não tem nada, né? Não tem nada. Está abandonado ali.
12: Bom, Vini, ontem nós não tivemos reunião da Câmara de Vereadores, não é isso?
13: É, como todos já devem saber, quando são quatro sessões por mês apenas, né? E como o mês de junho teve cinco segundas-feiras, então a quinta segunda-feira do mês não tem sessão.
12: Eu recebi uma informação que não é com você, eu estava esquecendo essa informação aqui. Ah, existem informações que um caminhão com placa de Nova Prata, ele foi retido em Santa Catarina pela polícia com um carregamento não comum, vamos colocar dessa maneira, né? Alguma coisa de tóxico, alguma coisa desse tipo aí. Não temos as informações concretas ainda, mas parece que isso veio acontecer. Estamos tentando buscar as informações para poder passar para o nosso ouvinte que está nos acompanhando. Bom, já começo com um assunto que foi levantado aqui dentro da nossa programação. Né? Agora, nesses últimos dias, né? E diz respeito ainda àquela questão da defesa civil, a questão de um envolvimento em relação a uma pessoa que não existia e que mandava...
13: Perfil falso.
12: Perfil falso, exatamente, né? Segundo as informações, nós não recebemos ainda a informação da prefeitura, mas de repente você saiba mais, a sindicância do Daniel, em relação à questão da defesa civil, já teria sido realizada, ele teria voltado para a prefeitura municipal. Você tem informações a respeito disso?
13: Não, não tem informações, não estou sabendo disso, não foi comunicado à Câmara, né? Mas não duvido, como eu tenho dito, os filtros morais do Poder Executivo não estão funcionando bem, né? E para mim não é surpresa nenhuma que o chefe do Poder Executivo ache normalize essa situação. Lembrando aqui para todos que nos escutam, o CPF do servidor, né, do colaborador, estava vinculado a um celular. E aquele celular foi flagrado acessando a rede de internet do município, né, para acessar o perfil falso que difamava e caluniava vereadores, não apenas eu, né? Então, um atentado ao poder legislativo, né? Uma coisa assim que Não dá para conceber isso, não dá para normalizar isso. E assim, ó, a comissão de sindicância do município, sim, é muito importante que se deixe claro qual o fato que estava sendo investigado.
1: Ah, mas você...
13: Ah, eu não sei qual o fato estava sendo investigado. A autoria da utilização do perfil falso ou a utilização, quem utilizou a rede pública ou quem deu autorização, eu não sei sobre isso. Inclusive, agora que você me falou aqui, eu vou procurar obter as informações, né? Vou solicitar através de pedido de informação cópia integral do expediente para apurar aí o que aconteceu, porque a apuração do inquérito policial realizado de forma imparcial, técnica, com quebra de sigilo telemático, né? Apurou que o celular do Daniel acessou. Agora, se ele emprestou o celular para outra pessoa, bom, ele tem que ter responsabilidade. Isso daí a gente não sabe precisar. Agora, não me surpreende nada que o prefeito queira passar pano para isso também, né? Não me surpreende.
1: Porque... Não tem essa informação confirmada. É o que está surgindo no horizonte, mas não sei se...
13: Agora, deixa eu falar só mais uma coisa. Né? Sabe que o prefeito mudou a comissão de sindicância, né? Então, logo aquela vez lá, no caso do ex-secretário Bruno também, que estava pedindo o PIX. O prefeito mudou a comissão de sindicância e abriu a sindicância para o Bruno depois. Então, eu assim, ó, nada mais me surpreende. Sabe? Eu não me surpreendo.
1: Certo. Deixa eu fazer um registro aqui interessante, que não é do nosso assunto, mas que veio agora. A Eneida de Lourdes Gaspareto. Buongiorno. Não sei se vou conseguir ler tudo aqui. E Dolce Risvelho, escutando. Onde é que está aqui? Em Citadela.
13: Ah, que legal.
1: Que é Gemelata com Nova Prata. Fá um caldo terrível.
13: Lá calor.
1: Aqui. Abraço a tutti voi. Bom lavoro.
13: Oh, um abraço para a senhora também.
1: Eneida de Lourdes Gaspareto, lá da Itália, nos acompanhando. Legal, legal.
13: Legal, dona Eneida.
1: É isso aí. Muito obrigado pela sintonia. Cidade irmã, Citadela, né?
13: Muito bonito, conheço Citadela.
1: É, e Cidade Irmã.
13: Cidade Irmã de Nova Prata.
1: Grande abraço, dona Eneida de Lourdes Gaspareto.
13: Citadela tem uma mura, que eles chamam, é uma cidade murada.
1: É?
13: E daí tem quatro portas, assim, né? Fica muito bem preservado, foi bastante restaurada, né?
1: Sim.
13: Mas é a coisa mais legal que tem, é muito legal.
1: Legal.
13: Muito, muito bonito.
1: Muito bem, então um abraço lá pra Itália, pra Eneida que está...
13: Tem a Porta Bassano, que fica perto de Bassano del Grappa, né? Tem uma Porta Bassano, porta não sei, agora não me lembro o nome das outras portas, me lembro da Porta Bassano, que ela fica apontada pra cidade de Bassano del Grappa, que é ali pertinho também.
1: Maravilha, muito bem, então tá certo. Voltando aqui ao nosso assunto, então, muito bem. Bom, então assim, este assunto... ele continua andando do teu lado, por exemplo. Você está fazendo alguma coisa no sentido de dar continuidade a ele?
13: Eu tenho 6 meses para apresentar a queixa-crime, né, sobre o evento ali, sobre a investigação apurada na Polícia Civil. Eu ainda não ingressei, porque eu quero esperar, eu quero ver tudo. Né? Eu quero, porque quando eu for protocolar a minha queixa-crime, eu quero que ela esteja bem completinha, bem técnica. Né?
1: Que é você pra... vai protocolar uma queixa-crime?
13: Com certeza. Vou protocolar uma queixa-crime, né? Em desfavor do Daniel, né?
1: Sim.
13: Porque afinal de contas não podia fazer aquilo. Inclusive, também estou estudando a possibilidade de processar o município, porque a responsabilidade objetiva do poder público, essa é uma questão mais técnica, sabe? Porque ainda mais com a... É que assim, ó, segundo o artigo 37 da Constituição, o poder público, ele é sempre responsável objetivamente. Ou seja, ele não é... pela prestação de serviços e pelos atos, né, omissivos e comissivos dos agentes que estão à frente do poder público. Então, ali tínhamos um agente utilizando a rede do poder público, né? E tem jurisprudência já sobre isso, dizendo que tem direito à indenização. Eu vou estudar, não sei se eu vou fazer isso, essa questão, mas eu acho que eu vou sim, porque afinal de contas, toda vez que a gente deixa de exercer um direito, quem perde é o próprio direito, é a sociedade. Então, eu acho que eu tenho que exercer esse direito para que a sociedade também fortaleça.
1: Certo. Por outro lado, se eu não me engano, quando o prefeito, enfim, as pessoas ligadas à prefeitura chegaram aqui, falaram em também abrir um processo, você. Tem alguma coisa?
13: Que eu ainda não fui citado.
1: Mas tem?
13: Não sei. Talvez tenha, ainda não fui citado, tá? Se ele disse que ia botar ou não. Mas assim, ó, uma coisa é certa, Marangoni, ouvintes. A jurisdição, ela existe e ela está aí para ser provocada, tá? O processo, via de regra, os processos na esfera civil, né, eles, até nas ações penais privadas, como é o caso da queixa-crime, elas tramitam mediante a provocação do ofendido. Então, a pessoa que se sentir ofendida deve, tem o direito de ir lá provocar a jurisdição. Né? A jurisdição vai funcionar apenas se for provocada. E ela tem, todo mundo tem o direito de provocar a jurisdição. O que não é certo é o resultado dessa provocação. Não significa que a pessoa tem o direito de processar alguém que o processo dela vai ser exitoso, né? Então aí sim é o devido processo legal, a ampla defesa, o contraditório são os princípios norteadores de todo o processo, seja ele civil ou criminal.
1: Ah, perfeito. Então que você não recebeu nada.
13: Não, aí você não recebeu.
1: Mas pelo que nós estamos conversando aqui, Vini, esse fato ele não terminou. Ele tem uma continuidade.
13: Sem dúvida.
1: Tem uma continuidade, tanto do teu lado, como
13: acredito que sim.
1: Aham. Né? Mas você, nesse sentido de que o servidor tenha voltado, não sabe ainda.
13: Não
1: tem essa
13: sabendo.
1: Informação também.
13: Mas eu não duvido, viu? Eu até acho que é super... tem... eu acho que é bem a cara do Poder Executivo é fazer esse tipo de coisa aí.
1: Perfeito, muito bem. Vamos seguindo aqui, agora eu quero fazer uma colocação aqui de um nosso ouvinte, do Beto, né, o Adalberto Ramiro, e é um assunto que de repente nós falamos fora do ar aqui bem, né, superficialmente. Bom dia, amigos da Rádio Ativa, queria questionar o vereador que está aí na bancada, se ele sabe o que está acontecendo com as capelas mortuárias. Olha, meu ponto de vista, obra que não tem cabimento, alguém que faz uma vistoria está afundando, tudo torto, errado.
13: Pois então, Adalberto, já há um tempo atrás eu questionei a demora e também a qualidade da obra da capela mortuária, porque eu estive lá fiscalizando, fazendo meu papel, percebi que tinham duas pessoas apenas trabalhando naquela obra, que com duas pessoas apenas trabalhando, com certeza os prazos de entrega não vão ser cumpridos, já não estão sendo cumpridos, né? Então, assim, estamos preocupados com as capelas mortuárias, né? Estamos preocupados também com a Placidina, que agora parece que vai, mas está muito tempo ali. Estamos preocupados com o ginásio municipal, que também não vai, né? São obras assim que nem tem tanta complexidade assim. São coisas relativamente simples de se fazer.
1: Mas agora tá andando ou não, Lívia?
13: Olha, eu não tô vendo andar, tá? Eu não tô vendo as capelas mortuárias, pra mim parece que elas estão esquecidas ali.
1: Ah, mas não é possível que não
13: tu se já passou ali?
1: Não passei.
13: Não vale a passar.
1: Sinceramente, não passei.
13: O posto de saúde novo ali também. Não vai, não tá indo. Tipo, é uma obra que já tem um ano e meio, né? Não é tão grande assim, sei lá, 300 metros. Acho um ano e meio dá pra fazer. Não é? Dá pra fazer, né?
1: Não acredito que sim. É. Não sei como funciona uma obra, né? Mas nada, pessoa normalmente.
13: Eu sei que pra dizer vai, né? que eu sou contra, que eu sou isso, que eu sou aquilo. Parece que a culpa de tudo que não funciona nessa cidade aqui é minha, é da Câmara de Vereadores. Agora eu queria dizer para ti o seguinte, para ti e para todos que nos escutam. Quando era a época da campanha eleitoral, o prefeito dizia que iria colocar médicos no bairro São João Bosco e nos postos. Uhum. Né? Então, na sessão passada, veio o projeto de lei que autoriza a contratação de 3 médicos, se eu não me engano. Tá? Mas 1 ano e meio depois de começar o governo atual.
1: Sim.
13: E o fato da Câmara de Vereadores ter aprovado a contratação dos médicos não significa exatamente que eles serão contratados amanhã. Então, nós já aprovamos, né? Então, se demorar mais, ó, primeiro que levou 1 ano e meio para vir o projeto. A Câmara aprovou a toque de caixa, correndo. Para quê? Para que a população possa ser atendida, né? Então, agora está aprovado. Agora, a Câmara tendo aprovado não significa que o Executivo vai implementar automaticamente.
1: Mas tem um significado isso.
13: Vai saber
1: isso.
13: Quanto tempo agora vai demorar mais para implementar os médicos ali.
1: Não, perfeito.
13: Não sei se tem concurso ativo, não sei. Sabe?
1: Mas isso tem um significado.
13: Vai contratar emergencialmente, não sei
1: claro.
13: Também.
1: Mas tem um significado que estão faltando médicos.
13: Com certeza está faltando. Está faltando especialidades. Uhum. Pelo menos não estão sendo cumpridas as promessas de campanha.
1: Não, aí eu não sei se são cumpridas ou não as promessas. O importante é que está faltando, porque se estão contratando,
13: é que
1: está faltando.
13: É que se
1: faltando.
13: Não faltasse, não precisaria ser prometido, não é?
1: Uhum.
13: Não é verdade?
1: Sim, claro, também.
13: É, falta sim. Outra coisa que eu recebi uma notícia assim, ó. Sábado uma pessoa conhecida minha precisou de uma internação no Hospital São João Batista e não tinha nenhum médico disponível no hospital de Nova Prata para fazer a internação. Ela teve que ser internada em Veranópolis. Tu acredita nisso, Marimar?
1: Essa informação, ela porque é uma informação importante.
13: É, já ouviu falar, teve alguém que falou alguma coisa sobre isso aqui?
1: Não.
13: Como é que pode o nosso município, todas essas campanhas de arrecadar dinheiro, nossa, toda a mobilização da sociedade para ajudar o hospital, e chega no dia que o cara precisa da internação, não tem um médico para internar, tem que ir ser internado. É isso que estão fazendo com Nova Prata? Com o hospital de Nova Prata? Só pensam mesmo em dinheiro para construir e o atendimento, né, que tá.
1: Vini, você tá fazendo fazendo uma colocação forte agora.
13: Ah, mas poxa
1: disso.
13: Vida, é uma coisa que todo mundo sabe e ninguém tem coragem de falar.
1: Uhum.
13: Todo mundo sabe que isso acontece na cidade e ninguém tem coragem de falar. Eu tô falando. E eu não tenho medo de falar. Agora o hospital vai me processar também?
1: É bem provável.
13: Poxa,
1: que possa acontecer isso aí.
13: Podem processar. Uhum. Mas não tinha. Eu tenho testemunha. Não
1: é uma informação confiável e concreta.
13: É, sim, senhor. Não tinha médico para internar, teve que ser internada em
1: Veranópolis. Porque era, não tinha plantão?
13: Cara, não tinha médico para internar.
1: Bem, eu não entendo como é que funciona também essa questão.
13: Tem que ter o cara que assina lá.
1: Certo, mas o plantão não pode.
13: É, não sei se tinha médico.
1: Porque se não pode, ou se não pode, tudo bem. Agora, se pode. Não tinha, então, plantonista?
13: Não, então chama o...
1: Vamos ter que conversar.
13: Chama o Marcos, o Fernando, os responsáveis, pra vir explicar, pra vir dizer que eu tô mentindo aqui.
1: Aham. É, vamos buscar essa informação.
13: Tem
1: também,
13: que buscar essa informação.
1: Uhum.
13: Porque, nossa, sempre pedindo ajuda da comunidade, dinheiro pra comunidade, vaquinha, troco solidário, tudo pedindo pra comunidade, e quando a comunidade precisa, não tem.
1: Uhum.
13: Não. Tô falando.
1: Bom,
13: o que os ouvintes estão falando?
1: Não sei,
13: estou
1: esperando
13: falando
1: aí, se alguém tem alguma colocação a respeito disso, pode fazer, porque me pegou aqui, inclusive, de surpresa essa colocação aí, né? A respeito de não ter um médico para assinar uma baixa.
13: Uma internação,
1: uma baixa.
13: É, sei lá, tecnologia
1: como. E aí o que acontece? Ter que sair do município. A Marli Rosalém, bom dia. A todos, eu estive no plantão sábado e tinha 2 médicos e fui muito bem atendida. Não tinha muita gente para consultar.
13: E talvez os médicos não tenham poder de internar. Talvez seja isso.
1: Talvez, porque eu também não entendo também como é que é quem faz a internação ou quem não faz a internação. Enfim, bom, esse é um assunto que agora foi levantado pelo Vini aí, que com certeza vamos ter que buscar as informações e ouvir a colocação do próprio hospital a respeito desta. Porque está sendo feito o trabalho e eu acho que é importante as pessoas colaborarem, não tenha dúvida nenhuma.
13: Claro que é importante.
1: Importante para que haja o crescimento do hospital, né, a concretização das obras. É importante. importante, não tenha dúvida.
13: Eu não falei o contrário, concordo que é importante.
1: Certo, que é, só que essa questão ali agora ficou em aberto, né? Ficou em aberto,
13: assim,
1: para saber.
13: Um assunto delicado, né? Amanhã depois a gente pode precisar do hospital, né? E porque a gente critica ou questiona alguma coisa, é capaz de, né? Nunca se sabe, né? Nunca se sabe, mas enfim, a população tem direito de ser atendido, porque ali é dinheiro que vai ali,
1: minha gente. É isso aí.
13: É dinheiro.
1: Deixa os ouvintes. Tá, o telefone tá tocando, mas eu tô sozinho. Hoje não tem o Preto aqui, infelizmente. O Preto, né, faleceu. O cunhado dele não tá aqui. É meio complicado para atender o telefone e ficar conversando com o Vini aqui, então é melhor. Senão vou ter que deixar o Vini conversando sozinho aqui, então não vai dar certo. Então não vou atender o telefone. Se você que tem alguma colocação, faça aqui pelos nossos canais, tanto o WhatsApp como também o Facebook o YouTube, né? Você pode mandar seu recado por aí que a gente coloca no ar. Então, é isso aí. Esta é uma das colocações feitas pelo Vini, que agora a gente vai ter que apurar, enfim, buscar mais detalhes a respeito dessa questão toda. Outra questão que a gente gostaria de abordar com você, e você eu sei que já colocou aqui em outras oportunidades, inclusive em outros meios de comunicação, o Vini.
13: Sim.
1: Deixa eu primeiro fazer essa colocação que chegou agora. Deixa eu dar uma olhadinha aqui, quem mandou foi a Rosali de Fátima Leite. A dona Rosali, quanto ao atendimento do plantão é ótimo, mas não tem médico para assinar a baixa.
13: Olha ali.
1: Principalmente pelo plano IP. Quanto ao SUS, não sei. Ela colocou aqui a Rosali. Então, quanto ao atendimento do plantão é ótimo, mas não tem médico para assinar a baixa, principalmente pelo plano IP. Quanto ao SUS, ela não
13: sabe. Mas daí não assina pelo plano e assina no particular? Daí como é que é? Tem que explicar isso aí.
1: Eu também não sei como é que funciona. Tem que buscar mais informações.
13: Tem que se informar bem isso
1: aí. É isso aí, porque assim a gente não tem toda a informação a respeito dessa questão. Você já divulgou que o teu partido conseguiu... Não, que você, através do teu partido e alguns deputados, enfim, conseguiu verbas para o município. Elas já chegaram, Vini?
13: Nossa, muitas delas já chegaram. Uhum. Né, chegaram verbas para a Placidina de Araújo, pavimentação. Chegaram verbas para as capelas mortuárias, por isso a nossa preocupação e fiscalização. Chegou uma mini draga aí, que está sendo. Aparece nas imagens fazendo a limpeza da tubulação das galerias.
1: Ah, que foi comentado aqui, inclusive.
13: Nós que conseguimos, uhum. né? Conseguimos mais de 600 mil reais para atenção básica da saúde. Agora, então, mais 400 mil reais que serão investidos apenas no ano que vem para pavimentação da Rua Independência e também 600 mil reais que também chegarão ano que vem para revitalização do centro histórico do município. Então, o PSD, não sou eu, né? É o PSD, através das emendas do deputado Danley, que tem sempre dado muita atenção e destinado muito recurso para Nova Prata, estamos trabalhando para colaborar com a sociedade pratense, para realizar obras necessárias, para arrecadar dinheiro para colocar na saúde, para conseguir dinheiro para infraestrutura. Enfim, a nossa parte estamos fazendo.
1: Uhum.
13: Né? E talvez se... Né, se todos os partidos tivessem, conseguissem aportar valores como nós do PSD estamos aportando, talvez muito mais obras poderiam ser feitas em Nova Prata. Nós estamos bem, bem avançados no quesito captação de recursos para o município.
1: Pois
13: bem
1: é,
13: avançados.
1: Porque na
13: média de 1 milhão por ano.
1: É, porque os teus colegas, as pessoas ligadas ao partido, quando vêm aqui para a rádio na entrevista, bater um papo com a gente, falam que tem verbas que conseguiram, que foram buscar, então tem mais de outros partidos também.
13: Tem de outros partidos também.
1: O que é normal e o que ajuda muito bem o município.
13: Olha, o município tem uma capacidade de investimento relativamente pequena para o tamanho do orçamento, sabe? Então, as emendas, infelizmente, as emendas, elas são importantes, não só para Nova Prata, mas para todos os municípios. O sistema político está Está estruturado claro, dessa claro. forma.
1: Atualmente é isso aí.
13: Está estruturado dessa forma, não concordo que seja a melhor forma, mas enfim, é a forma como ele está estruturado, né?
1: Certo, perfeito.
13: E nós temos que dançar conforme a música, vai fazer o quê?
1: A Fefa de Melo mandou um recado, bom dia, concordo plenamente com o Vini sobre o hospital, só não falo, pois não tenho advogado. O Vini é advogado. É triste o atendimento superficial, não pede exame, só receitas, meses, com tosse, ruim, só remédio. Nada de exame, na frente da emergência, vazio, abre a porta, nem as enfermeiras conseguem passar com cadeiras de roda lotado, um paciente a cada 2 horas. Um grande abraço, segue firme, Vini, pois não serei a próxima. E como disse, no meu caso, não tenho advogado. Ah, colocou aqui a fé.
13: Não, mas assim, ó, uma coisa é falar com quem fala a verdade, não precisa ter medo, tá? Tá, então é o seguinte, e eu também não tô ofendendo ninguém aqui, eu só falei que uma pessoa conhecida minha não conseguiu ser internada em Nova Prata porque não tinha médico para internar no sábado. Isso aí não é crime, isso não é pecado, e nós queremos uma explicação do Hospital São João Batista, dos responsáveis, só isso. O que está acontecendo?
1: O Pereira colocou, Marangoni, eu também quando precisei do hospital fui bem atendido. Pelo que eu sei, se for pelo SUS, o médico de plantão pode fazer a baixa. Agora, se for por algum plano, tem que ter médico que atenda por esse plano para assinar. E, infelizmente, tem poucos. Ele colocou aqui o Pereira também. Tá, eu confesso que eu não sei como funciona essa questão aí. Tá, até então, eu não posso falar a respeito disso. Prefiro ouvir o pessoal do hospital para que a gente possa ter assim.
13: Não, eu acho que é importante chamar o pessoal do hospital aqui explicar bem essa situação.
1: Sim, perfeito.
13: Porque a
1: perfeito.
13: População precisa saber.
1: Uhum. Então, deixar claro que eu já vou deixar claro, não sei como funciona exatamente e prefiro que, de repente, a gente possa ouvir aí o pessoal do hospital, né? Vamos tentar buscar essas informações aqui dentro da nossa programação. Outro, não é que a gente provoque uma questão. Quem colocou aqui também um recado aqui novamente foi a nossa ouvinte, a dona Rosali, que disse que é bem isso que o Pereira falou, né, a respeito.
13: É isso, é no particular daí. Isso é no particular.
1: Não sei, também não sei te colocar.
13: Isso é no particular.
1: Você já falou aqui, nós tivemos outros vereadores que falaram. E a gente tem tido assim, em cada reunião da Câmara de Vereadores, muitas indicações dos vereadores.
13: Isso daí tá virando piada lá na Câmara.
1: Pois é.
13: Porque você deve ter mais de 1.000 indicações feitas até hoje.
1: Não são atendidas. Nada.
13: Meia dúzia foi atendida. É isso mesmo.
1: Tá, mas e por
13: aí o que que a gente fica lá fazendo papel de bobo?
1: É.
13: Tem não. Tem vereadores, por exemplo, com todo o respeito, não tô falando mal, vou deixar bem claro isso. O vereador Paraíba, ele fez as indicações no primeiro ano e ele está refazendo todas as indicações no segundo ano. Elas não estão sendo feitas.
1: Uhum.
13: Entendeu? E eles insistem, né, em refazer as próprias indicações. Eu já...
1: Mas as tuas indicações?
13: Não. Eu fiz uma indicação esses dias para colocar a lombada eletrônica, radar nas ruas aqui do município, parece que vai sair.
1: Vai sair?
13: Nossa Senhora.
1: Vai sair? Já foi dito aqui que essa questão vai sair.
13: Mas eu acho que não é porque eu indiquei, é porque já devia estar no radar, entendeu?
1: Uhum,
13: não é perfeito. Porque eu indiquei, acho que era uma coisa que...
1: Uhum.
13: Não foi para me atender.
1: Tá, mas isso tem uma questão política?
13: Não sei te dizer.
1: Ou é uma questão de talvez não tenha gente suficiente, ou talvez.
13: Não.
1: Não tenha prioridade, alguma
13: pera
1: coisa.
13: Peraí, que foi aprovado lá na Câmara. O aumento dos CCs, o aumento de tudo que eles precisavam.
1: Tentando descobrir o motivo.
13: Tudo que eles pediram foi aprovado lá.
1: Sim.
13: Tudo que foi pedido foi aprovado lá.
1: Então, de repente, é por uma questão política?
13: Não sei, Marangoni, não sei te dizer se é por, se é porque não é muita indicação, porque se é...
1: Muita indicação.
13: Porque se fosse por uma questão meramente política, eles atenderiam a base, porque, por exemplo, o Paraíba faz parte do Partido Republicano, que é o partido do prefeito, então eu não, realmente não sei te dar uma... Por que que não atendem?
1: Uhum.
13: Sabe? Porque se fosse por uma questão. Eu acho que é. Acho que eles nem prestam atenção. Nem prestam atenção na Câmara. Deve ser isso. Chega lá os papéis e joga em qualquer canto. Eu acho que é isso. Joga em qualquer canto. Nem olho.
1: Muito bem. Mas então a pergunta é essa.
13: Seja quem... lá quem for que.
1: Muito bem. Mas assim. Quem teria essa responsabilidade? Por quem passaria? Ou por quem passa essas colocações? Ah,
13: agora tu vai.
1: É porque agora. Olha aqui, eu não acredito que vai na mesa do prefeito. Ter alguém que recebe, olha, que avalia se essa possibilidade.
13: Eu imagino que a triagem.
1: Isso,
13: a triagem. Tudo que chega para o prefeito deve chegar através do gabinete do prefeito. Não é? Daí, através do gabinete, é feita a triagem. Imagino eu. Pelo menos assim seria, caso eu fosse prefeito, né? O meu homem forte seria o gabinete, seria o chefe de gabinete.
1: Não, mas você está apontando a flecha para o mesmo.
13: Mas tu que perguntou.
1: Foi tu que perguntou. Né? Não, tudo bem. É porque eu imagino assim.
13: Qual que seria, então? Qual que seria?
1: Não, eu não sei.
13: Como eu vejo agora. Se, eu não sei como é que eles se organizaram.
1: Tá, mas esse material todo que vocês. Que é gerado pela Câmara de Vereadores, esse material, ele tem que ter um destino.
13: Mas chega pro prefeito. Agora, quem recebe, se é o gabinete, se é o secretário, quem faz a triagem, se é o secretário da administração, se é o chefe de gabinete, se é sei lá quem, eu não sei.
1: Uhum.
13: Né? Seria talvez pertinente você chamar aqui alguém para explicar isso. Porque
1: é boa matéria essa para ser feita também.
13: Eu,
1: né?
13: Pessoalmente, como que eu vejo essa situação? Eu acho que assim, ó, sem querer apontar, que tu falou, quer apontar sempre para a mesma pessoa. Mas qual é a função do chefe do gabinete do prefeito? Não é organizar e filtrar as coisas que chegam para o prefeito? Não é ele que tem que fazer isso? Não sei. Se talvez seja, talvez não seja. Talvez seja e não esteja sendo feito.
1: Tá, outra questão, a respeito dessa questão das indicações dos vereadores, né? O vereador, ele faz a indicação. Certo, ele acompanha essa indicação no caminho que ela tem que chegar até lá.
13: Não, difícil. Deixa eu explicar. As comunicações da Câmara de Vereadores, entre a Câmara de Vereadores e o Executivo, são feitas através de memorandos, de ofícios. Tá entendendo? Então tem um livro lá que quando chega um projeto de lei da Câmara, um ofício do senhor prefeito, ou qualquer coisa que chega para a Câmara. Ele é documentado e é feito um protocolo, um registro.
1: Então, Juscelino, você já
13: e
1: foi.
13: E quando a Câmara devolve, manda coisas para o Poder Executivo da mesma forma.
1: Perfeito.
13: É tudo documentado, é tudo registrado.
1: Então, perfeito. Você já foi presidente da Câmara de Vereadores.
13: Sim.
1: Quando o material da prefeitura vem para a Câmara de Vereadores, passa pelo presidente tudo
13: com toda
1: isso. Você vai ler tudo que está escrito ali?
13: Óbvio. Obviamente que sim. Na qualidade de presidente, sim. Na qualidade de vereador, não.
1: Não.
13: Não, na qualidade de vereador, o que que acontece? Os projetos de lei... Ó, tudo que chega na Câmara é documentado ali, é aberto um expediente, tá? E é entregue para o presidente da Câmara.
1: Certo.
13: O presidente da Câmara depois diz assim, ah, esse ofício aqui é pertinente que... seja...
1: Isso aqui é arquivado, isso aqui vai para esse caminho,
13: exato.
1: Isso aqui
13: o presidente
1: vai
13: da Câmara recebe intimação do Ministério Público pedindo coisas, tudo o presidente da Câmara que faz. Os vereadores não participam disso.
1: Mas eles ficam sabendo?
13: Só se for alguma coisa que tenha relevância, porque às vezes tem processos judiciais envolvendo a Câmara de Vereadores que são antigos. Sabe? E que não tem sentido.
1: Por
13: que chegar e dizer, olha, tem uma coisa que não tem, razão.
1: Eu estou tentando descobrir o caminho na prefeitura dessas indicações. Não,
13: então talvez chama o prefeito aí e pede para ele.
1: Talvez seja isso, quer dizer, não tem alguém que receba, que faça triagem, porque alguém tem que ler?
13: É.
1: Alguém? Olha, será que não lê?
13: Eu, quando eu era presidente da Câmara.
1: Faz a triagem aí, conforme o que tá solicitado aí, não posso ter outra.
13: Quando eu era presidente da Câmara, procurava saber de tudo. Tudo. Até porque todas as respostas, todos os memorandos são assinados pelo presidente. Como é que eu vou assinar sem ler? Né?
1: Ah, isso você já está dizendo que o prefeito tem que ler para poder assinar, porque senão.
13: Não sei,
1: vai sobrar para ele.
13: O prefeito, ele tem tanta coisa para assinar, Eu imagino que ele tenha pessoas de confiança ao redor dele que digam, aqui está tranquilo. Aqui tá tranquilo. Eu imagino que isso possa acontecer, tá?
1: Perfeito.
13: Muitas vezes acaba entrando
1: em cilada. Porque ele paga um preço alto se tiver um erro.
13: Com certeza. O prefeito tem que estar cercado de pessoas da confiança dele.
1: Perfeito, é isso aí, verdade. É por isso que o prefeito ele escolhe quem trabalhou, quem trabalha com ele, quem esteve ao seu lado numa campanha, ou quem tem competência para fazer
13: essa coisa. Assim deveria ser.
1: Apesar que aqui no nosso país é mais político do que por competência. Mas não estou falando só isso aqui de Nova Prata, pelo amor de Deus, que não me entendam mal.
13: Né? Olha, eu que nem nós estávamos conversando aqui, se a nossa régua aqui do município está baixa, imagina o Brasil afora. Como é que deve estar?
1: Sim.
13: A régua aqui está baixa.
1: Você tem essa colocação.
13: Eu vejo.
1: Está baixa.
13: Está baixa.
1: Agora tem
13: o sarrafo está baixo.
1: Muito bem, mas tem pessoas de boa fé.

0: ter uma questão justa em cobrar, isso faz parte do trabalho do vereador, né? Apesar que, claro, tem alguns que não conseguem, né, se sobressair nessa cobrança, nessa questão de cobrança, fica meio receoso, acredito, né?
1: Olha,
0: pelas amizades, pelo movimento, pelo município, né?
1: Na verdade é assim, ó, não ser combativo, né? Ser uma pessoa que é combativa, questionadora, fiscalizadora, realmente ela não é tão simples assim.
0: É, não é tão simples, é difícil.
1: Não é tão simples assim, as pessoas acham que sabe, tem reflexos pra minha vida pessoal, tudo
0: sim,
1: isso.
0: Sim, claro. Pro bem e pro mal também.
1: Não, não é fácil, Maragoni. Tipo, o que a gente vem fazendo aqui é uma coisa diferenciada.
0: Como você conquista admiradores, você também comigo conquista inimigos.
1: Muitos inimigos, né? Assim, pensa aqui comigo. Eu sou um vereador sozinho. Sozinho. Eu tenho alguns companheiros de partido. Né? Agora você imagina o chefe do Poder Executivo, que tem 120 CCs, que tem 200 ou 300 contratos emergenciais, gratificações de função e funções gratificadas, sabe? Toda essa galera, essa galera que está sob o manto do Estado, sob o manto do Poder Executivo, debaixo da asa ou do abrigo do Poder Público, essa galera não tá comigo, tá? Eles até podem dizer assim, não,
0: balançar.
1: Admirável essa postura, talvez aquela, mas eles não estão comigo para me defender, tá? Pelo contrário, se eu precisar de uma testemunha para me defender de alguma coisa, tu acha que é mais fácil? Tu acha que é fácil conseguir alguém que queira ir lá e dizer assim, não? Agora, se o prefeito precisar, ele tem 400.
0: Uhum.
1: Cara que estão debaixo do... Então, assim, a batalha, ela é disparelha, tá? É disparelha.
0: Certo.
1: Entendeu? Então, tem que ter muita coragem para vir aqui fazer o que eu faço.
0: Tá, mas deixa eu fazer só a colocação da FEF, eu acho que aí tem uma questão que não...
1: Ah, outra coisa, quando você tem na sua mão um orçamento de 150 milhões para gastar, mandando máquina, mandando equipe, tudo atender a população, né? Também você se fortalece, se sobrepõe muito a um único vereador. Você está entendendo a dificuldade, sim, de ter apoio para um vereador isoladamente?
0: Sim.
1: A dificuldade é muito grande. Agora não. Agora,
0: dizendo que uns têm mais que outros.
1: Se você tem todo o aparato municipal do seu lado, 120 CCs, 300 contratos emergenciais, cargos
0: comissionados,
1: se você tem 150 milhões para gastar e atender a todas as demandas da população, com certeza fica muito mais fácil você dizer, ah, para de mimimi, para com isso, para com aquilo lá. Fica muito mais fácil. Difícil mesmo é lutar sozinho.
0: Perfeito.
1: Isso sim é difícil.
0: Angelina Zanca da Rocha, bom dia. A Fefa colocou, acho que não. Ela colocou, resumindo, os vereadores ganham verbas e elas são encaminhadas para as emendas que não a que eles pediram para outros vereadores.
1: Não entendi.
0: Não está bem colocada. Assim, quando você vai buscar uma verba com um deputado lá, para certo projeto, ele tem que ser encaminhado por aí, pode até mudar, né? Mas tem um encaminhamento correto, não é isso?
1: Na verdade é o seguinte, ó, talvez eu esteja confundindo as emendas parlamentares dos deputados federais, estaduais, com as emendas parlamentares dos próprios vereadores.
0: Isso.
1: Os vereadores também têm,
0: sim,
1: emendas parlamentares.
0: Claro. Sim,
1: né?
0: Perfeito.
1: Então, as nossas emendas parlamentares podem ser utilizadas aqui dentro do nosso município só, né? Para ajudar entidades, para programas sociais, e também podem ser revertidas ao próprio Poder Executivo, destinadas para que possa colaborar com ações já delimitadas pelo próprio Poder Executivo.
0: Sim.
1: As emendas federais, os deputados federais do Rio Grande do Sul, por exemplo, eles podem destinar para várias cidades do Rio Grande do Sul.
0: É o que fazem.
1: É. Né? Não tem, e daí as ações, né, tem que ser cadastradas lá no sistema do governo federal, que vai dizer assim, não.
0: O encaminhamento é esse.
1: Esse é o encaminhamento, e daí não.
0: É isso aí.
1: Né?
0: Vini, eu tenho uma matériazinha para fazer.

0: na sequência, o papo tá bom, certo? Você sempre é interessante. É sempre interessante a gente bater um papo contigo, né? Para saber das novidades e também dar uma movimentada nessa questão política aqui do município. Então, assim, sempre à disposição, quando quiser.
1: Eu também, sabe, né? Eu queria me desculpar com o Clécio, com vocês aqui da rádio, porque me ligam muito seguido para eu vir aqui.
0: Sim.
1: E eu, sabe, eu não posso vir, senão eu viria mais.
0: Não, perfeito,
1: não é que eu não quero, entendeu? Uhum. Então, eu, assim, ó, eu tenho algumas preocupações com a minha mãe, que demanda uhum. atenção, sabe, os horários não são um horário, não é legal para mim.
0: É difícil de encaixar.
1: Esse horário é difícil para mim, uhum. sabe? E sem contar também que às vezes a gente tá tão sobrecarregado emocionalmente com as coisas que acontecem, que vir aqui também acaba sobrecarregando ainda mais, sabe? Uhum. E chega a fazer mal. Mas hoje não, hoje eu tava tranquilo. Ontem tava assistindo a seleção foi
0: ganhou,
1: bem.
0: Sofremos até o final para ganhar o jogo, né?
1: Tu não achou bem?
0: Ah, foi bem.
1: Eu só faria uma ressalva.
0: O qual?
1: Eu ia tirar o Casemiro. Eu ia botar outro cara no lugar do Casemiro.
0: Não vai tirar.
1: Mas ele tá muito cansado. Não consegue acompanhar os caras.
0: É a questão que a gente falou agora há pouco sobre uma questão de grupo, certo? Você tem que administrar o grupo para não perder esse grupo, entendeu?
1: Não, mas eu vi o pessoal falando. Ah, o Casemiro não fez a falta porque já tinha cartão amarelo. Não, ele não fez a falta porque ele não chegou um metro perto do cara do Japão. Ele não conseguiu chegar nem perto. Não
0: perdeu na corrida, perdeu na passada, né?
1: Perdeu na corrida, não chegou nem perto. Mas enfim, então. Tá, é isso aí. Obrigado pelo espaço e vamos torcer pro Brasil. Eu achei que eu não botava fé, agora eu tô começando a acreditar.
0: Tomara. Eu vou te pedir, porque eu consultei o Clécio aqui e tem um áudio. Ah, tem um áudio aqui de um ouvinte, porque a gente não. O áudio tem que ser. Os ouvintes que estão nos acompanhando, o áudio tem que ser rápido, porque senão demora um pouquinho, né? Para que a gente possa tê-lo melhor. Mas deixa eu colocar esse áudio aqui. Só vamos ver aqui que é o Cláudio, né? É o Cláudio Miro que mandou esse recado aqui.
2: Bom dia, Clécio. Bom dia, Marangona. Bom dia, Preto. Bom dia, vereador Paraíba. Aqui é o Cláudio Carvalho. Não é uma crítica destrutiva.
0: Deixa eu fazer uma alteração, que isso aqui é o outro. É o outro, é esse aqui, é o segundo. Desculpe, aqui tem dois áudios. É esse.
3: Bom dia,
0: esse.
3: Mano, bom dia, Vini. É o Cláudio Carvalho. Eu estou ouvindo o programa, a entrevista com o nobre vereador. E tudo que ele está falando é uma realidade. Eu, como trabalho com aplicativo, eu transporto muito pessoas até o hospital. E por incrível que pareça, de 10 pacientes que vai até o hospital, ou seja, 10 passageiros que leve, pelo menos para mim, a reclamação é uma só: mal atendimento, demora de atendimento no plantão. Ontem mesmo eu levei uma passageira que ela, 3 dias consecutivos, ela indo no hospital e nada, mando para casa de volta. E ontem ela estava bem debilitada e eu deixei ela lá no plantão. Espero que tenha dado uma atenção melhor para ela. É sabido, de cor e salteado, que o atendimento de nossa cidade, infelizmente, deixa muito a desejar. Eu sou prova viva disso. E como o vereador Vini, vem dinheiro, mobilização do pessoal todo, da região, e a nossa saúde é referência da região, está sendo planejado, projetado e executado uma obra de UTI em Nova Prata. E a pergunta que fica no ar: será que a nossa população, ou seja, o nosso hospital de Nova Prata, está preparado para ter UTI? Ou será que vai ser um atendimento igual o que está sendo hoje, principalmente no plantão? Essa é a minha pergunta.
1: Eu não sei responder essa pergunta, tá? Eu sei que eu falei aqui que uma pessoa precisou da internação no sábado e não foi Não conseguiu, não tinha ninguém pra internar.
0: Sim.
1: Tá? Eu vejo, sim. Um dia eu mandei uma mensagem bem deselegante pro Marcos, tá? Porque a minha mãe precisou do hospital e ela ficou, sabe? Tem quase 90 anos a minha mãe, tá? Ela passou quase 2 horas esperando na cadeira de rodas lá dentro. E eu não quis dizer, eu sou vereador, eu sou isso, aquilo. Não quis dizer, sabe? Porque eu, na hora ali do atendimento, a minha mãe é que nem a mãe de qualquer um aqui. Tá? Mas depois que ela foi atendida, eu liguei pro Marcos, eu mandei uma mensagem bem deselegante pra ele. É, bem deselegante pra ele. Ele me disse que iria observar aquilo e que iria procurar melhorar. Em outro momento, minha mãe precisou novamente ir ao hospital. E daí ela foi, sim, muito bem atendida. E eu mandei também uma nova mensagem pro Marcos, agradecendo e dizendo que havia melhorado muito. Mas eu espero que essa melhora seja para todos. Né? Então é isso. Eu acho que a gente não pode... Né? Eu tô torcendo pro hospital ir bem, sabe? A gente quer que o hospital vá bem. Agora, se tem que... Talvez seja necessário formular algumas críticas para que o próprio funcionamento melhore. Porque não adianta a gente só fingir que está tudo bem.
0: Perfeito, perfeito. E esse negócio, essa questão da UTI, é bom deixar bem claro que a UTI, claro, haverá um trabalho mais voltado quando precisar para um cidadão aqui de Nova
1: Não Prata. Tem como isso acontecer. Se você tiver uma UTI, perfeito. Ela vai ser gerida pelo gerenciamento central de leitos.
0: Exatamente.
1: Não adianta essa história de, ai, vamos guardar um leito aqui para quem, quando alguém precisar aqui de Nova Prata. Não, isso não existe. Se alguém tiver doente, não tem como você deixar uma cama vaga de UTI aqui.
0: Vai ter que ter sido utilizado.
1: Não vai ter.
0: Perfeito, claro. Eu te entendo. A UTI, ela vai receber gente de todo o estado.
1: De todo o estado. É uma central de leitos que vai fazer a gestão da UTI.
0: Bom, só para fechar, infelizmente não vai dar para fazer. Eu vou fazer essa matéria aqui da festa junina. Ô, Joeni, amanhã a gente faz essa matéria do bairro São João Bosco, a festa junina, porque eu já tô estourando meu horário aqui. Não vai dar para fazer esse material hoje contigo, Joeni. Mas amanhã te prometo que a gente faz, tá? Tem festa junina no São João Bosco, tá bom? Só para te responder rapidamente. Não sei se foi feito, se o Tadeu Heitor Cola já fez essa colocação para ti em outros programas, mas acho que não. Bom dia, pergunta ao vereador qual sua opinião sobre asfaltamento das ruas da cidade. E ele sempre, o Tadeu sempre faz essa pergunta dos vereadores aí quando estão participando aqui com a gente.
1: Tadeu, eu já fui contra no passado, tá? Mas eu hoje em dia eu sou a favor.
0: Favor do
1: asfalto. Sou favorável ao asfaltamento. E fazer um asfalto assim, ó, talvez eu sou favorável. Depois a forma, o modelo de asfaltamento a gente pode discutir, mas eu sou favorável. Tá muito ruim.
0: Já ajudaria muito a cidade, sem dúvida. Claro que a preservação.
1: Não precisa ser exatamente toda a cidade.
0: A preservação de algum espaço,
1: mas...
0: né? Pra basalto, aquela coisa toda, né?
1: Cara, mas o asfalto deixa bonito também.
0: Não, deixa.
1: Até isso.
0: Deixa.
1: Eu acho feio essas. Eles deixam um pedaço de paralelepípedo aparecendo.
0: Mas aí a água escorre.
1: É, mas escorre, mas daí.
0: É.
1: Tem que fazer também, né? Tem que adequar a questão da drenagem.
0: Perfeito,
1: tem que adequar aquilo ali.
0: Muito bem.
1: Mas eu sou favorável, Tadeu.
0: Vini, obrigado pela tua participação. Sempre à disposição por aqui, tá bom?
1: Eu que agradeço o espaço e, como eu disse, quando eu estiver bem e com tempo, eu venho sempre.
0: Perfeito, maravilha, muito bem. Fechando por aqui as informações, Joeni, amanhã a gente fala da festa junina lá do São João Bosco. Atenção, hein? Tem festa junina lá no São João Bosco. Amanhã a gente fala sobre isto aqui dentro da programação. Agora sigo vindo a nossa programação, tem nossos apoiadores, depois tem o programa da paróquia, musical do meio-dia, à tarde o clássico com música e informação de qualidade aqui na Rádio da Cidade. Lá no final da tarde, Paulo Leira com as informações esportivas. Abraço.
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23: 11:44.
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23: Onze horas e 45 minutos.
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0: Olá, bom dia você, meu amigo, minha amiga, que está conosco por esta emissora de rádio. Nossa saudação fraterna de paz e bem. Está chegando até você nesta terça-feira, 30 de junho de 2026, o programa das paróquias São João Batista e Santuário Nossa Senhora Aparecida de Nova Prata e Santo Antônio do Maragatá. Queridos irmãos e irmãs, como é bom a gente poder se encontrar nesta terça-feira, neste último dia do mês de junho, para nos familiarizarmos com a liturgia deste dia. Sendo assim, a nossa participação será mais ativa, mais consciente e frutuosa. E depois, por meio da nossa agenda pastoral, a gente vai acompanhando a vida e a dinâmica de nossas comunidades, de nossas paróquias. Mas, queridos amigos e amigas, ao encerrarmos o mês de junho, peçamos a Deus que Ele abra os nossos ouvidos e corações para acolhermos a boa nova da salvação em nossas vidas. E a palavra, o Evangelho que vamos rezar, proclamar neste dia, está em Mateus, capítulo 8, versículos 23 a 27. O Senhor esteja convosco, Ele está no meio de nós. Proclamação do Evangelho de Jesus Cristo segundo Mateus. Glória a vós, Senhor. Naquele tempo, Jesus entrou na barca e seus discípulos o acompanharam. E eis que houve uma grande tempestade no mar, de modo que a barca estava sendo coberta pelas ondas. Jesus, porém, dormia. Os discípulos aproximaram-se e o acordaram, dizendo: Senhor, salva-nos, pois estamos perecendo. Jesus respondeu: Por que tendes tanto medo, homens fracos na fé? Então, levantando-se, ameaçou os ventos e o mar, e fez-se uma grande calmaria. Os homens ficaram admirados e diziam: Quem é este homem que até os ventos e o mar lhe obedecem? Palavra da salvação. Glória a vós, Senhor. Queridos irmãos e irmãs, refletindo a palavra, a liturgia da palavra deste dia, a primeira leitura que nos acompanha é do profeta Amós. O profeta Amós recorda ao povo de Israel todos os benefícios recebidos da parte de Deus. Ou seja, desde a libertação da escravidão no Egito até a posse da terra prometida. E dessa história de salvação nasce uma aliança e com ela um compromisso: permanecer fiel ao Senhor, cumprindo a sua vontade e observando os seus mandamentos. Veja que bonito, queridos irmãos e irmãs, Amós, esta memória viva ao povo de Israel, para se dar conta e olhar aquilo que Deus fez em favor deste povo. Assim também nós, provocados pelo profeta Amós, somos chamados a nos darmos conta e perceber tudo aquilo que Deus fez e operou em nossa vida. O Evangelho que ouvimos, contemplamos a cena da tempestade acalmada, que se apresenta como uma verdadeira catequese sobre a fé. Nela, o poder e a autoridade de Jesus se estendem até as forças da natureza, revelando que nada está fora do alcance de sua ação. O barco que parece prestes a afundar simboliza a fé ou a fragilidade da fé dos discípulos ainda imaturos na confiança em seu mestre. A atitude do verdadeiro seguidor de Cristo, porém, deve ser outra: permanecer firme nas provações, atravessando as tempestades da vida, com esperança e confiança, sempre ao lado do Senhor. Peçamos que o Senhor sempre esteja ao nosso lado e que a gente possa se dar conta de que a nossa vida, por vezes, é semelhante ao mar agitado. Quantas vezes a nossa vida parece que está tomada por uma tempestade. Peçamos ao Senhor que Ele entre em nossa vida, no barco de nossa vida, e possa acalmar as nossas inquietudes, possa nos serenar diante de nossos conflitos, de nossas ansiedades e de tantas realidades e situações. Queridos irmãos e irmãs, agora passamos para a nossa agenda pastoral. Hoje, terça-feira, nós temos às 18 horas a missa aqui na Igreja Matriz. E nesta celebração da Igreja Matriz, hoje, às 18 horas, queremos rezar nas seguintes intenções. Recordamos os meses de falecimento. Segundo de Josefa D'Agosto Leonardi. Terceiro de Helenice Favero Piano. Terceiro de Mário Antônio Lorenzini. O sétimo de Paulo Maciel Viana. Oitavo de Alencar Lorenzetti. Oitavo de Eduardo de Moraes. O décimo de Maria Dolores Zilli. Décimo primeiro de Rosalina Grisa. Anos de falecimento. O terceiro de Carlos Cachava. Terceiro de Paulo César Tessari. Quarto de Irenia Zeca Rui. Quinto de Ana Francisca Frata. Oitavo de Felipe Rigotti. Oitavo de Santina Gilda Romanzini. O décimo de Alaide Vieira Teodoro. Décimo de Wilson Mariano. Décimo sétimo de Marisa Marques Costa Fracasso. Trigésimo terceiro de Alcides Rui. E quinquagésimo nono de Luiz Francisco Marzaro. Estas as intenções, então, para a missa no dia de hoje. Amanhã, quarta-feira, dia 1 de julho. Já passamos o primeiro semestre, estamos iniciando o segundo semestre. Então, portanto, amanhã, dia 1 de julho, quarta-feira, nós temos às 14 horas o encontro com as zeladoras aqui na Igreja Matriz. Este encontro também é em vista à preparação da ordenação diaconal do seminarista Stefano, que está conosco aqui em nossas paróquias desde o início do ano. Então, às 14 horas, este encontro com as zeladoras, com o pessoal da animação vocacional. Na sequência, às 15 horas, a Missa da Saúde, já recordando o primeiro dia do tríduo, preparatório, oração, em vista da ordenação diaconal, então, do seminarista Stefano. Às 18 horas, a Missa da Comunidade na Igreja Matriz. Às 19h30, Missa na Comunidade Nossa Senhora do Caravaggio, povoado Cola. Na quinta-feira, dia 2, nós temos, a partir das 8 horas, a reunião, o encontro do clero aqui do Vicariato, que acontece sempre lá na Associação dos Motoristas. Então, na quinta-feira, até lá pela metade da tarde, os padres estarão neste encontro do clero do Vicariato, que acontece de forma mensal. Às 16 horas, missa na capela do cemitério Placidina de Araújo, aqui em Nova Prata. Às 18 horas, a missa na Igreja Matriz, com a celebração do segundo dia do tríduo, em preparação à ordenação diaconal do seminarista Stefano. Na sequência, também haverá um momento de adoração, uma vigília vocacional. Também na quinta-feira, às 19h30, o Grupo de Oração da Renovação Carismática Católica. Na sexta-feira, dia 3, 17 horas, o Apostolado da Oração, é a primeira sexta-feira do mês. Às 18 horas, a Missa na Igreja Matriz, o terceiro dia do tríduo em vista da ordenação. Às 19h30, Missa na Comunidade Santo Isidoro. No sábado, dia 4, 14h30, missa na Comunidade Santa Catarina, Nova Prata. 14h30, missa na Comunidade Nossa Senhora do Rosário, Terra Gorda. 15h30, missa na Comunidade Santo Três Mártires. 15h30, a missa na Comunidade Santo Antão, no Campestre. 17h, o Terço dos Homens, aqui na Igreja Matriz, em Nova Prata. 18 horas, missa na Igreja Matriz. às 19 horas, missa na comunidade São Judas Tadeu, no Retiro. 19 horas, jantar dançante na comunidade Santa Catarina, no Maragata. Então nós temos ali, né, também este evento na comunidade Santa Catarina. Às 20h30, festa junina na comunidade Santo Isidoro, com a banda de Madrid. No domingo, dia 5. Domingo, dia 5, 8 horas, missa na Igreja Matriz. 9 horas, missa na Matriz Santo Antônio do Maragata. 9h30, missa na comunidade São Brás. E às 15 horas, nós temos então a missa aqui na Igreja Matriz, presidida pelo nosso bispo diocesano, Dom José Gislon, com a presença de tantos sacerdotes, diáconos de nossa diocese, seminaristas, o povo de Deus, onde teremos a ordenação diaconal do seminarista Estéfano. E às 18 horas, missa da comunidade na Igreja Matriz. Na segunda-feira, dia 6, 13h30, a récita do Rosário. 18 horas, celebração da palavra. 19h30, o grupo de oração. Tudo isso na Igreja Matriz, aqui em Nova Prata. E assim nós vamos acompanhando então a vida e a dinâmica de nossas comunidades, de nossas paróquias, neste período também onde vivemos a alegria, né, nesta semana, dos preparativos da ordenação diaconal do seminarista Estéfano. É um momento bonito na vida dele, mas também na vida de nossa diocese, de nossa igreja particular. E agora então, com Maria, Mãe de Deus e Nossa Mãe, nós rezamos a oração para o meio-dia. O anjo do Senhor anunciou a Maria, e ela concebeu do Espírito Santo. Eis aqui a serva do Senhor, faça-se em mim segundo a vossa palavra. E o Verbo se fez carne e habitou entre nós. Ave Maria, cheia de graça, o Senhor é convosco, bendita sois vós entre as mulheres, e bendito é o fruto do vosso ventre, Jesus. Santa Maria, Mãe de Deus, rogai por nós, pecadores, agora e na hora de nossa morte. Amém. Glória ao Pai, ao Filho e ao Espírito Santo, como era no princípio, agora e sempre. Amém. Rogai por nós, Santa Mãe de Deus, para que sejamos dignos das promessas de Cristo. Oremos. Derramai, ó Deus, a vossa graça em nossos corações, para que, conhecendo pela mensagem do anjo a encarnação do vosso Filho, cheguemos por sua paixão e cruz à glória da ressurreição. Por Cristo, Senhor nosso. Amém. O Senhor esteja convosco, Ele está no meio de nós. Pela intercessão dos nossos padroeiros, Nossa Senhora Aparecida, São João Batista, Santo Antônio, neste mês que celebramos os santos do mês de junho, as festas juninas, sobre todos, desça e permaneça para sempre a bênção de Deus Todo-Poderoso, Ele que é Pai, Filho e Espírito Santo. Amém. Obrigado pela audiência, continue sintonizados a esta emissora e até o nosso próximo encontro.
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3: Meio-dia e 12 minutos.
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10: Meio-dia e 18 minutos.

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2: Olá, pessoal, tudo bem? Hoje é terça-feira, dia 30 de junho, dia do caminhoneiro e dia do economista. E está no ar o nosso Papo Sério. Os esquecimentos frequentes e as falhas de memória estão atrapalhando a sua rotina diária? Ao contrário do que muitos pensam, esse problema não atinge apenas a terceira idade. Nos jovens, o acúmulo de tarefas e o desgaste mental causam um grande cansaço neurológico. Felizmente, existem hábitos simples que ajudam a proteger a sua preciosa função cognitiva. O primeiro passo é mudar o prato, deixando de lado os produtos ultraprocessados e industrializados. Aposte em frutas, vegetais e peixes, alimentos ricos em antioxidantes que blindam o cérebro. Praticar exercícios físicos regularmente melhora a circulação e protege todas as células cerebrais. Monitore sempre o seu colesterol, a pressão arterial e evite o hábito prejudicial de fumar. Além de cuidar do corpo, você precisa desafiar a sua mente para criar novas conexões. Invista em jogos de raciocínio lógico, como palavras cruzadas, sudoku ou o clássico caça-palavras. Leia mais livros, aprenda um novo idioma ou comece a praticar um instrumento musical. Tire o seu cérebro da zona de conforto, exercite a sua concentração e mude de vida. Coloque essas dicas práticas em ação hoje mesmo. E se os sintomas persistirem, consulte um médico. Uma excelente terça e até o nosso próximo Papo Sério.
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0: Olá, queridos. Grandes conquistas não são feitas de saltos gigantescos, mas de uma soma diária de pequenos esforços que quase ninguém vê. A constância é muito mais poderosa do que a intensidade do momento. Então respeite o seu próprio ritmo e confie no processo do seu crescimento.
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1: Cuidar da saúde do coração passa a ser uma prioridade máxima após os 40 anos, fase em que os riscos de problemas cardiovasculares começam a subir. A prática regular da corrida atua como um treino de elite para o seu músculo cardíaco. Ela ajuda a dilatar as artérias, reduz a pressão arterial em repouso e melhora drasticamente a circulação do sangue. Correr 3 vezes por semana é um investimento seguro para garantir um coração forte, jovem e com fôlego de sobra para as próximas décadas.
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0: Meio-dia e 35 minutos.
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6: A partir de julho de 2026, o CNPJ vai ganhar letras além dos números. A mudança foi publicada pela Receita Federal em 15 de outubro de 2024 e entra em vigor 2 anos depois, valendo só para novos cadastros. Quem já tem CNPJ ativo não muda nada. E os MEIs também ficam com o número atual. O novo formato é chamado de alfanumérico e vai ter 14 posições, letras de A a Z e números de 0 a 9. A Receita Federal diz que a mudança foi necessária porque a demanda por novos CNPJs está crescendo e as combinações disponíveis poderiam acabar no formato antigo. Os dois formatos vão ser aceitos em todos os processos.
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0: 1h48.
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0: Imo Prata informa a hora certa. 13:03.
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0: Então, amiga, sabia que a sua pele entra em modo de reparação profunda enquanto você dorme? E é por isso que os cremes noturnos são essenciais para prevenir o envelhecimento precoce. Então, aposte em um poderoso antioxidante como resveratrol para combater os radicais livres. Esse cuidado diário previne rugas, flacidez, manchas indesejadas no seu rosto. Durma bem, cuide da sua pele e acorde radiante para os desafios do dia seguinte.
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14: Muito bem, alô você, alô galera, estamos de volta, 1:09. Muito boa tarde para você que nos acompanha, você que acompanha o programa pela manhã, programa à tarde, programa à noite, 24 horas dessa emissora. Por aqui tem para todos os gostos, né? Desde a música até a informação, o esporte, as notícias, também nas redes sociais, nosso Facebook, que vai alcançar nesta semana 199 mil seguidores, nosso Instagram, que vai alcançar 34 mil seguidores, nossos grupos de notícias no WhatsApp, né? Muito obrigado pela sua audiência, muito obrigado pela sua companhia. Estamos juntos por aqui abrindo o programa de novo, né? Terça-feira, último dia do mês, passando a régua, estamos na metade do ano, né? Amanhã já começa aí o mês 7, hoje é terça, dia 30 de junho, 23ª semana do ano, até aqui passaram 183 dias, faltando 182 para o final do ano. A lua é crescente, o inverno, né? Dia Internacional do Asteroide, Dia das Mídias Sociais, Dia do Caminhoneiro lá no estado de São Paulo, Dia Nacional do Bumba Meu Boi, até isso tem, Dia de São Marçal e Dia de Santo Adolfo. Alguns aniversariantes: 1951, nascia Stanley Clarke, músico americano. 1960, nascia o Tony Bellotto, guitarrista, escritor e apresentador de TV. Em 56, nascia o Mike Tyson, ele mesmo, ex-pugilista americano. Também em 75, nascia o Ralf Schumacher, ex-automobilista alemão, né? É, também em 85, o nadador americano, o Michael Phelps. Ele é o maior medalhista da história dos Jogos Olímpicos, com 28 medalhas. Que coisa! Fatos históricos: 1859, o acróbata, francês Charles Blondin atravessa as cataratas do Niágara com uma corda bamba. 1928, morre o padre gaúcho Roberto Landel de Moura. Ele é patrono dos radioamadores brasileiros, né? Suas invenções também levaram a ser considerado no país um dos pioneiros do rádio. 1953, primeiro Chevrolet Corvette sai da linha de montagem lá em Flint, em Michigan. 1966, também é fundada a Organização Nacional da Mulher, a maior organização feminista dos Estados Unidos. Em 71, a tripulação da espaçonave Soyuz 11 é morta quando seu suprimento de ar escapa por uma válvula defeituosa. Em 72, o primeiro segundo bissexto é adicionado ao sistema de horários UTC. Em 85, 39 reféns americanos do voo TWA-847 são libertados em Beirute após 17 dias de sequestro. 1990, a Alemanha Oriental e a Alemanha Ocidental se fundem nas economias. Em 97, o Reino Unido transfere a soberania sobre Hong Kong para a China. Em 98, morre o apresentador Abelardo Barbosa, conhecido como Chacrinha. 2002, a seleção brasileira torna-se pentacampeã ao derrotar a Alemanha por 2-0. Em 2015, uma aeronave militar Hércules C-130, com 113 pessoas a bordo, cai em uma área residencial em Medan, na Indonésia, resultando na morte de 116 pessoas. 103 estavam no avião e mais 3 que estavam em terra, né? Fatos históricos, curiosidades para você por aqui no começo do nosso programa da Ativa FM, programa musical. Musical que vai com você a partir de agora para ficar até as 17 horas com apoio de Rui Motos, para motos nacionais importadas na Vila Lenze. 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A temperatura é de 12 graus, daqui a pouquinho falo do tempo. Aí fora nublado agora.

0: Moura com 28 minutos, aquela dívida de uns anos atrás. É nosso programa da tarde por aqui, programa Frequência Máxima com músicas e informações, a sua boa companhia. Vai pedindo a sua música através do nosso WhatsApp, que é bem fácil, já grava aí nos seus contatos, 54-3242-1332. No próximo sábado, vamos estar transmitindo a terceira rodada da Liga Série Bronze de Futsal 2026 e mais um jogo vamos transmitir lá de Nova Bassano do ginásio lá, Zeferino Zotes, né? Com a nossa equipe de esportes, com o Leira, com o Zamin, com o Joel Atuz lá, com o Eduardo Cosa nas reportagens, eu coordeno por aqui no estúdio, né? O jogo entre a DPF Nova Prata e o time de Gravataí, né? É, a nossa transmissão sempre com a cobertura Adil Telecom, Caladium Motel, Bodega La Botija La Parrija, Ouro Fértil Fertilizantes, Pedras Andretta, Perete Imóveis, Prata Peças, Restaurante Lancheria Muralha, SA3 Tintas, Supermercados Porta, Postos Rosinhol e Covesa Veículos. Então acompanhe sábado a partir das 18 horas e 30 minutos. Nós temos aí fora tempo nublado, pela manhã teve uma garoa, uma chuvinha fina, um dia típico de inverno. Inverno, frio, né? Segundo a previsão, o tempo vai permanecer assim para os próximos dias. Nós temos aí a projeção, né? Para pelo menos até quinta-feira, né? O tempo vai permanecer instável, né? Com essa coisa que nós temos aí fora. Mas nublado, não muita chuva. Nossa região não é uma região que está envolvendo aí bastante chuva, né? Mas eu me refiro na comparação, né, que nós tivemos, por exemplo, no final de semana, a nossa região aqui teve em torno de 80 milímetros de chuva. Outras regiões do estado, né, a região norte, região sul, enfim, tiveram aí mais de 200 milímetros, né, deixando rios transbordando e até famílias desabrigadas. Então, a nossa região, felizmente, não teve tanta chuva assim, né? E nos próximos dias, como eu falava, o tempo vai ainda permanecer instável, mas vai melhorar para o final de semana. Claro, é frio, né? Estamos no inverno, estamos no forte do inverno, né? Mas o tempo vai melhorar aí mais pro final da semana. Confere agora por aqui o nosso quadro da previsão do tempo, é o Clima Brasil, que traz a previsão para os 3 estados do sul do país.
1: Agora, Clima Brasil, a previsão para a região sul do país. Clima
2: Brasil. Olá, ótimo dia para você. Na região sul, o dia hoje se comporta com condições de estabilidade variável em seus estados. No Rio Grande do Sul e Santa Catarina, o tempo permanece com céu nublado a encoberto, com possibilidade de chuvas fracas em áreas do interior. As temperaturas ficam frias, com mínimas próximas a 8 graus e máximas atingindo 22 graus. A umidade relativa do ar varia entre 50 e 80%, mantendo condições moderadas. No Paraná, o dia apresenta períodos nublados com chuvas mais consistentes no litoral e oeste do estado, variando de 5 a 10 milímetros. As mínimas oscilam entre 7 graus e as máximas alcançam 20 graus na região. O vento sopra entre 20 e 30 quilômetros por hora em algumas áreas.
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5: Olá, tudo bem? Hoje é terça-feira, dia 30 de junho, dia do caminhoneiro e dia do economista. Vai começar o Flash Star aqui com Priscila Pera. Gente, vem cá, que a notícia de hoje é de cair o queixo. Kylian Mbappé, atacante do Real Madrid, mora em uma mansão avaliada em cerca de 61 milhões no condomínio La Finca, a 13 quilômetros de Madrid. E olha que o imóvel antes pertencia ao galês Gareth Bale, que colocou a venda em 2022 e Mbappé ainda conseguiu um desconto na negociação. A propriedade tem 8 quartos, 11 banheiros, sala de cinema privativa, piscina climatizada, jacuzzi e garagem para 6 carros. Não para por aí. Tem campo de futebol particular, quadra de basquete e área de golfe. A segurança é de outro nível. Câmeras com reconhecimento facial e alarmes conectados diretamente às autoridades espanholas. E os vizinhos? Só figurões. Toni Kroos, Sérgio Ramos, Zinedine Zidane e Cristiano Ronaldo também já moram ou moraram por lá. Que chique, hein? É isso aí. Esse foi o seu Flash Star, que volta daqui a pouquinho.
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6: 13:32. 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
0: Agora faltando 25 para as duas.
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0: 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Para você por aqui, músicas e mais músicas na programação.

Muito bem, agora faltando 17 para as duas. A temperatura aqui no centro é de 14 graus. Abraço, meu amigo Cid, era o Cid. O Sidney de tarde, sempre trabalhando aí na sua oficina, né? Sempre também não, né, Cid? Sempre também não, né? Cid é um cara que aproveita a vida, né? Faz umas pescarias, dá uma viajada por aí de moto, de chevette, né, Cid? Grande amigo aí. Pediu uma música, o 20 pede, nós tocamos. Pedi essa aqui, ó.

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12: As contas do governo central fecharam maio de 2026 no vermelho, com um déficit primário de 53 bilhões de reais. Os dados foram divulgados pelo relatório do Tesouro Nacional. No mesmo mês de 2025, o déficit tinha sido de 40,25 bilhões de reais, ou seja, o rombo cresceu. No acumulado de 12 meses, o déficit chega a 142,3 bilhões de reais, equivalente a 1,06% do PIB. De janeiro a maio de 2026, o déficit acumulado foi de 44,4 bilhões de reais, contra 32,9 bilhões de reais no mesmo período do ano passado. As despesas cresceram mais rápido do que as receitas, alta de 9,4% nas despesas contra 5,5% nas receitas. A meta do governo para 2026 é fechar o ano com superávit de 34 bilhões de reais.
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15: Criamos a era da velocidade, mas acabamos enclausurados dentro dela. A tecnologia nos trouxe abundância, mas a nossa mente parece viver em penúria. Pensamos demais, sentimos menos e esquecemos o valor da nossa própria essência. Mais do que máquinas modernas, nós precisamos urgentemente de mais humanidade. Sem afeto e doçura, a vida perde o sentido e tudo ao redor será perdido.
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20: 13 horas e 53 minutos.
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1: Fechando por aqui o nosso horário da umas duas com apoio Rui Motos e Mercado e Panificadora Tedesco. Vamos seguindo por aqui com mais músicas para você. Logo em seguida vem aí notícias.
2: Vamos procurar aí, Marinho. Vamos procurar.

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1: Olá, tudo bem? Eu sou Alexandre Ricarte. Está começando a partir de agora mais uma edição do Time News. Vamos às informações. Ministério da Saúde recomenda vacinar bebês após casos de sarampo na zona norte de São Paulo. Casos de violência contra crianças e adolescentes mais que dobram entre 2020 e 2025 no Brasil. Governo lança novo desenrola com juros de até 1,99% ao mês para trabalhadores informais adimplentes. Lula envia projeto que eleva teto do MEI para R$110 mil e permite contratar mais um funcionário. Está começando o Time News.
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1: O Ministério da Saúde recomendou a vacinação contra o sarampo em São Paulo e em Guarulhos após três crianças menores de 2 anos contraírem a doença na zona norte da capital paulista. A vacina indicada é a dose zero, aplicada em bebês de 6 meses até 11 meses e 29 dias. Ela não substitui as doses do calendário nacional de vacinação disponíveis de graça pelo SUS. Das três crianças infectadas, 2 frequentam a mesma creche e a terceira mora na mesma região. O Ministério acredita que os casos vieram do contato com pessoas vindas do exterior. O Brasil ainda mantém o status de país livre do sarampo, já que os casos foram importados. Mesmo assim, a Organização Pan-Americana de Saúde retirou do continente americano no ano passado o título de região livre de transmissão endêmica da doença. Os registros de violência contra crianças e adolescentes nos serviços de saúde do Brasil mais que dobraram em 5 anos. Em 2020, foram notificadas 73.635 ocorrências. Em 2025, esse número subiu para 165.413, um aumento de 125%. Os dados são de um levantamento da Associação Paulista para o Desenvolvimento da Medicina, a SPDM, feito com base no banco de dados do Ministério da Saúde, o Sinan. O levantamento considerou vítimas de 0 a 18 anos registradas pelos sistemas de saúde do país. O governo federal lançou o novo desenrola, voltado para quem está com as contas em dia, mas enfrenta dificuldade para conseguir crédito e paga juros altos. O foco do programa é o trabalhador informal, CLT, aposentados, pensionistas e servidores públicos ficam fora dessa modalidade. Segundo o ministro da Fazenda, Dario Durigan, as taxas chegam a até R$1,99 ao mês para quitar dívidas de cartão de crédito, cheque especial e crédito pessoal. Para participar, o trabalhador precisa ter saldo de até R$15 mil em crédito pessoal não consignado e ter pago pelo menos 4 parcelas em dia ou com atraso de no máximo 90 dias. O governo informou que o objetivo é prevenir a inadimplência e ampliar o acesso ao crédito de forma mais sustentável. O presidente Lula enviou à Câmara um projeto de lei que aumenta o limite de faturamento do MEI para R$110 mil em 2027 e R$140 mil em 2028. Hoje, esse teto está em R$81 mil. O projeto também libera a contratação de até 2 funcionários por MEI, sendo que hoje só é permitido 1. O presidente da Câmara, Hugo Mota, confirmou o recebimento e disse que a proposta faz parte de uma negociação que ele liderou junto à aprovação da PEC, que acabou com a escala 6x1. Junto ao projeto, o governo vai lançar um pacote de benefícios para os MEIs, incluindo o programa Contrata Mais Brasil e o Pé no Futuro, que pode oferecer até R$20 mil para jovens abrirem negócio. Ainda não há data de votação nem custo estimado para os cofres públicos.
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2: 14h05.
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12: 2:12, 2:12, a temperatura aqui no centro agora 13, baixou um pouquinho, 13 graus a temperatura. 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Simbora!

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0: 14 horas e 20 minutos.
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7: Conseguindo então, 2:26, temperatura de 14 graus aqui no centro de Nova Prata. Essa é a Ativa, a rádio que te faz companhia todas as tardes aqui no Frequência Máxima. Sempre tem música boa, por aqui não tem choradeira, por aqui tem música de qualidade, meu filho.

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1: Meus amigos, cuidado, hein? Suas blusas de lã, de malha e cachemire podem deformar se secarem penduradas. O segredo para preservar as peças é estendê-las na horizontal.

0: Sistema. Proteja suas roupas de frio e mantenha o caimento perfeito por muito mais tempo, seguindo essas dicas super simples.
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2: 14 horas e 35 minutos.
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9: Dois terremotos atingiram a Venezuela no dia 24 de junho com magnitudes de 7,2 e 7,5 e são apontados como um dos eventos sísmicos mais destrutivos da história do país. O Unicef calcula que 1,8 milhão de pessoas precisam de assistência humanitária, sendo 680 mil delas crianças. O regime venezuelano confirmou ao menos 1.450 mortes, 3.115 feridos e mais de 50 mil desaparecidos. A área mais afetada foi Catialamar, no estado de La Guaira, onde quase um terço dos prédios apresenta algum dano. Hospitais em vários estados sofreram danos graves e 432 escolas só no distrito capital foram prejudicadas. O Unicef abriu campanha de doações no Brasil para custear a resposta emergencial.
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10: Agora faltando 20 minutos para as 3 horas, 20 minutinhos para as 3. Temperatura aqui no centro, na casa dos 14 graus, logo mais no seu começo de noite, 18 horas, tem por aqui conexão ativa com o Paulo Lera Presotto. Informações no seu começo de noite na Ativa, ao vivo.

0: Agora faltando 9 para as 3, já que não tem tua, ativa, ocupa espaço. Música do Rainha com Fígado de Aço por aqui no Som das Mais Tocadas. 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Algumas informações que estão circulando nas redes sociais da Ativa. Nosso Facebook vai alcançar nesta semana 199 mil seguidores. Nosso Insta com 34 mil seguidores. Também tem o nosso canal no YouTube. Lá você se inscreve, é só clicar em inscrever-se, né? E também tem os grupos no WhatsApp. Prefeito de Nova Prata, Prefeito Beto, recebe integrantes da coordenação divulgação do Festival Internacional de Folclore de Nova Prata, né? Eu vejo na foto aqui o meu amigo Marca, o Everson Marca, a esposa dele, a Daniela Gratieri Marca, e também a Ana Leschman, né? Que fazem parte aí do festival. O festival, por detalhe, também amanhã, é amanhã, né? Dia primeiro, é amanhã. Amanhã à noite, às 19 horas, vai acontecer o lançamento oficial do festival, que esse ano vai ter como tema, 22º Festival Internacional de Folclore, como tema Pão e Rosas. Tá legal? Então o prefeito Beto foi convidado. Tem por aqui toda a matéria e as fotos. Acidente deixa 2 jovens mortas em Santa Catarina. Giovana, de 16 anos, e Islena, de 18, morreram em grave acidente na BR-101 e o motorista fugiu do local. Foi no município de Barra Velha, litoral norte de Santa. Toda a matéria por aqui. Brigada Militar prende homem por tráfico de drogas em Guaporé. Também o que mais? Polícia Federal deflagra operação contra grupo suspeito de contrabando de agrotóxicos no Rio Grande do Sul, foto e matéria. Assembleia da Ação Evangelizadora Regional 3 conclui apontando para a recepção de novas lá da Diocese de Caxias do Sul. Matéria da Diocese por aqui, né? Então a Diocese representa aí, aliás, representada pelo Bispo, Dom José Gislon. Até o Bispo Dom José Gislon, né? Ele tem aqui na Ativa todos os sábados, aproximadamente 11h45, o seu comentário. É, todo sábado tem um comentário gravado do Bispo aqui na Ativa. Essa matéria está no Facebook, então. Identificado homem encontrado sem vida em Carlos Barbosa. Corpo de homem encontrado sem vida entre Bento e Cotiporã. Foto e matéria por aqui. Trata-se de Antônio Carlos Alves Fernandes, 36 anos, localizado na linha 14 de julho. E o encontrado em Carlos Barbosa é Marcos Dione dos Santos, 43 anos. O que mais nós temos? Construção da ponte em Santa Teresa, entre Santa Teresa e São Valentim do Sul, é interrompida devido à elevação do rio Taquari. É muita água por lá, né? Também acidente com vítima fatal no município de Agudo. Foi hoje pela manhã. RSC-285, foto e matéria. Ainda, a Brigada Militar prende homem e apreende carabina semiautomática com drogas em Igrejinha. BRDE abre consulta técnica para projeto de nova sede em Porto Alegre. E precisa? Não sei. Homem é condenado a 31 anos de prisão por feminicídio contra a companheira no norte do estado. Foi no município de Machadinho. Surto de bactéria leva o Hospital de Clínicas de Porto Alegre a fechar centro obstétrico. Mortes de bebês são investigadas. Brigada Militar prende casal por tráfico de drogas em Nova Prata. Esse fato foi nesta madrugada. A terceira CIA, a terceira companhia independente da Brigada Militar, prendeu um homem de 31 e uma mulher de 28 envolvidos no crime de tráfico de drogas no bairro Coroados, aqui em Nova Prata. É secar gelo isso aí, né? Meu amigo, até se entende aí que a Brigada Militar faz um excelente trabalho, né? Prende aqui, prende ali, prende acolá, prende lá. Mas é toda hora, né? Todo dia. É secar gelo esse negócio das drogas aí, né? É complicada a situação, né? Aí daqui a pouco vão pro presídio, ficam ali um pouco tempo, contratam um bom advogado, já tá solto. É sempre assim. É secar gelo. Cocaína enviada pelos Correios em Pelotas, mas foi interceptada pela polícia antes de chegar ao destino. Tutor é denunciado por maus tratos, o cara matou um cachorro a facão em Carazinho, que coisa. E também uma notícia que foi divulgada hoje pela manhã, nós estamos ainda buscando as informações, até porque não aconteceu aqui perto, foi longe, foi lá em Santa Catarina, um caminhoneiro, essa informação já, nós temos aí os nomes das pessoas, mas é claro que não vamos divulgar também, né? Mas vamos checar direitinho, um motorista de caminhão, um rapaz de Nova Prata, foi preso com mais de 100 quilos de drogas lá em Santa Catarina. Ele dirigia um caminhão de um homem, de um proprietário também aqui de Nova Prata, placas de Nova Prata. Então esse fato já foi divulgado hoje pela manhã pelo Roberto Marangoni, informações também que o Leira vai dar mais ênfase no fim da tarde. Então tá aí, né, aquela coisa, cada um tem escolha. Cada um tem faz a sua escolha, ou fazem as suas escolhas, né? As pessoas fazem as suas escolhas. No caso desse jovem aí, entrou pelo cano, né? No caso, um pratense, então, caminhoneiro, jovem caminhoneiro, que, segundo as primeiras informações, foi preso com drogas em Santa Catarina.
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2: Olá, meus amigos, tudo bem? Uma boa terça-feira pra você. Hoje, dia 30 de junho, último dia do mês. Comemora-se o dia do economista e também o dia do caminhoneiro. Parabéns, amigos economistas. Parabéns, caminhoneiros que estão dando carona pra gente nesta terça-feira. O Sinal Verde tá chegando e olha só, nem toda bateria é igual. E escolher a errada pode trazer dor de cabeça. Vamos à dica de hoje. Amigo motorista, você sabia que a tecnologia do seu carro exige a bateria certa? Modelos básicos e antigos costumam usar baterias simples, normalmente de 40 amperes. Mas se o seu veículo tem central multimídia, painel digital e sistema start-stop, o consumo é alto. Nesses casos, a engenharia exige a instalação de baterias potentes, de 50 a 80 amperes. Evite panes elétricas. Use sempre a amperagem recomendada pelo fabricante do seu automóvel.
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15: E aí, tudo bem? Hoje é dia 30 de junho. Nós estamos chegando. Júnior Bondanese por aqui. E a mensagem do dia.
16: A vida me ensinou. De autoria de Fênix Faustini. A vida me ensinou a dizer adeus às pessoas que amo sem tirá-las do meu coração. A sorrir às pessoas que não gostam de mim para mostrar-lhes que sou diferente do que elas pensam. Fazer de conta que tudo está bem quando isso não é verdade. Para que eu possa acreditar que tudo vai mudar. Calar-me para ouvir. Aprender com meus erros. Afinal, eu posso ser sempre melhor. A lutar contra as injustiças. Sorrir quando o que mais desejo é gritar todas as minhas dores para o mundo. A vida me ensinou a ser forte quando os que amo estão com problemas. Ser carinhoso com todos que precisam do meu carinho. Ouvir a todos que só precisam desabafar. Amar aos que me machucam ou querem fazer de mim depósito de suas frustrações e desafetos. A vida me ensinou a perdoar incondicionalmente, pois já precisei de esse perdão. Amar incondicionalmente, pois também preciso desse amor. A alegrar a quem precisa. A pedir perdão. A sonhar acordado. A acordar para a realidade sempre que fosse necessário. A aproveitar cada instante de felicidade. A chorar de saudade sem vergonha de demonstrar. Me ensinou a ter olhos para ver e ouvir estrelas, embora nem sempre consiga entendê-las. A ver o encanto do pôr do sol. A sentir a dor do adeus e do que se acaba, sempre lutando para preservar tudo o que é importante para a felicidade do meu ser. A abrir minhas janelas para o amor, a não temer o futuro. Me ensinou e está me ensinando a aproveitar o presente como um presente que da vida recebi e usá-lo como um diamante que eu mesmo tenho que lapidar, lhe dando a forma da maneira que eu escolher. Sou Júnior Bodanese e esta foi a mensagem do dia.
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17: 15h04.
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0: 3h06, 13h06, a temperatura aqui no centro, na faixa dos 14 graus. A notícia boa é que o tempo vai melhorar pro próximo final de semana. Ainda bem, né? Bom, no fim da tarde tem por aqui o Paulo Leira com as informações no Conexão Ativa. No sábado tem jogo lá em Nova Bassano, a DPF contra a equipe de Gravataí, com transmissão aqui da Ativa pelo Facebook, pela rádio e também pelo YouTube. E amanhã de manhã vamos estar recebendo aqui no estúdio, em entrevista já marcada, o nosso amigo Marco Santori, ele que é diretor do Hospital São João Batista de Nova Prata. A entrevista vai ser por volta das 10 horas, antecipado um pouquinho, porque hoje pela manhã, no programa Cidade Ativa, apresentado pelo Marangoni, hoje o Preto não veio, né? Devido ao falecimento aí do seu cunhado ali, o X do Gringo, né? Então amanhã de manhã vamos estar recebendo por aqui o Marcos, até para falar de um assunto que foi levantado hoje pela manhã na entrevista com o Marangoni e o Vinícius Reinelli, o vereador, sobre o atendimento do pronto atendimento do PA, né, do Hospital São João Batista. Como é que funciona a questão de internação, como é que são as coisas, né? Porque segundo o vereador colocou aqui no ar, um conhecido dele, um familiar, enfim, no final de semana, não conseguiu ser internado, precisava baixar no hospital, né? E não conseguiu aqui, teve que ir para Veranópolis. Mas só que são casos diferentes, já antecipando para você, a internação quando é pelo SUS. Os médicos plantonistas que estão ali, né, sempre geralmente são dois médicos, segundo foi relatado, eles fazem a internação. Quando é convênio, seja aí algum plano, né, Unimed, Taquimed, outros planos também, aí tem que ter um médico do plano, né? Então é assim que funciona a coisa. Mas amanhã de manhã o Marco Santori vai explicar como funciona a internação do Hospital São João Batista aqui em Nova Prata.

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3: 13h14, 3 horas 14 minutos. Vamos nessa. Essa aqui é pra balançar o pezinho.

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2: Hello, hello, meninas. Hoje, terça-feira, com esse friozinho, quero saber de você se também tá procurando uma inspiração clássica, discreta e extremamente sofisticada para o trabalho. Aposte em um cardigan de malha fina com modelagem e acabamentos bem refinados. Use com uma blusa básica justa por baixo e finalize com calça de alfaiataria. Nos pés, um bom escarpão ou uma sapatilha clássica reforçam esse visual de estética vintage. Complete o look com brincos pequenos e um ponto de luz para brilhar com sutileza. Afinal, elegância mora nos detalhes, né? Com peças clássicas bem combinadas, você cria um visual sofisticado e atemporal para qualquer ocasião. Beijos!
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3: 15 horas e 19 minutos.
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0: já acha difícil organizar um casamento normal, imagina só um casamento onde os noivos parecem ter sido gerados no computador com a função Ctrl-C, Ctrl-V. Os irmãos gêmeos idênticos Tayo e Kehinde Oguntuye se casaram com as irmãs que também são gêmeas idênticas, Tayo e Kehinde Adediran, em uma única impressionante festa na Nigéria. A cerimônia foi tão perfeitamente igual que parecia um bug no mundo real. Para começar, os casais têm exatamente os mesmos nomes. Na cultura daquela região, o primeiro gêmeo a nascer sempre se chama Tayo e o segundo Kehinde. Para tudo ficar bem parecido, os rapazes usaram roupas iguais. As noivas entraram juntas com o pai e, para dar um nó definitivo na cabeça dos convidados, os dois padrinhos eram irmãos gêmeos e as duas madrinhas também eram irmãs gêmeas. Tudo isso aconteceu em uma cidade famosa no mundo inteiro por causa do grande número de gêmeos que nasceram por lá. Com tantas coincidências e as fotos bombando na internet, os casais precisaram explicar nas redes sociais que o casamento não foi combinado pelos pais. Eles contaram que tudo nasceu de uma amizade de muitos anos que, com o tempo, virou amor de verdade. Eles comemoraram a união dizendo que foi uma história desenhada por Deus com o dobro de alegria. E tem mais um detalhe: até a marca de carro favorita dos quatro é a mesma.
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3: 15 horas e 33 minutos.
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18: O presidente Lula assinou uma lei que proíbe a fabricação e a venda de tintas com concentração igual ou superior a 90 ppm de chumbo no Brasil. A medida vale para produtos de uso geral, mas a nova legislação prevê exceções para tintas de uso industrial e marítimo, que ficam fora da proibição. O chumbo é um metal tóxico e a presença dele em tintas comuns representa risco para a saúde da população. Com a sanção, o país passa a contar com uma norma específica que regula o limite desse metal nos produtos disponíveis no mercado.
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5: Tô chegando neste dia do caminhoneiro e dia do economista.

0: O cantor e compositor Nando Reis está de volta aos palcos com sua nova turnê intitulada Pra Você Guardei o Amor. O show traz como destaque o lado mais romântico do artista, reunindo canções que atravessam décadas de sua carreira para falar sobre as diferentes formas de amar. O repertório do espetáculo promete emocionar os fãs ao misturar os grandes sucessos de sua trajetória, músicas de seu álbum mais recente e releituras de clássicos do amor que marcaram a vida do próprio cantor. A grande estreia da turnê está marcada para o dia 8 de agosto, no espaço Unimed em São Paulo. O show conta com a direção artística e visual de Batman Zavarese e traz uma banda de peso pro palco.
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1: Olá, tudo bem? Eu sou Alexandre Ricarte. Está começando mais uma edição do Time News. Vamos às informações. Moraes arquiva inquéritos contra bolsonaristas pelo 8 de janeiro. Alcolumbre adia a votação da PEC do fim da escala 6x1 para depois do recesso parlamentar de julho. Brasil vence Japão, se classifica e já acumulou 182 milhões de reais na Copa. Moraes decide hoje se revoga a prisão domiciliar de Bolsonaro após arma apreendida. Está começando o Time News.
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1: O ministro Alexandre de Moraes do STF arquivou os inquéritos abertos contra os parlamentares bolsonaristas Silvia Waiapi e André Fernandes pela suposta incitação aos ataques de 8 de janeiro de 2023. As investigações foram encerradas a pedido da PGR. No caso de Waiapi, a PGR entendeu que a publicação dela nas redes sociais foi feita depois que os ataques já haviam começado, o que impede qualquer relação de causa e efeito. Já no caso de Fernandes, a procuradoria concluiu que seria impossível medir o nível de influência das postagens do deputado sobre os atos de vandalismo. Moraes acolheu os dois pedidos e determinou o arquivamento das investigações. O presidente do Senado, Davi Alcolumbre, não vai colocar em votação a PEC que acaba com a escala de trabalho 6x1 antes do recesso parlamentar, que começa no dia 18 de julho. Interlocutores do senador dizem que ele quer ouvir o governo antes de avançar com a proposta, mas evita cravar qualquer prazo. Para hoje, quarta-feira, o Senado realiza uma audiência pública sobre a PEC em plenário. Alcolumbre também deve se reunir com a deputada Érica Hilton, do PSOL São Paulo, autora original da PEC na Câmara. Senadores relatam que as atividades legislativas ocorrerão de forma remota até o recesso, reduzindo o espaço para votações de temas sensíveis. A vitória do Brasil sobre o Japão por 2-1 garantiu mais do que a classificação para as oitavas de final da Copa do Mundo. Com o resultado, a Confederação Brasileira de Futebol embolsa mais de 11 milhões e meio de dólares, cerca de 78 milhões de reais. No total, somando fase de grupos e a vaga no mata-mata, a seleção já acumulou 35 milhões de dólares, aproximadamente 182 milhões de reais. Agora, o time de Carlos Ancelotti aguarda o resultado entre Costa do Marfim e Noruega para saber quem vai enfrentar nas oitavas. Vale lembrar que a Copa de 2026 paga as maiores premiações da história e o campeão vai levar 50 milhões de dólares. O ministro Alexandre de Moraes do Supremo Tribunal Federal se reúne hoje com a defesa do ex-presidente Jair Bolsonaro antes de decidir se mantém ou revoga a prisão domiciliar humanitária. O prazo inicial de 90 dias da prisão domiciliar acabou na última quinta-feira. A decisão ganhou um novo peso depois que uma arma de Bolsonaro foi apreendida com um militar do Exército durante uma blitz da Polícia Militar no Distrito Federal. Moraes afirmou que Bolsonaro cometeu falta grave ao ter uma arma de fogo durante a prisão domiciliar e apontou que a lei prevê punições para o descumprimento das normas, incluindo a revogação do benefício. Em manifestação enviada ao STF, os advogados negaram a falta grave e pediram que Bolsonaro seja mantido em casa.
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2: 16 horas e 1 minuto.
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0: dicas para você cuidar bem do seu amiguinho.
1: Meus amigos e amigas, bem-vindos ao Meu Amigo Pet com alerta, hein? Cuidado para não mimar o seu cachorro na hora errada e reforçar os maus hábitos, viu? O afago é a maior recompensa para o pet. Por isso, evite dar carinho em momentos indesejados. Se ele estiver latindo sem parar e você o agradar, ele vai latir cada vez mais. Então, eduque com amor, mas espere que ele se acalme para oferecer o carinho. Tutor consciente garante um cãozinho muito mais equilibrado e obediente em casa.
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1: Cuidar da saúde do coração passa a ser uma prioridade máxima após os 40 anos, fase em que os riscos de problemas cardiovasculares começam a subir. A prática regular da corrida atua como um treino de elite para o seu músculo cardíaco. Ela ajuda a dilatar as artérias, reduz a pressão arterial em repouso e melhora drasticamente a circulação do sangue. Correr 3 vezes por semana é um investimento seguro para garantir um coração forte, jovem e com fôlego de sobra para as próximas décadas.
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4: 16:32.
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2: A Receita Federal depositou nesta terça-feira o segundo lote de restituição do Imposto de Renda 2026. Foram creditados 16 bilhões de reais para quase 9,6 milhões de contribuintes. E isso faz dessa a maior rodada de pagamento da história em número de beneficiários. Juntando com o primeiro lote pago em maio, já foram devolvidos 32 bilhões de reais para 18,3 milhões de pessoas. Isso representa cerca de 80% de todas as restituições previstas para este ano. Quem tem prioridade por lei, como idosos, pessoas com deficiência e professores, recebe parte dos 4,49 bilhões de reais separados para esse grupo. Para saber se a sua restituição caiu, é só acessar o portal da Receita Federal, o aplicativo oficial ou o ICAC.
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4: Oi, gente, Aroma e Sabor chegando na sua terça-feira. Eu sou a Kelly Gomes. Oi pra você, tudo bem? Vamos hoje trazer uma receita bem gostosa, que é a cara do lanche da tarde, especialmente se for um chá, tá? Porque combina muito. É biscoito de nata. E pra essa receita você precisa de um copo americano de nata, 400 gramas de maisena, um copo americano de açúcar, um ovo, 100 gramas de coco ralado e uma colher de chá de fermento em pó. E vamos preparando assim. Em um recipiente, você vai bater bem o ovo, adiciona a nata, o açúcar e o coco ralado. Mexe bem todos esses ingredientes. Então você vai colocar a maisena e o fermento em pó. Aí você mexe utilizando as mãos até que vire uma massa. Aí você vai sovar até que ela fique bem lisinha. Separa a massa em bolinhas, pressiona elas para dar formato de biscoito. Aí você vai levar para assar em forno pré-aquecido a 200 graus. Espere esfriar e está pronta para servir sua receita de biscoito de nata. Com um chazinho, no final da tarde, já pode dividir com as amigas naqueles encontros, hein? Boa terça-feira para você e amanhã tem mais Aroma e Sabor.
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6: 16 horas e 47 minutos.
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0: E chegamos ao final do programa Frequência Máxima de hoje. Obrigado pela sua audiência, pela sua companhia, pela sua sintonia. Grande abraço. Amanhã estaremos de volta com mais músicas, sempre com apoio.
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2: Imoprata informa a hora certa. 17 horas e um minuto.
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0: Então, amiga, sabia que a sua pele entra em modo de reparação profunda enquanto você dorme? E é por isso que os cremes noturnos são essenciais para prevenir o envelhecimento precoce. Então, aposte em um poderoso antioxidante como resveratrol para combater os radicais livres. Esse cuidado diário previne rugas, flacidez, manchas indesejadas no seu rosto. Durma bem, cuide da sua pele e acorde radiante para os desafios do dia seguinte.
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1: E eu tô de volta nesta última terça-feira do mês, trazendo pra você mais informações aqui no Tech World. Se liga aí.
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1: A IBM anunciou uma nova geração de chips com arquitetura sub-1 nanômetro, baseada no nó de 0,7 nanômetros. E isso é história, gente. Num chip do tamanho de uma unha, cabem quase 100 bilhões de transistores, praticamente o dobro da geração 2 nanômetros lançada em 2021. A tecnologia promete até 50% mais desempenho ou 70% mais eficiência energética em relação à geração anterior. O segredo dessa façanha está numa arquitetura chamada NanoStack, que permite empilhar transistores em 3 dimensões, aumentando a densidade de processamento. O NanoStack vai além da geração anterior, colocando um transistor sobre o outro, otimizando o espaço disponível para que mais transistores caibam na mesma área de silício. Apesar da repercussão toda, isso ainda é um marco de pesquisa, não um produto comercial. A IBM estima que a produção pode chegar dentro de 5 anos. Enquanto isso, a arquitetura NanoSheet atual, base da qual o NanoStack evolui, já é usada por Samsung, Intel, TSMC, que seguem buscando alcançar o patamar de 1 nanômetro.
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3: 17:19.
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1: 17:33.
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23: Uma pesquisa inédita feita pela Fintech 11 em parceria com a Icato Seguros revelou que a falta de dinheiro é o maior motivo de estresse e ansiedade para os brasileiros, superando preocupações com saúde, família e trabalho. O estudo ouviu mais de 8 mil trabalhadores e mostrou um cenário preocupante de desorganização financeira e cansaço emocional. Os dados apontam que 56% dos entrevistados não possuem nenhuma reserva guardada para emergências e mais da metade afirmou que o salário atual não é suficiente para pagar as contas básicas da casa, resultando em muitas pessoas endividadas e com o nome sujo.
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13: 18 horas e 3 minutos.
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0: 18:05, 18:05, muito boa tarde, agora muito boa noite, amigos ouvintes da Ativa, nós estamos chegando com o nosso Conexão Ativa. Programa que vai ao ar de segunda a sexta, das 6 às 7 horas da noite, agora no inverno, né? Nós estamos em pleno inverno e o tempo também está se apresentando da forma como deve ser mesmo o inverno. Que venha logo, mas que vá embora logo também. É o final de semana que nós vamos ter aqui, aliás, uma semana toda cheia. Nós temos aqui em Nova Prata com eventos e preparação para eventos. Eu até falava ontem no programa aqui que quem puder dar uma mão pro pessoal do Automóvel Clube, porque estavam planejando trabalhar no final de semana que passou para deixar tudo prontinho para a prova que vai ser realizada nesse final de semana pelo Campeonato Brasileiro de Rally de Velocidade e também pelo Campeonato Gaúcho. Não deu para fazer alguns trabalhos porque choveu no final de semana que passou, ontem e hoje também as condições não são as melhores do tempo. Para começar o programa de hoje, informando então, o Brasil já tem adversário na próxima fase da Copa do Mundo, né? O adversário é a Noruega, que venceu a Costa do Marfim hoje pela parte da tarde, né? Que teve uma vitória, a Noruega conseguiu a vitória de 2-1. E será, portanto, o próximo adversário do Brasil, jogo que vai acontecer domingo à tarde, às 5 horas da tarde. Também preciso, dentro da programação, iniciar aqui com uma nota de falecimento. Funerária Dec Giovanni informa, participação de luto. Familiares e funerária Dec Giovanni participam do falecimento de Tereza Chequim Querubim, aos 85 anos, ocorrido nesta terça-feira. Seu corpo está sendo velado na Igreja Nossa Senhora do Rosário, em Protásio Alves. Cerimônia de despedida amanhã às 10 horas. Sepultamento no cemitério municipal de Protásio Alves. Esposo Albino Querubim, filhos Raimundo, Geraldo, Valdir e Giovanni. Noras Luciana e Denise, netos Larissa, Juliano e Diele, bisnetos Rodrigo, Anelise e Diogo e demais familiares participam do falecimento de Tereza Chequim Querubim, de 86 anos. 18:07, 18:07, nossa 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Mais uma vez, nós recebemos aqui, com muito prazer, o presidente do Automóvel Clube de Nova Prata, Anderson Ferronato, pois a importância deste evento que nós teremos aqui em Nova Prata que está se transformando. Nova Prata que está se transformando na capital nacional da velocidade nesse final de semana e recebendo simultaneamente as etapas do Campeonato Brasileiro e do Campeonato Gaúcho de Rally de Velocidade. A importância desse evento, um evento duplo para movimentar realmente o automobilismo de nossa cidade, da região, do estado e do país. Anderson, boa noite.
1: Boa noite, Paulo, tudo certo?
0: Robson, não é?
1: Isso, Anderson, desculpa. Anderson é meu primo.
0: Exato.
1: Então é uma honra estar aqui novamente, é um prazer trazer para o público em geral o que a gente tem feito por esses últimos meses, né? Que esse final de semana aí, uma etapa do Campeonato Brasileiro, ela é bem difícil de fazer. Nós já tínhamos feito duas etapas do Gaúcho. O brasileiro, ele tem mais trechos, tem mais carros, tem mais emoção, mais velocidade, é mais técnica. Então, hoje a gente está aqui para convidar as pessoas da Nova Prata e região para participarem, para irem ver nas especiais, conhecerem os projetos que o Automóvel Clube tem feito. Então, porque não é só o carro, não é só a velocidade, né? Exato. A gente envolve o poder público, a gente envolve comunidade, Então é bem complicado tu elaborar tudo para que no final de semana ele seja perfeito, né? Então,
0: exato.
1: É um trabalho bem, bem árduo.
0: Olha, a atração no final de semana, né, vai ser muito grande, né, com muitos pilotos, muitas equipes de outros lugares. Agora, vocês da organização também, além de toda a tarefa de organizar a prova, os locais, escolher, falar com os proprietários onde vai passar o rally também, vocês iniciaram nessa semana também um trabalho nas escolas aí, para divulgar mais o rally nas escolas, é isso?
1: Isso, então o rally nas escolas, a gente imprimiu vários desenhos de carro de rally, né?
0: Uhum.
1: E foram distribuídos para as crianças nas escolas, para que elas pintassem, para que elas personalizassem esses carrinhos, para que elas ficassem também interagindo junto conosco. E os carros estão, um dos carros dos nossos competidores, o Nova Prata, do Alexandre do Frigo,
0: sim,
1: eles estão visitando as escolas, apresentando o esporte para as crianças, mostrando o carro, explicando como funciona, porque é importante que as crianças também levem para os seus pais.
0: Ah, envolve tudo, né? Envolve a família.
1: Isso, que é um esporte legal. Uhum. É emocionante, é diferente. Então, para nós do Automóvel Clube, para a cidade, quanto mais a comunidade se envolver, mais gratificante é.
0: Com certeza. Aliás, uma forma que é de muito tempo, né, que a gente tem até políticos que usam isso, né, é a mobilização através das crianças, é, né, porque chegam em casa e conversam com a família, aí existe a mobilização para levar toda a família e a mobilização em toda a comunidade, né, porque não vai só o pai, não vai só a mãe, vai também o Dindo, a Dinda, né, os irmãos, essa é uma questão interessante, né?
1: Isso. Dessa vez aqui a gente está contando com um tempo mais frio. Por sorte, está se desenhando um tempo seco para sexta-feira, sábado e domingo.
0: Exato.
1: Então, saiam de casa, vão para as especiais. Sexta-feira à noite, venham para a praça. Vai ter a largada promocional. O pessoal vai estar com os carros ali. Vai ter uma rampa, como já é tradicional. Nós vamos tentar fazer um evento bem interessante ali também, para o público que não pode se deslocar para as especiais, né? Porque quem não queira, tu tem que pegar uma estrada de chão, tu demanda tempo,
0: equipamentos.
1: Porque tu vai chegar na especial de manhã, tu vai querer ficar o dia todo. Tu não vai mais querer sair. Então já vai ter, exato, que levar tua churrasqueira, um gazebo para proteger do sol ou qualquer outra intempérie, né?
0: Uhum.
1: Então venham para a praça sexta-feira, né? Nós estamos vamos ver se vamos adiantar um pouquinho o horário ali por causa do frio.
0: Exato.
1: Mas venham para a praça, vocês vão ver que é legal.
0: Que horas sexta-feira na praça?
1: Tá programado para 7:30. Nós vamos tentar adiantar um pouco, mas aí nas redes sociais a gente
0: noite,
1: vai divulgar.
0: Da noite, 7:30 da noite?
1: 7:30 da noite, 19:30.
0: Ah, não, nós estaremos acompanhando também aqui pela Rádio Ativa, vamos estar acompanhando, vamos informar também o horário que vai começar. Me diga o seguinte, Robson, quantas equipes vocês estão esperando baixar aqui em Nova Prata nesse final de semana aí?
1: Nós estamos com 26 inscritos, mas a tendência é chegar a 30.
0: 30 inscritos?
1: É, há pessoas ainda que se inscrevem na reta final ali,
0: uhum,
1: esperando o carro ficar pronto, montar equipe, alguns locam os carros, né? Então também tem essa questão dos ajustes junto com quem loca, né?
0: Exato, exato. Me explica o seguinte também para nosso ouvinte, como é que vai ser o esquenta na sexta-feira, depois da apresentação, aí o pessoal ou vai ser antes o esquenta lá na pista lá, que vai ter
1: é chamado de check-down.
0: Check-down, né?
1: Isso, é o teste dos carros.
0: Teste, é check-down, o treino final.
1: Isso, então ali na pista nós temos daí os carros, eles vão estar passando numa pista que nós definimos, que nós desenhamos.
0: Eles que é no Velo Terra, né?
1: Isso, ali no Velo Prata. Ali.
0: É, sim.
1: Então ali tu tem os carros testando aceleração, frenagem, suspensão, direção e motor, né? Eles testam praticamente o carro todo como se eles estivessem na estrada. Uhum. Então vai ter velocidade, vai ter emoção também, e num parque fechado, né? Então tem toda a segurança, né? Nós contamos com extintores, com carros de apoio, com bombeiros, uhum. né? Ambulância.
0: Tem local para o público assistir?
1: Sim, ali é tranquilo, porque uhum. o lugar público ali é próximo à pista de arrancada. Uhum. Também já vai ter todos os motorhomes ali já posicionados, então vai dar para caminhar entre eles, ver os carros de perto, né? Uhum. Sentir um pouquinho do que é o rally. Junto aos pilotos.
0: Geralmente, essa checagem aí, quanto demora um treino, por exemplo, para um piloto?
1: Em torno de. A passagem dele é rápida. Uhum. A gente acredita que em 2 horas a gente consiga fazer tudo.
0: Fazer isso. Todo o treino. E seria isso. A que horas isso?
1: Seria em torno das 16 horas.
0: Às 4 da tarde de sexta.
1: Isso da sexta, dia 3. Como talvez a gente adiante um pouquinho o horário na praça, uhum. a gente talvez adiante um pouquinho o horário também aqui na pista. Né? Uhum. Mas um ponto de referência para vocês é redes sociais, a gente manda para vocês aqui Sim. também se algum horário mudar. Uhum. E no Instagram do Automóvel Clube, no site, todas as informações vão estar sempre atualizadas. Né?
0: E a entrada para o público para esse evento aí, é gratuito?
1: Gratuito. Todo evento é gratuito, todo uhum. evento é para a população curtir mesmo, né?
0: Uhum. E a largada, né? Depois para a largada vai ter, na praça vai ser às 7h30, tá? Pode até ser um pouco adiantado, tá? E no sábado, a largada então, para a prova então?
1: No sábado, a primeira largada é às 8 horas da manhã, tá, na etapa Palo do Pneus, na especial Palo do Pneus, que ela ocorre lá na Capela Saúde.
0: Tá. Né? Pra quem Essa não... é para o Campeonato Gaúcho ou Campeonato Brasileiro?
1: Ambos.
0: Ambos.
1: Uhum. Os carros só vão largando em tempos diferentes e categorias diferentes. Mas uhum. Todos largam de 2 em 2 minutos, corre tanto o Gaúcho quanto o Brasileiro na mesma pista, no mesmo percurso, tudo junto, né?
0: Aonde é mesmo?
1: É na Capela Saúde. Para quem não conhece, tu passando a FUV, seguindo, tu vai chegar na Capela Santa Teresinha
0: e depois
1: vai pegar a direita.
0: A direita.

0: temos outra forma de fazer.
1: Exato.
0: Né? Então essa é especial, mas o pessoal na largada não é um local que dá emoção.
1: Uhum.
0: Entendeu? Então nós esperamos o pessoal lá na capela.
1: Uhum.
0: Entendeu? Porque o pessoal vai fazer uma curva de alta velocidade lá. A capela já tem já tem um gramado legal lá, já tem umas áreas cobertas, então que o pessoal pode ficar.
1: Uhum.
0: É, então essa é a primeira especial. A segunda especial, ela vai largar para lá de Protásio, sentido quem vai para André da Rocha. Eu não me lembro, não me recordo agora a capela que é.
1: Uhum.
0: Né? E essa é a etapa Sicredi, a especial Sicredi, ela larga às 8h34 na capela.
1: Sim.
0: E aí ela pega sentido Campo Alto, né? E vem sair aqui na antiga Ervateira, né?
1: Uhum.
0: E depois nós temos a especial
1: aí Mutu, no Maragata.
0: Especial Mutu e Masa, né?
1: Uhum.
0: Então essa ela larga quem vai pro. Ali quem vai pra estrada de Guabiju,
1: uhum.
0: a estrada do campo ali.
1: Sim.
0: Ali na esquerda a gente larga.
1: Pro campestre?
0: É campestre, exato.
1: Campestre. E Santa ali... Líbora, por aí que é campestre, vai passar em Santa Líbora ou não?
0: É, ali quando tu larga, tu vai pela esquerda pra ir pra Garibaldi.
1: Exato, exato, exato.
0: É? Uhum. Então essa é uma etapa bem mais longa.
1: Uhum.
0: A gente vai percorrer ali, são uns 16 quilômetros, 18, eu não me recordo.
1: Que vai até a Garibaldi e volta?
0: Não, e segue sentido Nova Bassano.
1: Ah, e segue sentido Nova Bassano.
0: Isso, uhum. Ao contrário das outras etapas que nós fizemos, o pessoal vinha de quem seguia da 470, que pegava direto para a Capela Garibaldi.
1: Sim.
0: Ali a gente não vai fazer porque asfaltaram, né?
1: Então, é, tem uma parte aí que tá asfaltado lá na linha Garibaldi.
0: Nós,
1: aí.
0: É, para nós já
1: tem
0: não
1: que descartar.
0: É mais interessante isso. Por isso que nós fizemos toda essa mudança.
1: Uhum.
0: Então, nós vamos fazer elas no sentido contrário que foi os outros anos e em vez de ir para Garibaldi, né? A gente segue em frente sentido Nova Bassano.
1: Exato. Bom, e aí o seguinte, né? As equipes vão se concentrar todas elas aí no automóvel
0: Novelo Prata
1: aí, né? Os boxes, a estrutura,
0: tudo
1: como é
0: ali.
1: Que e como é que vocês conseguiram organizar tudo isso?
0: Cada equipe tem o seu motorhome, tem sua carreta, tem a sua caminhonete, onde eles trazem suas ferramentas, peças sobressalentes. Então todos eles montam, a gente dá a infraestrutura de água, de luz, né, de a pista em si, para que eles fiquem bem colocados, mas não é montado nenhuma estrutura, nenhum lonão, nada, né?
1: Uhum.
0: A gente não tem, quem sabe um dia a gente consiga fazer uma estrutura onde o pessoal fique coberto, fique legal, mas ainda não podemos fazer isso. Então ali cada equipe se vira, né?
1: Cada equipe. Bom, isso. O pessoal já está acostumado com isso, porque não é só aqui, é tudo que é lugar, é assim também.
0: Sim, sim. Inclusive eles elogiam muito o nosso parque.
1: Que tem estrutura,
0: porque
1: né?
0: tem uma infra legal, uhum. né? Então eles conseguem captar água e luz perto dos motorhome, que isso é importante, né?
1: Uhum.
0: O piso onde eles se colocam é um piso firme, bom, então eles precisam usar ferramenta, macaco, essas coisas.
1: Exato.
0: É bom para trabalhar, não afunda na terra ou na grama,
1: uhum.
0: né? Então, é bem pertinho do centro, né? Então,
1: exato.
0: Tu não tem muito deslocamento, porque tu vai se deslocar dali do check-down, tu vai pra praça, depois tu tem que voltar, sair pra jantar, enfim, tudo, ir pra hotel, tudo é muito pertinho, tudo é muito fácil.
1: Exato. E os competidores, como é que estão na questão de organização pra vir pra cá, as equipes, como você falou, tem gente que loca carro, né? Que aluga carro, tem outros que...
0: Isso.
1: Tem a equipe que vem pra cá mesmo, como é que é? O pessoal já tá se preparando, já tá chegando por aí?
0: É, eu não sei como é que está a capacidade da hotelaria, né?
1: Uhum.
0: Mas a gente acredita que vai lotar.
1: Ah, acredito, né? Que vai lotar.
0: E todos que vêm, eles precisam jantar, eles precisam se hospedar, vêm muitas pessoas, muitos pilotos vêm com a família, então a família acaba circulando pela cidade durante os especiais, porque eles não ficam enclausurados no hotel ou no parque.
1: Uhum.
0: Eles vêm pro centro, vêm conhecer a cidade, porque nossa cidade é bonita, tem atrativos, então a pessoa
1: Exato.
0: Acaba circulando, pessoas aí que acabam circulando pela cidade.
1: Ah, que legal, que legal. Você me falava outro dia que você esteve aqui, outra noite, na verdade, você esteve aqui sobre a questão também de estrutura e de pessoas, né? Precisando de colaboradores. Como é que tá essa questão?
0: Nós estamos com o plantel quase completo. A gente precisa
1: que legal.
0: De mais uns 4 ou 5 voluntários.
1: Ah,
0: né?
1: Que legal, que legal.
0: Para fechar 100%.
1: Uhum.
0: Né? O bom seria que a gente tivesse

0: tivesse uns 10 que a gente chama de
1: coringa. Sobre o salinho.
0: Isso, os coringa. Que daí tá, a gente precisou, um ficou doente. Hoje a gente teve uma notícia que um sofreu um acidente, então ele não vai poder participar, não vai poder nos ajudar. Então a gente precisaria de um coringa para substituir essa pessoa. Uhum. Um de um rádio, ele não vai poder participar porque ele vai ter que trabalhar. Uhum. Então a gente já conseguiu um substituto para ele. Mas então é importante, se a gente tivesse ali mais uns 5 a 10 voluntários, a gente ia trabalhar de forma mais confortável. Uhum. Não que a gente não dê conta, mas seria mais confortável.
1: Exato, é porque existem muitos associados do Automóvel Clube também que gostariam de trabalhar, mas tem as suas atividades também. Tem gente que tem atividades no final de semana e não pode suprir também, largar a sua atividade para ir trabalhar no...
0: Sim. A gente entende, né? Uhum. As pessoas que têm os seus compromissos, né? Nós também temos os nossos, mas a gente vai se programando para conseguir fazer, para a gente conseguir executar uma prova no padrão que o Campeonato Brasileiro quer, né?
1: Exato.
0: Então, o comprometimento do sócio e da sua diretoria e dos amigos é essencial, né?
1: Sim.
0: Mas, realmente, a gente precisa ter mais engajamento dos sócios. Hoje nós estamos com mais de 100 sócios, uhum. né? Então, vamos supor que nós estamos com 40, 50 que estão ali pegando junto, né? Uhum. Precisaria de mais uns 10, 15, uhum. porque o Automóvel Clube, ele ficou, como é que eu vou dizer, ele ficou um bom tempo em câmera lenta.
1: Aham, sim. Né? Ficou bem acomodado, então, o pessoal ficou bem acomodado. Isso,
0: então
1: né?
0: As pessoas perderam ali o vínculo, sabe? Esfriou.
1: Uhum.
0: E agora que nós estamos com
1: dando uma arrancada forte.
0: Uma arrancada forte, com todo tipo de evento, com nossas equipes trabalhando direto, a gente gostaria que eles viessem de volta para o Automóvel Clube e vestissem a camiseta como a gente veste, porque daí o clube se torna grande.
1: Ah, com certeza o pessoal vai retomar também essas atividades. O Robson, me diga uma coisa, a responsabilidade para organizar a prova para ir buscar essas questões, conversar com os proprietários de áreas perto das estradas onde vai passar, porque a estrada mesmo é tudo na questão do chão, foi do Automóvel Clube. Agora, a realização em si da prova, vem fiscais aí, por que o Campeonato Brasileiro, Campeonato Estadual, vem fiscais de fora, como é que é para acompanhar, coordenar a questão?
0: Sim, veio o pessoal da FGA e da CBA, né?
1: Que é a Federação Gaúcha.
0: Brasileira e a Gaúcha, né?
1: E a Gaúcha.
0: Sim, eles fiscalizam tudo, eles acompanham todas as regras, a gente tem que respeitar, inclusive, a quilometragem de cada etapa, de cada especial.
1: Sim.
0: Tudo tem um controle da federação.
1: Uhum.
0: Né? A gente precisa respeitar o regulamento deles.
1: Vocês mapearam, mandaram para eles, já mandaram a quilometragem, agora eles vêm, vão dar uma conferida para.
0: Isso, os ajustes já foram feitos, né? Uhum. Algumas visitas nós já tivemos, né?
1: Exato.
0: Então, a gente precisava ajustar, fazer a largada 200 metros para frente, 200 metros para trás,
1: uhum.
0: tudo isso passa pelo crivo deles. A gente não faz nada sem que eles... Não, pode fazer. Se não pode, a gente tem que rebolar aqui e dar um jeito, né?
1: Uhum. Beleza. E também tem o seguinte, tem a chegada. Onde é que vai ser isso? A premiação?
0: É, como a chegada é por etapas, né? Então, uhum. ela não chega a ser uma chegada interessante.
1: Uhum.
0: Né? Então, a chegada é na pista, os veículos vão chegando nos seus tempos, uhum. né? Chega no Velo Prata, e depois o pessoal se desloca novamente para o centro.
1: Vem para o centro.
0: Isso, então ali nós estamos com aquela estrutura que o pessoal vai passar por cima com os carros na apresentação, estamos vendo uma forma de fazer a premiação, uma estrutura talvez, a gente vai
1: colocar
0: uma carreta,
1: sim.
0: um pódio, alguma coisa, a gente vai ter que estudar uma forma de fazer isso ficar mais destacado, né? Porque
1: uhum.
0: Todo dia é tentando encaixar alguma coisinha para reduzir custos, lógico, porque
1: claro.
0: Uma prova que ela tem um custo elevadíssimo, né?
1: Uhum.
0: Então a gente não tem muitas fontes de renda, né? A gente tem que trabalhar com as inscrições, com alguns patrocínios, com a ajuda do poder público, né?
1: Uhum.
0: A gente tem que espremer ao máximo, porque a última prova que nós tivemos sobrou R$100.
1: Ah, sobrou dinheiro também.
0: R$100, né?
1: Pra gente ter uma ideia, assim, pro ouvinte ter uma ideia, além de todo o trabalho que vocês fazem, porque é muito trabalho, vocês estão trabalhando há muito tempo já.
0: Desde novembro.
1: Desde novembro. O quanto custa financeiramente, assim, hoje, por exemplo, se botar aqui em dinheiro, quanto precisa aqui? Temos para pagar tudo, vou ter que fazer o Pix isso aí para não sei para quem lá, mas quanto vai custar essa no total?
0: Sem ideia.
1: Sem ideia.
0: Porque no gaúcho é um valor.
1: Uhum.
0: No brasileiro é outro.
1: É outro.
0: Né?
1: É.
0: São mais equipes, são mais patrocinadores, são mais trechos. A gente tem que trazer o pessoal da federação e da CBA, então a gente tem que dar hospedagem, tem que pagar. Uhum. Eles têm umas taxas que eles cobram, porque afinal eles saem da cidade deles,
1: claro,
0: eles ficam
1: não.
0: dias fora. Então a gente tem que. Pagar essas despesas também, né? Então,
1: exato.
0: Isso é uma conversa pro nosso tesoureiro, de repente, depois que acabar.
1: Tá certo. Não, isso aí. É claro que vocês estão cobrando a lei da inscrição, provavelmente o pessoal que vai estar lá vendendo alguma coisa vai ter que pagar também, né? Para colocar lá um food truck, um negocinho.
0: Não, a gente não programou nada com ninguém.
1: Nada, né?
0: Não, a gente não tem ninguém.
1: Mas vai ter estrutura lá para quem quiser comer alguma coisa ou ninguém sabe? Não, sabe?
0: Não, a gente não. Como os motorhomes vêm, o pessoal normalmente faz comida já.
1: Uhum.
0: A gente ainda está definindo se a gente abre o parque para alguém se instalar com o food truck ali.
1: Porque uhum.
0: Como para eles também tem que ter volume de vendas.
1: Se virou, não interessa.
0: Então,
1: né?
0: De repente, chega ali, vende 2, 3 cachorro quente.
1: Aí não.
0: Então, não compensa.
1: Agora, o clube vai botar lá um barzinho lá, isso para apoio ou algo? Não, nada.
0: Não.
1: Nada disso. Nada
0: tem,
1: disso.
0: Tem equipe de apoio lá no parque, né? Vai ter bar lá também, mas as refeições a gente não.
1: Ah, não. Bar sim, refeições isso. Não. Refeições. Então, pessoal, então vai movimentar mais ainda os restaurantes, isso. O pessoal da cidade vai movimentar isso. Mais ainda, né?
0: Isso.
1: É interessante. E a gente vê pela questão do marketing, né? Depois que a prova é realizada, assim, o que mais aparece o pessoal não pode. Então, o que vocês estão. Pode, né? Porque tudo que. O pessoal participa de uma prova, foi lá, ficou em segundo, primeiro, terceiro. Enfim, subiu ao pódio, a foto é do pódio, né?
0: Isso.
1: Então, por isso que realmente tem que fazer alguma coisa interessante aí, né?
0: Estamos elaborando. Tudo. Amanhã. Uma parte da equipe já abandona seus trabalhos, né?
1: Ah, é?
0: Sim, nós vamos ser quarta, quinta e sexta.
1: Os trabalhos total. Particulares. Aí
0: particulares,
1: vai ficar,
0: alguém não vai atender telefone por esses dias aí.
1: Ah, sim, né? Fazer o quê, né? Não adianta, né? Se você se submeteu a isso, né? Se propôs a isso, tem que assumir, tem que fazer, né? Não adianta, né,
0: quando tu
1: Anderson?
0: Encara isso aí, quando tu traz, tu tem que vestir a camiseta, tu tem que tirar o teu tempo, tu tem que trabalhar... para a entidade, para a comunidade, e os frutos que tu colhe é o nome da Nova Prata, né?
1: Uhum.
0: Aparecendo no cenário nacional, e consequentemente o nome da nossa entidade, que é o Automóvel Clube de Nova Prata, também elevado a um campeonato nacional, porque hoje é grande. Um evento grande.
1: É grande, né?
0: Sim.
1: Sem dúvida nenhuma, né? E aí começa a marcar, né? Faz o primeiro bem feito, com certeza vem os outros também.
0: O pessoal gostou desde o primeiro, sabe?
1: Uhum.
0: Desde o primeiro que a gente fez, o pessoal gostou, tanto que a repercussão foi trazer o brasileiro.
1: Exato. Bom, aqui nós temos dois pilotos, né? Duas equipes, é o Alexandre e o Frigo e o Andreoli.
0: E eu não lembro o navegador dele, mas eu acho que eles não vão andar.
1: Não vão andar.
0: Não. Aparentemente, primeiramente.
1: A princípio não, até agora não se inscreveram ainda.
0: A gente está aguardando mais. Tem mais gente querendo correr,
1: entrar.
0: Mas eu não tenho essa informação se mais alguém se inscreveu.
1: E me diga uma coisa, quem quiser ainda participar, quem é do ramo, como é que faz para se inscrever, algo nesse sentido, procurar como é que é?
0: Talvez procurando nossas redes sociais,
1: uhum,
0: ou no nosso site, mandando mensagens ali, o pessoal vai direcionar se tu quer ser um voluntário, né?
1: Ah, ótimo.
0: Acesse as nossas redes sociais, acesse o nosso site, que há um campo específico para isso, né?
1: Como é que vocês foram recebidos no interior, com as pessoas que vão ter que colaborar para o rally passar? Como é que vocês estão sendo recebidos nos colégios, com as crianças? Está sendo legal?
0: Excelente.
1: Motivados.
0: O pessoal está sendo muito receptivo.
1: Né?
0: As famílias também. A gente chega, é bem recebido, eles querem que a gente entre na casa, que a gente tome um mate, eles oferecem bergamota, chuchu, uma cachaçinha. Então, nesse sábado também esteve lá na linha Garibaldi, lá o pessoal não quer que tu vá mais embora.
1: É, que legal,
0: Quando, tu vê, tu perde meia hora, 40, perde não, maneira de falar. Tu fica meia hora, 40 minutos numa casa.
1: É que você se programa para visitar diversas, às vezes você fica um pouco mais tempo, na verdade perde o tempo, né? Quando fica um pouco a mais, né?
0: Mas tu ganha.
1: Ganha,
0: tu
1: né?
0: Tu ouve histórias, né? O pessoal se programando, a gente sabendo que teve gente já há 10 dias já alugando espaços, pedindo espaços para colocar sua tenda, sua churrasqueira. Então, é gratificante e é bom saber que a comunidade se empenha em receber também quem vai assistir, né?
1: Exato. Bom, Robson, eu quero deixar aqui o microfone da Rádio Ativa, como sempre esteve. Amanhã, inclusive, deve vir o Frigo e o Alexandre aqui também. Nós estaremos acompanhando aí, dentro do possível, tudo que a gente puder fazer para acompanhar, porque a magnitude desta promoção é muito grande, né? Foge do alcance de algumas pessoas que não imaginam o que está acontecendo.
0: É
1: e
0: difícil.
1: O que vai acontecer.
0: Olha, né? Para mim, como presidente
1: que do
0: Automóvel Clube...
1: Te surpreendeu?
0: Eu estou bem apreensivo, porque é um evento que talvez eu não imaginasse trazer, né? Mas daí, como a equipe é boa... Como no dia que o pessoal começou com a conversa, vamos trazer o brasileiro para cá, eu pedi para dois, três integrantes da diretoria ali, e eu disse, olha, se vocês peitarem junto, eu vamos fazer. Mas senão eu não ia, sem a ajuda de dois, três, até mais pessoas ali, né, sem querer numerar, sem a ajuda deles, eu não traria um rally desse porte, porque eles são muito profissionais no que eles fazem.
1: É, e o poder público tem acompanhado bem, pelo menos. Eu tenho visto o Beto aí até divulgando a questão, o Frigo é secretário municipal também.
0: Sim. Não, todo o poder público aí, as secretarias, turismo, tudo.
1: Paulo aí,
0: de educação, inclusive, porque essa chegada para as crianças foi a Secretaria de Educação, né, com a nossa querida Andréia. Né, o nosso querido Paulo também da Secretaria do Turismo. E todos os outros, né? A Secretaria de Obras lá preparando a rampa também. Então, não é o dinheiro, mas o apoio no geral, que vale muito mais do que o dinheiro, né? O dinheiro é bem-vindo, sim, mas o dinheiro paga a conta. Tu vendo pessoas trabalhando e ajudando e olhando, hoje mesmo nós estávamos conversando com o Pires lá. Ele disse assim, como é que vocês querem que a gente faça?
1: Ah, que legal.
0: Entende? Ah, nós queremos assim. Ele só fez assim, ó, só ok.
1: Pô, beleza.
0: Entende?
1: Que legal. Então, isso é uma satisfação, né?
0: É muito satisfatório.
1: É o Pia que é da Secretaria de Obras, né?
0: Isso. Então é legal tu ver que essas pessoas se engajam, porque eu acho que elas se sentem valorizadas também por estar promovendo, por trazendo para Nova Prata, que é o município delas também, né? Evento desse porte.
1: Tá. Não pode haver falha, especialmente na segurança. Então vamos lembrar aí o público que vai assistir o que é proibido, o que pode e o que não pode fazer.
0: Bom, gente, nós estamos, para quem estiver nos vendo ali ao vivo, existem folders desses espalhados em vários pontos da cidade, em comércios,
1: guia bares, para o público.
0: É um guia. Tá? Isso aqui também está disponível no site e nas redes sociais. Tá? Então, uma questão primordial. Faixa branca e vermelha. É um local que você não pode ficar de forma nenhuma.
1: É zebrada. Aquela faixa vermelha e branca
0: isso.
1: É zebrada.
0: É uma faixa zebrada, branca e vermelha.
1: Branca e vermelha.
0: Que é um local que você não pode ficar de forma nenhuma. É um local onde pode voar pedra, onde o carro pode escapar, onde o risco existe. Então, ali é extremamente proibido a permanência das pessoas. Tá? Nós temos equipes em todos os pontos, todos os nossos colaboradores, eles vão estar com um colete laranja, tá? Então respeitem eles, porque eles sabem como isso vai estar ocorrendo, tá? Existe também a fita zebrada preta e amarela.
1: Tá? Preta e amarela, é?
0: Isso, essa fita zebrada preta e amarela, você não pode avançar dela, você pode ficar, mas atrás dela.
1: Sim.
0: Né? Que é o local dentro de uma curva, é em cima de um barranco. Então, esse local é seguro para você ficar. Fita vermelha, lembrando, vermelha e branca, lembrando, é extremamente...
1: Proibido. Público não pode ficar.
0: Proibido. A prova para se tiver público nesse local.
1: Sim, porque aí pode derrapar um carro também, pode matar
0: exatamente,
1: uma pessoa.
0: Exatamente, exatamente.
1: Então tem que ficar bem
0: então,
1: claro.
0: Então, nós tivemos um carro que chegou, se eu não me engano, a 234 km por hora numa estrada de chão.
1: Nossa,
0: no Campeonato Brasileiro.
1: Então...
0: Tá? Então vocês façam uma ideia que hoje nós viajamos a 100 por hora, 90 por hora, 100. Imagina um carro a 200 por hora, 180, 190, e numa estrada de terra.
1: De chão.
0: Né?
1: Então, nossa senhora.
0: O risco existe,
1: uhum.
0: Fiquem atentos, respeitem os pessoal, os pontos de rádio, respeitem os pessoal que vai estar com os voluntários que vão estar com os coletes amarelos. Eles têm autoridade para parar a prova se alguém invadir essas áreas.
1: Aí ia ser um mico muito grande, né, para uma pessoa. Pra,
0: é,
1: né?
0: Mas a gente não pode deixar correr o risco.
1: Exatamente.
0: Então, esses pontos de rádio, eles se comunicam com a parte da segurança, tá? E se a segurança achar conveniente parar a prova, nós vamos parar a prova e ela só volta a ocorrer após a retirada dessas pessoas.
1: Sim. Mas, pessoal, então, para ir, para acompanhar, tem que ir antes da largada, bem antes.
0: Antes da largada. A gente recomenda, como largar, a primeira largada é às 8 da manhã. A gente recomenda que se desloquem para os seus pontos às 6 horas, 6 e meia para a primeira especial.
1: Uhum.
0: A segunda especial, 7 horas.
1: Uhum.
0: A terceira especial, até umas 7 e meia, eu acho que consegue entrar.
1: É, senão vai estar fechado.
0: Porque
1: depois.
0: Existem os carros, né?
1: Uhum.
0: Existe o carro 000, que ele passa uma hora antes da prova.
1: Exato.
0: Tá? Esse carro, ele fecha a estrada. Após esse carro passar, ninguém mais passa.
1: Ninguém mais passa.
0: Né? Aí veio o carro 00, que esse carro ele já vem em maior velocidade, ele vem meia hora antes da largada, ele já vem em maior velocidade conferindo se nada mudou depois do 000.
1: Uhum.
0: E depois vem o carro 0. Esse carro 0 ele já vem bem mais veloz, ele vem quase na velocidade da prova. Né? Então é um carro rápido que ele só vai parar se realmente existir algum risco. De fato, para não ter a largada. Senão ele só passa, porque daí em 10 minutos começa a passar os carros de rally. Aí passam todos os carros, eles vão largar de 2 em 2 minutos. Né? Após a passagem de todos esses carros, aí tem o carro vassoura. Esse carro vassoura, ele indica que todos os carros daquela etapa
1: passaram.
0: Então, nesse meio tempo... Ah, eu preciso sair, eu tenho, me surgiu um compromisso. Neste tempo,
1: você
0: entre
1: pode...
0: o carro vassoura e o carro 000, que vai vir novamente para a próxima etapa, que são três, né?
1: Sim.
0: São três largados. Nesse meio tempo, tu pode sair da onde você está, né? Isso, falando de público.
1: Exato.
0: E se deslocar para o seu compromisso ou alguma outra coisa que você precisa fazer. Mas sempre no sentido da prova.
1: Ah, não pode ser contra.
0: Nunca contra.
1: Nunca.
0: Ah, vamos lá. Tu tá num ponto onde tu tem 100 metros para uma encruzilhada, 200 metros para uma encruzilhada, onde o nosso voluntário consiga ver aquela encruzilhada.
1: Sim, autoriza,
0: sim,
1: né?
0: Sim, daí com segurança a gente tira essa pessoa dali. Agora, tu tá no meio de uma especial, onde o trecho é sinuoso, onde ele é difícil de visualização... naquele tempinho, entre o 00, o vassoura e o 000, você vai poder sair, mas no sentido da prova.
1: E a identificação desses carros aí, por exemplo, o 000, que é o primeiro, e o vassoura é o último.
0: Todos adesivados.
1: Todos adesivados, indicando isso, né?
0: Isso, nós temos daí a Fiat, né, que é a Guaracar, de Veranópolis, que ela nos cedeu 3 veículos, né, para fazer o 000, o 00 e o vassoura, e o 0, né?
1: Uhum.
0: Então são 3 veículos da Fiat, se eu não me engano, uma Titano, uma Toro, uma Estrada, e uma Estrada, eu acho, depois, o último. Mas enfim, são 3 veículos que o nosso apoiador cedeu.
1: Olha, a colaboração também é de muitas empresas, né? Porque precisa muito patrocínio também para isso, né?
0: Sim. Claro, a gente tem, além dos patrocinadores Master, do apoio da Guaracar, a gente tem os patrocinadores bronze, vamos assim dizer, né? Que daí são os apoiadores, que daí ajudam com algumas despesas e com mão de obra. Às vezes tu tem investimentos no parque na parte de eletricidade. Então a gente.
1: Sim.
0: A pessoa que foi trabalhar lá, ele não cobra, então a gente abona como patrocínio, né?
1: Ah, que beleza. Olha, Robson, eu agradeço a tua participação aqui mais uma vez, né? Você veio aqui com o tempo desses aí, né? Se deslocando, vim até aqui. Você tem outros compromissos, como todo mundo sabe aí, né? E trazendo essas informações e nos colocamos mais uma vez à disposição aí do Automóvel Clube.
0: Sim, sim. E é muito bom ter esse espaço aqui porque vocês têm bastante abrangência, né? Então a gente espera que as pessoas que estão nos ouvindo, nos vendo, que vão ver, eu te mandei um material ali.
1: Ah, ótimo.
0: E daí as pessoas acompanhem isso, tirem suas dúvidas.
1: A gente posta
0: ali.
1: Tudo que vocês mandam pra cá, isso. A gente posta, né?
0: Nós vamos ter também matéria no jornal, site. Então a gente tenta colocar isso nos
1: meios de comunicação para divulgar
0: tudo. A maior quantidade de meios de comunicação.
1: É, e aqui, graças a Deus, estamos chegando a 200 mil seguidores no Facebook.
0: É seguidor, hein?
1: É uma bomba, né? Estávamos
0: seguidor.
1: Com 193, passamos para 198, estamos beirando aí os 200 mil seguidores, é interessantíssimo.
0: Depois do rally já vai estar em 200.
1: Ah, que beleza, que beleza. Ok, Robson, então, cumprimento para você, sucesso, né? Por esse evento, nós estaremos acompanhando e também na semana que vem você vem para cá trazendo aí os resultados, como é que funcionou a coisa. Tá certo?
0: Ótimo. Muito obrigado pelo espaço.
1: Grande abraço. Aí, portanto, conversamos com o Robson Ferronato, presidente do Automóvel Clube de Nova Prata, que está coordenando, organizando todo esse primeiro rally de velocidade nacional que será realizado no sexta e sábado aqui em Nova Prata e também etapa do campeonato estadual. Voltamos a seguir com mais informações dentro da nossa programação.
2: 18 horas e 44 minutos.

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0: 18h49, 18h49, você ouve o nosso Conexão Ativa, programa que tem o apoio cultural de Tabacaria número 1, agente Banrisul para Nova Prata, vendas de figurinhas da Copa do Mundo no centro da cidade, 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Com atendimento da diretoria, vai ter muito trabalho também, porque nós teremos muitos visitantes com a realização do Rally de Velocidade e do Campeonato Brasileiro e Estadual aqui em Nova Prata, Restaurante Paradiso, portanto, inclusive os carros estarão à mostra, nós teremos também no sábado, na mostra na sexta-feira, né? E no sábado a premiação também será aí próximo ao Restaurante Paradiso, uma festa da velocidade brasileira aqui em Nova Prata com as feras do automobilismo, da velocidade nas estradas de terra, de chão batido, estarão aqui em Nova Prata. 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Gente, IMET publica aviso iniciando no dia primeiro, amanhã, às 10 horas da manhã, chuva superior a 60 milímetros ou acima de 100 milímetros. Grandes riscos de alagamentos e transbordamentos de rios, grandes deslizamentos de encostas em cidades com tais áreas de risco. Então, este é um alerta que nós estamos passando, né? Porque temos inclusive aqui na Rádio Ativa, no Facebook da Rádio Ativa, nós estamos já com esse material que está sendo divulgado e agora reforça o Imetro. Está, Instituto Nacional de Meteorologia está alertando, né? Para mais, né? Mais chuvas, né? E esse alerta nós estamos aqui divulgando, é só acessar o nosso Facebook da Rádio Ativa, você vai ver que tem estes e outros assuntos aqui interessantíssimos, né? Que estão sendo divulgados na nossa Rádio Ativa, né? Então, vem aí, cuidado, né? Porque poderemos ter aí chuva forte, inclusive em Nova Prata. E essa chuva seria na quarta, na quinta-feira o tempo, né, fica empurrado, que nem hoje. Na sexta o tempo é tempo bom, né? Sábado e domingo também está marcando tempo bom. E a Noruega venceu a Costa do Marfim por 2-1 nesta terça-feira. E no Texas, pela fase de 16avos da final da Copa do Mundo. Com o triunfo, os noruegueses garantiram vaga nas oitavas de final e enfrentarão o Brasil. Antônio Nusa abriu o placar para os noruegueses aos 39 minutos do primeiro tempo. Aos 28 da etapa complementar, Ahmad Diallo igualou o marcador para a Costa do Marfim. Já aos 41 minutos do segundo tempo, Haaland decidiu para a Noruega. Noruega volta a campo no domingo, portanto, às 17 horas, horário aqui de Brasília, quando enfrentará a seleção brasileira nas oitavas de final da Copa do Mundo. O jogo será realizado em Nova Jersey, nos Estados Unidos. Olha esse, esse Haaland, que marcou o segundo gol da equipe da Noruega. É um gringão de 1,91m, ele deve ter de altura, pesa 97 quilos, ele já tem 5 gols na Copa do Mundo, sendo que ele não participou de um jogo, né? Então tem que ter um cuidado com ele, ele é muito forte, um centroavante muito forte, esse norueguês Haaland, e que já tem 5 gols da Copa do Mundo, é um goleador nato. nato, um goleador na Copa do Mundo. Ele tem quase, melhor, na seleção da Noruega, ele tem uma marca de quase 2 gols por partida. Ele jogou 13 partidas na seleção e marcou 25 gols. Então, quase 2 gols por partida. Então, a seleção brasileira, o pessoal deve ter assistido o jogo hoje, deve ter um cuidado muito especial em relação a este jogador. E olha, o motorista de caminhão do Rio Grande do Sul é preso em Ponta Porã com 570 quilos de droga. O autor relatou que carregou a droga em Itamaraty e que levaria até Passo Fundo, onde iria receber R$ 20 mil pelo transporte. Apreenderam nesse domingo, dia 28, 570 quilos de maconha que eram transportados em uma carreta Scania P310 na MS-164, na rodovia MS-164, na região de Copo Sujo, em Ponta Porã. Um homem de 33 anos foi preso em flagrante. Então, hoje nós também tivemos aqui, hoje pela parte da manhã, o Roberto Maragoni também divulgou, né? Que também um caminhão com placas de Nova Prata foi preso nesse final de semana também, com um motorista transportando droga. Então, eu não sei se é esse, não estou dizendo se é esse, eu não sei mesmo, né? Eu sei que foi preso por tráfico de drogas também, um motorista que pilotava um caminhão com placas de Nova Prata com drogas. Eu não sei se é isso. Amanhã, dentro da programação da Rádio Ativa, com certeza absoluta, a gente vai ter mais informações a respeito desse assunto, né? Então, você fique atento aí, que nós estaremos divulgando aqui dentro da nossa programação maiores detalhes. Porque tem gente sendo presa por drogas aqui em Nova Prata também, o casal por tráfico de drogas foi preso aqui em Nova Prata com cocaína também, né? Isto aconteceu hoje, né? Na madrugada de hoje, por meio da terceira companhia independente da Polícia Militar, prendeu um homem de 31 anos e uma mulher de 28 anos por envolvimento com o crime de tráfico de drogas no bairro Coroados, aqui em Nova Prata. A ação foi desencadeada após informações que o casal estaria comercializando entorpecentes no local. Durante a abordagem, os policiais militares localizaram 25 porções de cocaína, uma porção de maconha, 8 aparelhos celulares, câmeras de monitoramento, uma balança de precisão e materiais utilizados para anotação e fracionamento das drogas. O casal foi conduzido à delegacia de polícia para registro da ocorrência. Foi lavrado auto de prisão em flagrante para o homem, que posteriormente foi encaminhado ao sistema prisional, onde permanece à disposição da justiça. A mulher foi ouvida e liberada após procedimentos legais. Bastei, então, inclusive, essas questões envolvendo aí esse casal, né, que foi preso, a gente já está divulgando, e também que um motorista de um caminhão com placa de Nova Prata também foi preso com grande quantidade de droga também. Olha, gente, além do Rally nesse final de semana, nós temos a ADPF, que entra em quadra no sábado às 19h. A ADPF estará jogando sábado às 19h em Nova Bassano contra a equipe de Gravataí, né? Associação Gravataí de Futsal, é uma equipe muito forte lá de Gravataí, é uma equipe que me parece que entre a ADPF e essa equipe aí é quem vai disputar aí, quem vai ser o campeão dessa chave. Então, o apoio seria importantíssimo da comunidade também para poder participar desse jogo que vai acontecer lá em Nova Bassano, para levar esse apoio, né, para o pessoal da ADPF, né, para a comissão técnica da ADPF, para os jogadores da ADPF, né? Então, o pessoal está aguardando aí o torcedor para que se faça presente neste jogo do próximo sábado lá em Nova Bassano. Importante a gente divulgar isso. Nós estaremos lá para transmitir esse jogo, som e imagem. Tivemos alguns problemas no último na última transmissão, mas nesse sábado prometemos aí qualidade de imagem para os nossos aproximadamente 200 mil seguidores do Facebook, das redes sociais da Rádio Ativa e também aqui pela Rádio Ativa, com a R20 TV também. Nós estaremos transmitindo esse jogo no próximo sábado lá em Nova Bassano. Importante, né, ressaltar a importância. Uma vitória já aproxima definitivamente a equipe de Nova Prata na classificação para a próxima fase da competição. Então, o jogo é sábado em Nova Bassano, ingressos a R$15. O jogo começa às 19h, né? Às 19h. Você que estará acompanhando, leve seu radinho também, passa lá, a gente vai estar transmitindo, você vai poder assistir também, né, pelo Facebook, e também pode ouvir no momento lá pela rádio Ativa. Vai poder estar ouvindo pela Rádio Ativa. Então, o nosso alerta continua para que você preste atenção. Alerta de chuva forte amanhã, né? Quinta-feira o tempo retorna para ser que nem hoje. Sexta-feira tempo bom. Vai iniciar aqui então o Rally de Velocidade com a apresentação do pessoal, dos carros e tudo mais. Sábado tempo bom, domingo também tempo bom. É o que a gente pode informar no momento. Amanhã de manhã, a partir das 6, a Zeli Anderley estará aqui comandando musical, música gaúcha, música nativa do Rio Grande, aqui para o ouvinte da Rádio Ativa. Depois vem o Roberto Preto, o Clécio, à tarde com o musical. Muito obrigado pela audiência e pela atenção. Tenham todos uma ótima noite.
1: As notícias do governo federal que movimentaram o país no dia de hoje.
2: Olá, boa noite.
1: Boa noite para você que nos acompanha em todo o país.
2: Terça-feira, 30 de junho de 2026.
1: Vamos ao destaque do dia: Plano Safra 2026-2027.
2: São mais de 525 bilhões de reais em crédito para ampliar a produção agropecuária e fortalecer a renda no campo.
1: Para a agricultura familiar serão destinados mais de 97 bilhões de reais.
2: Um valor recorde para incentivar o cultivo de alimentos saudáveis. Graziele Bezerra.
3: O dinheiro poderá ser aplicado em programas de crédito, seguro agrícola, compras públicas, assistência técnica e extensão rural.
1: E ainda, cúpula do Mercosul.
2: Brasil defende financiamento em obras de infraestrutura na região e combate ao crime organizado.
1: Em reunião no Paraguai, presidente Lula reforça o fortalecimento da integração entre os países sul-americanos.
4: O projeto de integração sul-americano deve estar acima de qualquer divergência ideológica.
2: Vamos falar também sobre ações de saúde para enfrentar efeitos da mudança climática.
1: A ampliação da Força Nacional vai permitir que as equipes alcancem qualquer emergência em até 12 horas. Márcia Fernandes.
5: O Brasil passará a contar com mais 8 bases da Força Nacional do SUS distribuídas por todas as regiões do país.
2: Hoje, na apresentação da Voz do Brasil, Luciana Vasconcelos e Luciano Seixas.
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2: Mais recursos para a agricultura familiar, aquela que produz os alimentos que chegam à mesa dos brasileiros.
1: O governo do Brasil anunciou o Plano Safra 2026-2027 da agricultura familiar com um recorde de financiamento, 97 bilhões e 300 milhões de reais.
2: A repórter Graziele Bezerra acompanha o anúncio do plano neste momento e traz pra gente os detalhes ao vivo. Boa noite, Graziele.
6: Boa noite para você também, Luciano. Boa noite para Luciano e para o ouvinte da Voz do Brasil. Dos 97 bilhões de reais destinados para fomentar a agricultura familiar, mais de 85 bilhões serão destinados ao PRONAF, que é o Programa Nacional de Fortalecimento da Agricultura Familiar, um aumento de quase 9% do crédito comparado à última safra. O dinheiro poderá ser aplicado em programas de crédito, seguro agrícola, compras públicas, assistência técnica e extensão rural. A ministra do Desenvolvimento Agrário e Agricultura Familiar, Fernanda Machiavelli, destacou as operações de crédito que terão juros reduzidos.
7: Eu estou falando que agora quem quiser produzir alimento nesse país tem juros de 2% para contratar crédito para a agricultura familiar para quem quer produzir alimentos. E se quiser produzir alimento orgânico ou agroecológico, a taxa de juros, presidente, agora é 1%.
6: E o plano também amplia o limite de crédito para a unidade familiar de 53 para R$ 74 mil. Outra novidade dessa edição é o Pronaf B Habitação. Quem vive no campo vai poder fazer financiamentos com limite de R$10 mil para reformar a casa ou fazer instalações sanitárias. Terão 5 anos para quitar, além de desconto de até 40% para quem pagar a conta em dia. Outra novidade é o Terra à Mesa Garantia Safra, com mais de R$400 milhões destinados à inclusão produtiva, adaptação climática e fortalecimento da produção de alimentos para mais de 60 mil famílias do semiárido brasileiro. O governo do Brasil também anunciou programas para melhorar a governança no campo e agilizar a regularização fundiária de imóveis rurais, públicos e privados. Devolvo para vocês, Luciano, Luciana.
1: Obrigada, Graziele, pelas informações ao vivo aqui na Voz do Brasil.
2: E para o agronegócio, o governo do Brasil anunciou um plano safra também com valor recorde.
1: São mais de 525 bilhões de reais com taxas de juros reduzidas.
2: O plano traz incentivos também para os produtores comprometidos com a agricultura sustentável.
8: O Plano Safra 2026-2027 é o maior da história destinado à agricultura empresarial. Ao todo, o governo do Brasil anunciou nesta terça-feira 525 bilhões e 100 milhões de reais em linhas de crédito para médios e grandes produtores rurais. São quase 9 bilhões de reais a mais que na safra anterior. O objetivo é fortalecer a produção agropecuária, ampliar a oferta de alimentos e manter o Brasil entre os maiores produtores e exportadores do mundo. Do total anunciado, 384 bilhões e 900 milhões de reais serão destinados ao custeio da produção e à comercialização da safra. Outros 140 bilhões e 200 milhões de reais vão financiar investimentos em irrigação, armazenagem, inovação tecnológica, compra de máquinas e equipamentos, recuperação de áreas produtivas e geração de energia renovável. O presidente em exercício, Geraldo Alckmin, disse que os números representam um compromisso do governo com a produção de alimentos e investimentos no campo.
9: Ano passado, batemos recorde de produção e a expectativa esse ano é de 353 milhões de toneladas.
8: Outra novidade é a redução das taxas de juros em linhas estratégicas de financiamento. No Pronamp, programa voltado aos médios produtores rurais, a taxa caiu para 9% ao ano. Também houve redução em programas voltados à irrigação, agricultura sustentável, armazenagem e inovação. A expectativa é ampliar o acesso ao crédito e estimular novos investimentos no campo que já exporta e produz números recordes, disse André de Paula, ministro da Agricultura e Pecuária.
10: O agronegócio brasileiro representa hoje cerca de 1/4 de toda a riqueza produzida no país. O PIB da agropecuária cresceu 11,7% no ano passado. Um entre cada 4 empregos de brasileiros está ligado ao agro.
8: O Plano Safra também amplia os incentivos para práticas sustentáveis. É mais oportunidade para quem produz, destacou o ministro da Fazenda, Dário Durigan.
11: Tivemos também os bônus que incentivam sustentabilidade no agronegócio, que podem dar um prêmio de 0,5 pontos percentuais, seja para quem tem o CAR normalizado, seja para quem adota boas práticas agropecuárias no sentido da sustentabilidade.
8: Desde 2023, o governo do Brasil tem ampliado os recursos à agricultura empresarial. Nos últimos 4 anos, foram 4 recordes, saindo de 364 bilhões para mais de 525 bilhões. Milhões de reais. Reportagem Pablo Mundim.
1: Brasil, Argentina, Uruguai e Paraguai. Esses países formam o Mercosul, que reúne 73% do território sul-americano.
2: Responsável por 65% do PIB da região, o bloco se reuniu hoje em Assunção, no Paraguai, para definir estratégias que fortalecem os países.
12: O encontro reúne líderes dos países membros e associados do Mercosul em Assunção, no Paraguai. Nesta cúpula do bloco, o objetivo é discutir medidas para aprofundar a integração regional, fortalecer o comércio, a agenda social e o desenvolvimento. Durante o discurso, o presidente Lula defendeu o fortalecimento da integração entre os países sul-americanos.
13: O Mercosul permanece como o principal espaço institucional em uma região cada vez mais polarizada. O projeto de integração sul-americano deve estar acima de qualquer divergência ideológica.
12: Lula anunciou também que fará uma proposta de aumento da contribuição brasileira ao FOSEM, fundo que financia obras de infraestrutura e projetos sociais para reduzir desigualdades entre os países do bloco.
13: O Mercosul precisa fazer diferença na vida das pessoas. Desde a sua criação, o FOSEM já financiou mais de 1.000 quilômetros de rodovias, 680 quilômetros de ferrovias, 750 quilômetros de linha de transmissão elétrica, 100 quilômetros de rede de saneamento básico. Estamos prontos para lançar o FOSEM 2 e aumentar a contribuição brasileira com aporte de 100 milhões de dólares anuais ao longo de uma década.
12: Na área de segurança, Lula defendeu a cooperação internacional para o combate ao crime organizado e ao tráfico de drogas.
13: Em parceria com a Interpol, estamos implementando nova iniciativa para o enfrentamento do crime organizado na América do Sul, cuja sede será o escritório regional da Interpol em Buenos Aires. O Brasil vai custear a presença de delegado dos 12 países da região na capital argentina por um ano para ampliar a coordenação no combate ao tráfico internacional de drogas e crime organizado.
12: Durante o encontro foi aprovado o reconhecimento de meios de autenticação e identificação digital entre os países membros. Com essa medida, pessoas que moram na Argentina, Uruguai poderão acessar a plataforma gov.br para autenticação de documentos nos países estrangeiros, por exemplo. Para entrar em vigor, os legislativos de cada país terão de aprovar a iniciativa. Reportagem Luciana Colares de Holanda.
1: E durante a cúpula do Mercosul em Assunção, no Paraguai, o presidente Lula prestou solidariedade ao povo da Venezuela, afetado por um forte terremoto na semana passada.
14: Ele pediu um minuto de silêncio e disse que momentos como esse, com tantas vidas perdidas, demonstram a importância da solidariedade e da cooperação regional.
1: Para ampliar a cooperação humanitária do Brasil com a Venezuela, o ministro da Defesa, José Múcio Monteiro, chegou hoje à capital Caracas, onde se reuniu com a presidente encarregada do país, Delcy Rodrigues.
14: Múcio visitou também o hospital de campanha montado pela Marinha do Brasil, que é especializado em assistência cirúrgica de emergência.
1: A unidade de saúde tem capacidade para realizar cirurgias e intervenções ortopédicas sob anestesia, além de oferecer suporte avançado de vida e cuidados intensivos em até 30 leitos.
14: O ministro José Múcio Monteiro disse que o Brasil vai atuar em duas frentes. Inicialmente com apoio humanitário para um momento de emergência e posteriormente ajudando na reconstrução do país.
15: Hoje está chegando aqui o nosso quinto KC-390, trazendo mantimentos, trazendo ajuda. E nós estamos querendo ver onde é que nós podemos ajudar mais, fazer uma coisa ordenada. Por isso que o presidente nos mandou os três para que nós conversássemos para ver quais as prioridades nesse momento.
1: Fim do conflito Estados Unidos e Irã e a situação do petróleo se normalizando internacionalmente, o governo do Brasil começou a retirada gradual de incentivos que tinham sido concedidos a produtores.
14: A partir de amanhã deixa de vigorar um deles, a subvenção de 35 centavos por litro de diesel.
16: Depois de quase 2 meses de medidas para conter o impacto da crise no Oriente Médio sobre os combustíveis, o governo começa a desmontar o pacote criado durante o conflito entre Estados Unidos e Irã. Nesta terça-feira, foi anunciada a retirada de uma das medidas de apoio que estava em vigor, a subvenção de 35 centavos por litro concedida ao diesel. O desconto havia sido criado para impedir que a alta no preço internacional do petróleo afetasse os preços aqui no Brasil. De acordo com o ministro da Fazenda, Dário Durigan, com o fim do conflito, não há mais sentido manter o benefício.
17: A gente foi atento e pronto para colocar as medidas de pé para não ser sócio da guerra e mitigar preço, também seremos atentos e teremos prontidão na retirada e na reversão das medidas. Nós estamos hoje com o Brent, que não está exatamente no mesmo patamar do período pré-guerra, mas também já diminuiu bastante em relação ao período mais dramático ali da guerra, que mais nos impactou.
16: O governo avalia agora a retirada de outra subvenção, de R$ 1,12 por litro de diesel e do desconto de 44 centavos no preço da gasolina, também adotados para diminuir os impactos da crise. O ministro do Planejamento e Orçamento, Bruno Moretti, disse que a retirada desses benefícios será gradual.
18: A gente vai se adaptando, retirando gradualmente as subvenções, para que a gente tenha todas as condições para manter a nossa meta de resultado primário para o exercício sendo naturalmente perseguida. Nós vamos cumpri-la de maneira então que a gente preenche todas as condições que a gente falou desde o começo aqui. Proteger a população é o primeiro ponto, acomodar e amortecer choques de preço com a responsabilidade fiscal, com neutralidade fiscal.
16: O ataque dos Estados Unidos ao Irã levou o país persa a fechar o Estreito de Hormuz, rota por onde passa quantidade expressiva de petróleo. A tensão elevou o preço do barril e gerou preocupação com o abastecimento mundial. No Brasil, o diesel é essencial para o transporte de cargas. Há duas semanas, Estados Unidos e Irã assinaram um acordo de paz, finalizando o conflito. Reportagem Luana Karen.
1: O Brasil está em alerta com a volta do fenômeno climático El Niño ao país.
14: As ondas de calor são apontadas como um risco a quase todo o território nacional.
1: As projeções para os próximos 2 anos indicam secas severas no norte e nordeste e chuvas intensas com risco de inundações no sul.
14: O El Niño é um fenômeno climático que ocorre quando as águas do Oceano Pacífico se aquecem de forma anormal.
1: As mudanças trazem impactos diretos na saúde pública, como prematuridade de bebês e surgimento de comorbidades maternas.
14: Um estudo da Fiocruz estima que nos últimos 20 anos, 120 mil mortes estavam diretamente relacionadas ao aumento da temperatura média do planeta.
1: E para conter os impactos, o Ministério da Saúde anunciou hoje um pacote de ações para reforçar medidas de prevenção a desastres.
19: Para ampliar a capacidade de resposta do SUS aos efeitos do El Niño e de outros eventos climáticos extremos, foi anunciado um pacote de medidas nesta terça-feira. Entre elas, o Brasil passará a contar com mais 8 bases da Força Nacional do SUS distribuídas por todas as regiões do país. Com o reforço, as equipes terão capacidade de chegar a qualquer emergência em menos de 1 dia. O anúncio foi feito pelo ministro da Saúde, Alexandre Padilha.
20: Com a base regional, nós vamos poder botar 47 pessoas e equipamentos em 12 horas. Então, nós estamos aumentando 20 vezes mais a nossa capacidade de pronta resposta.
19: As iniciativas incluem ainda a implantação de centros de informação em saúde e clima nas 5 regiões do país, para ajudar no monitoramento de riscos em tempo real, e o lançamento do painel nacional de calor extremo, que vai disponibilizar previsões diárias para todos os municípios brasileiros. O ministro Alexandre Padilha destacou a importância da integração entre essas informações e os dados de saúde da população.
20: Permite cada vez mais o planejamento antecipado, saber que você vai ter nos próximos 5 dias uma onda de calor e ter certeza que tem na unidade de saúde os produtos, medicamentos, a preparação para os pacientes para reduzir o risco de óbitos e de danos à saúde.
19: As medidas integram o AdaptaSUS, que prepara o Sistema Único para Emergências e propõe a para proteger a população. Estão previstas quase 100 metas para serem executadas até 2035, com investimentos de cerca de 10 bilhões de reais. Reportagem Márcia Fernandes.
14: A lei que restringe o uso de celulares nas escolas entrou em vigor no ano passado. De lá para cá, algumas mudanças já são perceptíveis no ambiente escolar.
1: É o que aponta o levantamento do Ministério da Educação, divulgado hoje, e que mostra aumento na participação dos estudantes e na concentração durante as aulas.
21: Os dados revelam que 92% das escolas públicas e privadas da educação básica já aderiram à lei que restringe o uso de celulares nas instituições escolares. De acordo com a diretora de apoio à gestão

0: para conseguirem a implementação dessa lei.
1: A pesquisa também mostra os principais desafios de aplicar a restrição. 39% das escolas relatam dificuldade para conquistar a adesão dos estudantes às novas regras. 31% das instituições também dizem ter dificuldade para realizar a fiscalização contínua durante aulas e intervalos. 97% concordam que a medida contribuiu para aumentar a participação dos estudantes nas atividades pedagógicas. Segundo Kátia Schweikart, secretária de Educação Básica do Ministério da Educação, a medida é uma forma de posicionar o lugar da tecnologia no fazer educacional.
2: A lei que trata da restrição do uso de celulares, ela tenta ser uma forma da gente posicionar o lugar da tecnologia no fazer educacional, especialmente de crianças, adolescentes, mas não só, dos jovens e adultos também. E essa relação dos adultos com as crianças é que ainda é o nosso maior desafio.
1: Os resultados também indicam que 71% discordam que a restrição do celular limita o desenvolvimento de habilidades digitais. Para o professor Rodrigo Alves Basílio, a medida restritiva contribui para melhorar a concentração e a socialização e também reduz conflitos e a ansiedade dos estudantes.
3: Eles tinham excesso de informação. No decorrer do tempo, eles foram aprendendo a conviver. A melhora é evidente a nível de aprendizado, a nível de concentração, a nível cognitivo.
1: Os pais também concordam que um ano depois da implementação da lei, as mudanças já são perceptíveis.
4: Tirando o celular de cena, né? Isso com certeza vai agregar em amizade, boas conversas.
5: Elas têm que ter contato com outras crianças ao vivo, então elas só têm um ambiente escolar para se interagir.
1: Nesta etapa
3: de concentração, a nível cognitivo.
1: Os pais também concordam que um ano depois da implementação da lei, as mudanças já são perceptíveis.
4: Tirando o celular de cena, né? Isso com certeza vai agregar em amizade, boas conversas.
5: Elas têm que ter contato com outras crianças ao vivo, então elas só têm um ambiente escolar para se interagir.
1: Nesta etapa foram divulgados os resultados referentes à percepção dos gestores escolares. Os dados relativos aos professores serão apresentados no segundo semestre desse ano. Reportagem Thaís Antônio.
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0: Brasil abre mais de 70 mil vagas de emprego com carteira assinada em maio.
1: O destaque ficou com o setor de serviços, responsável por mais da metade dos novos postos de trabalho.
0: Resultado do novo CAGED, divulgado hoje pelo Ministério do Trabalho e Emprego.
1: Nos últimos 12 meses, o saldo é a criação de mais de 1 milhão de vínculos formais.
2: Em maio deste ano, foram criados 72.960 postos de trabalho com carteira assinada no país, de acordo com dados do novo CAGED, Cadastro Geral de Empregados e Desempregados. Os cinco grandes grupamentos de atividades econômicas registraram saldos positivos no mês, sendo que o maior crescimento foi no setor de serviços. Apesar disso, o desempenho para o mês foi inferior ao dos anos anteriores. O ministro do Trabalho e Emprego, Luiz Marinho, falou dos impactos da política internacional na economia brasileira e destacou que o Brasil tem conseguido, ainda assim, permanecer com resultados positivos.
3: Mas não podemos esquecer também das tarifas e do efeito guerra que criou um transtorno danado no mercado global. Felizmente, nós estamos conseguindo manter a economia positiva. Não fosse os mais em ordem de 500 novos mercados abertos, seguramente as consequências teriam sido muito, muito maior do que foi para a economia brasileira. Isso levou com que a gente consiga estar gerando empregos e estarmos num menor índice de desemprego da história do Brasil.
2: No acumulado do ano, o mercado gerou pouco mais de 767 mil novas vagas, um crescimento de 1,6%, alcançando um estoque de 47.877.000 vínculos formais de trabalho na economia. Nos últimos 12 meses, no recorte entre junho de 2025 e maio de 2026, o saldo é de 1.132.000 novos empregos com carteira assinada gerados no país. Reportagem Natália Koslick.
0: E destaque para a criação de empregos formais de brasileiros que fazem parte do CadÚnico.
1: Do total de vagas ocupadas de janeiro a abril, mais de

0: 37% são de pessoas em situação de vulnerabilidade, que integram programas sociais do governo do Brasil.
1: Entre os beneficiários do Bolsa Família, o saldo de emprego chegou a mais de 438 mil postos, o que representa 62,6% do total.
0: As informações são do Ministério do Desenvolvimento e Assistência Social, Família e Combate à Fome.
1: Ministro da Secretaria-Geral da Presidência da República, Guilherme Boulos, defendeu mais uma vez o fim da escala 6x1 hoje, durante o programa Bom Dia Ministro, produzido pela empresa Brasil de Comunicação.
0: Em entrevista a emissoras de rádio, Boulos disse que a pauta precisa avançar no Congresso.
2: Nós estamos falando de dar tempo de descanso para as pessoas. Nós estamos falando de tirar milhões de brasileiros da exaustão, de garantir que possam ter mais tempo com a sua família. Não foi por acaso que essa pauta ganhou força. Não foi por acaso que essa pauta tomou as redes sociais, tomou as ruas. É porque uma pauta que ela significa um grito de liberdade para o trabalhador brasileiro.
1: Boulos disse ainda que o governo do Brasil está comprometido com os direitos de motoristas e entregadores que trabalham por aplicativos.
0: Os financiamentos de motos pelo Move Brasil poderão ser contratados a partir do dia 13 de julho.
1: Inscrições para o ENAMED, o Exame Nacional de Avaliação da Formação Médica, foram prorrogadas até quarta-feira, dia 1º de julho.
0: O novo prazo também vale para os pedidos de atendimento especializado e de uso do nome social.
1: As provas estão marcadas para o dia 13 de setembro.
0: O exame é obrigatório para estudantes que estão concluindo o curso de medicina e inscritos pelas instituições de ensino.
1: As inscrições devem ser feitas exclusivamente pelo sistema disponível em enamed.inep.gov.br.
0: E essas foram as notícias do governo do Brasil.
1: A realização da Secretaria de Comunicação Social da Presidência da República.
0: Com produção da empresa Brasil de Comunicação.
1: Fica agora com as notícias do Poder Judiciário e do Congresso Nacional. Boa noite.
0: Boa noite para você e até amanhã.
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5: Em cumprimento à decisão do STF, grupo criado para aperfeiçoar o sistema remuneratório da magistratura realiza primeira reunião.
6: STJ define que pensão por morte e auxílio reclusão a menores de 16 anos não retroagem se pedido é posterior ao prazo legal.
5: Trabalhadores portuários avulsos vão poder ter as horas de descanso entre uma jornada de trabalho e outra flexibilizada.
6: Boa noite, eu sou Marcela Luiz.
5: Eu sou Walter Lima.
6: O presidente do Supremo Tribunal Federal e do Conselho Nacional de Justiça, o ministro Edson Fachin, abriu hoje os trabalhos do grupo criado para aperfeiçoar o sistema remuneratório da magistratura em cumprimento à decisão do Supremo Tribunal Federal.
5: A primeira reunião foi no Conselho Nacional de Justiça. Marta Ferreira.
7: O grupo tem a atribuição de analisar questões relacionadas à remuneração da magistratura, com foco na uniformização, padronização, transparência e previsibilidade das parcelas remuneratórias, além de propor soluções normativas voltadas à superação de obstáculos identificados na aplicação do sistema constitucional de remuneração. O grupo terá prazo de 180 dias para concluir as atividades.
6: O ministro Flávio Dino, presidente da primeira turma do STF, apresentou na sessão desta terça-feira um balanço das atividades do colegiado no primeiro semestre de 2026.
5: A turma realizou 37 sessões, sendo 10 presenciais e 27 virtuais, e julgou 3.973 processos.
6: Já o ministro Gilmar Mendes, presidente da segunda turma do Supremo Tribunal Federal, apresentou um balanço dos trabalhos do colegiado durante a gestão dele, iniciada em agosto do ano passado. A sessão marcou o encerramento da presidência do decano da Suprema Corte, ele será sucedido pelo ministro Luiz Fux.
5: Em 15 sessões presenciais e 42 sessões virtuais ordinárias e 4 extraordinárias, o colegiado julgou 8.740 processos. O ministro Gilmar Mendes reforçou ainda o compromisso da turma com a proteção dos direitos e das garantias individuais na análise de processos de natureza penal.
6: Pensão por morte e auxílio reclusão para menores de 16 anos de idade não retroagem se o pedido para os benefícios for feito após o prazo legal.
5: Esse entendimento foi firmado pelo STJ em recurso repetitivo e, com isso, deve orientar juízes e tribunais de todo o país. Fátima Uchoa.
8: De acordo com a relatora na primeira sessão do STJ, ministra Maria Tereza de Assis Moura, a alteração feita pela Lei 13.846 de 2019 passou a prever o pagamento retroativo dos valores se o pedido for feito em até 180 dias após o óbito, no caso de pensão por morte, e após a prisão, no caso de auxílio reclusão. Fora do prazo, o pagamento vai retroagir apenas à data do pedido no INSS. A ministra ainda destacou que, se o fato aconteceu antes de 18 de janeiro de 2019, a norma nova não se aplica, ainda que o benefício tenha sido requerido na vigência da mudança legislativa.
6: Trabalhadores portuários avulsos vão poder ter as horas de descanso entre uma jornada de trabalho e outra flexibilizadas.
5: Diferente da contratação regular, esses profissionais se oferecem para trabalhar de acordo com a demanda nos portos. Rocine Gomes.
9: A decisão por flexibilizar a interjornada da categoria foi definida hoje no Tribunal Superior do Trabalho. Para que ocorra essa alteração, sindicatos, administradoras e o Ministério Público alinharam 8 fatores. Dentre eles, eventos climáticos, insuficiência de trabalhadores e atraso do navio. A próxima etapa é definir numa nova audiência o valor da hora extra que será pago se o portuário tiver um descanso inferior às 11 horas entre uma jornada e outra.
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6: Uma boa noite.
5: E até amanhã.
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1: Eu sou Marluce Ribeiro.
2: E eu sou Humberto Pinheiro.
1: E estes são os destaques de hoje do Jornal do Senado, que começa agora.
2: Senado começa a discutir PEC dos agentes de saúde e de endemias.
1: Comissão aprova restrição a ultraprocessados em cantinas escolares.
2: Avança a inclusão de educação financeira nos currículos dos ensinos fundamental e médio.
1: Boa noite.
2: Boa noite.
1: Refrigerantes, salgadinhos e outros alimentos ultraprocessados podem perder de vez o espaço nas escolas.
2: Avançou no Senado uma proposta que proíbe a venda e a publicidade desses produtos nas instituições de ensino e determina que as cantinas ofereçam ao menos uma opção de lanche saudável. O repórter Rodrigo Rezende explica.
3: A publicidade e a venda de alimentos ultraprocessados ou com alto teor de calorias, gordura saturada, gordura trans, açúcar livre e sal podem ser proibidas em estabelecimentos de ensino. Esse é o objetivo de proposta do senador Jacques Wagner, do PT da Bahia, aprovada pela Comissão de Educação. O projeto, relatado pela senadora doutora Eudócia, do PSDB de Alagoas, ainda aponta que as cantinas deverão oferecer para consumo diariamente pelo menos uma opção de lanche que contribua para a saúde dos escolares e que valorize a cultura alimentar local. Para a doutora Eudócia, essa é uma questão que envolve saúde, aprendizagem e qualidade de vida dos estudantes.
4: Porque não adianta o PNAE estabelecer com nutricionistas, com colegas que têm responsabilidades de promover a alimentação saudável nas nossas crianças e adolescentes e, de uma forma contrária, nós temos dentro dessa escola cantinas que vendem alimentos que não são saudáveis.
3: As cantinas ainda deverão disponibilizar pelo menos uma opção de alimento ou preparação e uma opção de bebida aos estudantes que tenham necessidades alimentares especiais, tais como diabetes, doença celíaca, intolerância à lactose e outras alergias. Fica ainda proibida nas escolas de educação infantil que atendem crianças menores de 2 anos a oferta de preparações ou produtos que contenham açúcar. A proibição da publicidade nas escolas inclui a promoção dos produtos por meio do patrocínio de atividades escolares, inclusive extracurriculares, divulgação de apresentações especiais e distribuição de brindes ou prêmios. A proposta segue para análise da Comissão de Assuntos Sociais.
1: E seguiu para o plenário a proposta que determina o ensino de educação financeira nas escolas.
2: Segundo o texto aprovado hoje na Comissão de Educação do Senado, o assunto deverá ser tratado de forma articulada em outras matérias do currículo escolar. Repórter Márcio Maturana.
5: Alunos do ensino fundamental e do ensino médio podem passar a receber educação financeira, segundo um projeto aprovado pela Comissão de Educação e Cultura, que segue para votação no plenário do Senado. O relatório foi lido pelo senador Humberto Costa, do PT de Pernambuco.
6: Em um país marcado por elevados índices de endividamento das famílias e por uma cultura em que o diálogo sobre finanças permanece com frequência um tabu nos diversos ambientes, inclusive o doméstico, a escola assume papel relevante na disseminação de competências financeiras básicas.
5: Pelo projeto, a educação financeira fica incorporada à Lei de Diretrizes e Bases da Educação Nacional como um tema transversal. Isso significa que não vai ser criada uma disciplina específica, mas o assunto vai ser tratado de forma articulada em outras matérias do currículo.
1: O senador Humberto Costa, do PT de Pernambuco, criticou o excesso de publicidade das bets durante as transmissões da Copa do Mundo. Segundo ele, a divulgação intensa das apostas esportivas incentiva os jogos de azar com impactos negativos, especialmente para crianças e adolescentes. O parlamentar também citou a investigação aberta pela Secretaria Nacional do Consumidor sobre a publicidade das empresas durante o torneio.
2: Humberto Costa defendeu regras mais rígidas para o setor e lembrou que apresentou um projeto de lei que prevê o aumento da idade mínima dos apostadores para 21 anos, limites à publicidade e medidas para evitar o superendividamento. A proposta está em análise na Comissão de Transparência e Defesa do Consumidor.
7: A paixão pelo esporte, pelo nosso futebol, não pode ser associada e confundida com esse câncer social que são as apostas promovidas pelas bets.
1: Na mesma linha, Rocinha, o senador Eduardo Girão, do Novo, do Ceará, defendeu regras mais rígidas para as plataformas de apostas esportivas e afirmou que apoiaria uma proposta para proibir as bets no país.
2: Segundo ele, os prejuízos envolvem endividamento, problemas de saúde mental e impacto sobre as famílias.
8: É um assunto que transcende muito eventuais divergências do campo da direita, da esquerda, contra governo e a favor do governo. É humanidade. Se o governo Lula fizer a proibição, encaminhar um projeto para proibir, eu sou o primeiro a votar e parabenizar o presidente por esta medida.
1: Soldados da borracha, trabalhadores recrutados para extrair látex na Amazônia durante a Segunda Guerra Mundial, podem passar a receber um abono natalino.
2: O benefício foi aprovado pela Comissão de Assuntos Econômicos em decisão terminativa. Se não houver recurso para análise no plenário, a proposta seguirá para a Câmara dos Deputados. A repórter Marcela Cunha traz mais informações.
9: A proposta beneficia os seringueiros recrutados pelo governo brasileiro para trabalhar na Amazônia durante a Segunda Guerra Mundial na extração de látex. Eles já têm direito a uma pensão de 2 salários mínimos por mês e passariam a receber em dezembro uma espécie de 13º no mesmo valor. Para o relator senador Alan Rick, do Republicanos do Acre, a medida corrige uma desigualdade, já que o bônus de fim de ano só era pago aos pracinhas, os militares que lutaram em campos de batalha na Itália.
10: O seringueiro tinha que sair com seu terçado de madrugada com a sua poronga na cabeça, que era a lanterna do seringueiro, com a sua espingarda para se proteger das onças e dos outros bichos. Eles se esforçaram, lutaram para produzir a borracha para o esforço de guerra do Brasil na Segunda Guerra Mundial.
9: Entre 1943 e 1945, cerca de 60 mil brasileiros, principalmente jovens do Nordeste, foram levados para a Amazônia para produzir borracha para os aliados. O autor da proposta, senador Confúcio Moura, do MDB de Rondônia, disse que o impacto financeiro da medida é inferior a R$1.500.000 por ano.
1: E o Senado Federal iniciou hoje as discussões sobre a proposta de emenda à Constituição que estabelece o direito à aposentadoria diferenciada aos agentes comunitários de saúde e aos agentes de combate às endemias.
2: A PEC ainda regulamenta o vínculo funcional da categoria. Repórter Douglas Castilho.
11: Na prática, a proposta estabelece a idade mínima de 57 anos para mulheres e 60 anos para homens, condicionada à comprovação de 25 anos de tempo de contribuição e de efetivo exercício profissional, com regras de transição para os agentes que já ingressaram no serviço público ou estejam em atividade. O texto também assegura a estabilidade, vedando a contratação temporária ou terceirizada desses profissionais, salvo na hipótese de emergências em saúde pública. O relator da proposta, senador Irajá, do PSD do Tocantins, ressaltou a importância da PEC, relembrando a atuação dos agentes na pandemia de Covid-19.
12: Se não fosse a atuação dos nossos agentes de saúde, nós teríamos ultrapassado a casa de milhões de brasileiros que teriam morrido naquela tragédia. Sem contar o trabalho dioturno que os agentes fazem, a saúde preventiva nas famílias.
11: O texto determina ainda que a União prestará assistência financeira aos estados e municípios para compensar o aumento das despesas com essas aposentadorias. O senador Irajá chegou a propor um rito especial para a votação, em que a decisão final seria tomada hoje. Mas o presidente do Senado, a quem cabe a última palavra, ponderou que o rito tradicional seria o mais indicado, mantendo a discussão em 5 sessões de primeiro turno e mais 3 em segundo turno e 2 votações.
1: E seguiu para a sanção presidencial o projeto que autoriza a venda e o uso de sprays de pimenta para a defesa pessoal de mulheres. A proposta também cria um programa nacional de capacitação sobre o uso do item e os limites da legítima defesa.
2: Mulheres maiores de 18 anos poderão adquirir o spray e adolescentes de 16 a 18 anos com a autorização dos responsáveis. O texto seguiu para a sanção presidencial. Mais detalhes sobre esse projeto você acompanha ao longo da programação da Rádio Senado.
1: Edição de Paula Groba e trabalhos técnicos de João Lira, o Jornal do Senado fica por aqui. Acompanhe agora as notícias da Câmara dos Deputados. Boa noite.
2: Boa noite e até amanhã.
13: Jornal Câmara dos Deputados. Comissão aprova série de atividades para informar população sobre fibromialgia.
14: Relator de propostas sobre faturamento dos microempreendedores individuais quer incluir reajuste automático anual no texto.
13: E aumento do faturamento dos MEIs deve ser debatido pelo plenário.
15: Boa noite. Aprovada a proposta que estabelece atividades para conscientizar a população sobre fibromialgia. A repórter Paula Bittar acompanhou a votação e explica mais sobre essa doença e o texto aprovado.
16: A Comissão de Constituição e Justiça da Câmara aprovou uma proposta que cria ações de conscientização sobre a fibromialgia. A fibromialgia é uma síndrome que se caracteriza por dores generalizadas, principalmente na musculatura. Também pode causar fadiga, distúrbios no sono, alterações de memória e atenção. Ansiedade, depressão e alterações intestinais podem ainda acometer os pacientes. Segundo a Sociedade Brasileira de Reumatologia, a doença é relativamente comum e afeta cerca de 2 a 3% da população brasileira. A incidência é maior em mulheres entre 30 e 50 anos. A proposta insere as ações na lei que criou o Dia Nacional de Conscientização e Enfrentamento da Fibromialgia, comemorado anualmente em 12 de maio. O texto aprovado estabelece que durante o mês de maio será realizada a campanha Maio Roxo de conscientização sobre a fibromialgia. A campanha incluirá, entre outros pontos, a publicação de informações em redes sociais e sites em linguagem simples e acessível sobre dor crônica, fibromialgia, direito a tratamento adequado, acesso à assistência farmacêutica e benefícios de práticas integrativas e complementares e o incentivo a educação continuada para profissionais de saúde, com foco no atendimento humanizado, no diagnóstico precoce e no tratamento adequado. Durante a discussão do texto na comissão, o deputado Pompeu de Matos, do PDT do Rio Grande do Sul, ressaltou o caráter silencioso da fibromialgia e a necessidade da tomada de ações.
17: Essas pessoas não estão sozinhas. A doença é silenciosa, mas nós estamos vendo, ouvindo, acolhendo, sentindo a manifestação dessas pessoas, elas não são isoladas no mundo. E quanto mais nós avançarmos no sentido de reconhecer, de apoiar, de fazer o enfrentamento, melhor será o tratamento, o amparo e a proteção a essas pessoas.
16: A proposta que cria ações de conscientização sobre a fibromialgia já pode seguir para análise do Senado, a menos que haja recurso para votação pelo plenário da Câmara. Da Rádio Câmara, de Brasília, Paula Bittar.
18: Segurança Pública.
16: Delegado Palumbo, do Podemos de São Paulo, solicita a aprovação de seu projeto para extinguir a progressão de regime a presos. Critica a lentidão na votação de outras propostas que buscam acabar com o auxílio reclusão e as saídas temporárias e cobra o endurecimento de leis penais.
15: Na opinião de delegado Palumbo, a segurança pública eficaz exige a união dos três poderes, o fim das audiências de custódia e o apoio às guardas municipais. Para ele, a falta de punições rigorosas penaliza diretamente o trabalhador que fica exposto à violência urbana diariamente.
16: Ranieri Paulino, do PL, lamenta a morte do engenheiro civil Rubens Fernando da Costa Filho, morto a tiros em Guarabira, na Paraíba. O deputado presta solidariedade aos familiares e amigos da vítima e defende a rápida apuração do caso pelas autoridades competentes.
15: No entendimento de Ranieri Paulino, o episódio reforça a necessidade de promover a cultura da paz e o enfrentamento de todas as formas de violência. Segundo o parlamentar, o caso mobiliza a população paraibana em torno do pedido por justiça.
18: Relações Exteriores.
16: Salomão, do PT do Espírito Santo, critica declarações e iniciativas atribuídas a integrantes da família Bolsonaro nas relações com os Estados Unidos. Ele alega que medidas como a defesa de tarifas sobre produtos brasileiros e ataques ao PIX contrariam a soberania do país.
15: Helder Salomão sustenta que representantes públicos devem priorizar a defesa dos interesses do Brasil nas relações internacionais. Segundo o parlamentar, a atuação política deve estar voltada voltada à proteção da economia nacional e ao fortalecimento das instituições brasileiras.
16: Chico Alencar, do PSOL do Rio de Janeiro, presta solidariedade à população da Venezuela afetada por um terremoto. O deputado defende a mobilização da comunidade internacional para apoiar os milhares de atingidos.
15: Chico Alencar também exalta a assistência do Brasil ao país vizinho e acrescenta que a cooperação internacional tem função importante na reconstrução das áreas afetadas. Segundo ele, a solidariedade deve orientar a resposta a qualquer crise humanitária.
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18: Transportes.
16: Nas palavras de Jorge Araújo, do PP da Bahia, as obras de mobilidade urbana e serviços públicos do governo estadual não têm atendido às expectativas da população. O deputado cita a implantação do VLT de Salvador e reclama da demora na conclusão do projeto.
15: Jorge Araújo também aponta problemas nas áreas da saúde e da infraestrutura rodoviária da Bahia. Segundo o parlamentar, é necessário ampliar os investimentos para melhorar o atendimento na rede pública de saúde e as condições das estradas que cortam o estado.
16: Ricardo Maia, do MDB, celebra a liberação de 66 milhões de reais para a construção do primeiro viaduto do sertão da Bahia, viabilizada pelo DENIT, e que vai ligar Heliópolis a Cícero Dantas. Segundo ele, a obra reforça o compromisso do Executivo Federal em melhorar a vida das pessoas.
15: Ricardo Maia também anuncia a entrega de um hospital de câncer em Alagoinhas e de vans de saúde para as cidades de Fátima, Ribeira do Pombal, Tucano e Jeremoabo. Os repasses têm origem nas emendas destinadas pelo parlamentar para socorrer pequenos municípios baianos.
16: Durante viagem ao norte e noroeste de Mato Grosso, Rodrigo Dazaeli, do PL, relata que cidadãos apontaram dificuldades em vários setores. Entre elas, ele cita que a condição ruim das rodovias atrapalha a logística e impede o desenvolvimento regional.
15: Rodrigo Dazaeli também cobra maior agilidade na liberação de licenças ambientais para obras de infraestrutura. Segundo o parlamentar, a burocracia atrapalha atividades produtivas e prejudica a população.
18: Economia.
16: Benedita da Silva, do PT do Rio de Janeiro, destaca o lançamento do programa Desenrola Adimplentes do governo federal. A deputada informa que a iniciativa permite que trabalhadores com dívidas de até 15 mil reais e histórico de pagamentos em dia tenham acesso à renegociação de crédito com juros reduzidos.
15: Benedita da Silva também ressalta o FIES empreendedor, voltado a estudantes que quitaram regularmente o financiamento estudantil. Ela entende que a medida amplia o acesso ao crédito para a abertura de pequenos negócios e incentiva o empreendedorismo.
16: Messias Donato, do União do Espírito Santo, condena o anúncio de mais de 520 milhões de reais em publicidade e propaganda, afirmando que o investimento visa mascarar a falta de resultados do governo positivos nas áreas de segurança pública e saúde.
15: Em sua leitura, o Brasil passa por uma instabilidade tributária e sofre um desgaste crescente no cenário internacional. De acordo com Messias Donato, o setor produtivo, especialmente o agronegócio, também está desamparado, resultando em impactos negativos para a economia nacional.
16: Pastor Henrique Vieira, do PSOL do Rio de Janeiro, questiona o patrimônio do líder religioso Edir Macedo e a expansão de seu grupo empresarial. Para o deputado, é necessário acompanhar a apuração sobre possíveis irregularidades e garantir transparência na gestão desses recursos.
15: Segundo o pastor Henrique Vieira, o crescimento de conglomerados econômicos ligados a instituições religiosas exige fiscalização. Ele afirma que a defesa das investigações não representa um ataque à fé, mas uma forma de preservar a credibilidade das instituições religiosas.
16: Bom Gás, do PT do Rio Grande do Sul, defende a proibição das bets no Brasil, sob o argumento de que as apostas online podem levar ao vício e ao endividamento das famílias.
15: E a interrupção de fluxos financeiros ligados às bets.
16: Jorge Guetem, do Republicanos de Santa Catarina, defende a atualização dos limites de faturamento do MEI, das microempresas e das empresas de pequeno porte. Para ele, a defasagem da legislação tem levado empreendedores a perderem benefícios mesmo sem aumento real de renda.
20: O limite de faturamento do MEI permanece congelado em R$ 81 mil desde 2018. Nesse intervalo, a inflação corroeu significativamente o poder de compra do empreendedor brasileiro. Em termos reais, muitos faturam praticamente o mesmo que faturavam anos atrás, mas são tratados pela legislação como se tivessem enriquecido. Atualizar esse teto não significa criar privilégios. Significa apenas restabelecer o valor real originalmente previsto para essa categoria.
21: Jorge Guetten acredita que a proposta facilita a transição entre regimes tributários, amplia a possibilidade de contratação e reduz a informalidade. Ele também argumenta que a medida fortalece o empreendedorismo, estimula a geração de empregos e diminui a burocracia.
16: E o deputado Jorge Guetten também participou de um encontro no Ceará em que representantes do setor produtivo defenderam o reajuste automático anual do MEI. O repórter Murilo Souza acompanhou o evento que fez parte do programa Câmara pelo Brasil.
22: Representantes do setor produtivo cearense defenderam a criação de um mecanismo de reajuste automático para o teto de faturamento do microempreendedor individual, o MEI. A proposta foi apresentada durante seminário promovido em Fortaleza pela Comissão Especial da Câmara dos Deputados, que analisa o aumento do limite anual de faturamento da categoria. Hoje, o teto é de R$ 81 mil por ano e está congelado desde 2018. Para empresários e entidades, a falta de atualização pela inflação prejudica milhares de pequenos empregos e pode estimular a informalidade. O relator da proposta, deputado Jorge Guetten, do Republicanos de Santa Catarina, afirmou que vai incluir no parecer um mecanismo de correção anual do teto do MEI. Segundo ele, já existe entendimento com o governo para elevar o limite de faturamento de R$ 81 mil para R$ 130 mil por ano e permitir a contratação de mais um funcionário. Jorge Guetten também anunciou que o relatório vai prever uma medida para reduzir os impactos da eventual mudança nas regras da jornada de trabalho sobre micro e pequenas empresas. Pela proposta, empresas que precisarem contratar novos funcionários durante a transição terão isenção da contribuição previdenciária desses trabalhadores por 2 anos.
20: Nós queremos incluir no nosso relatório uma forma de mitigar o impacto que vai causar, principalmente nos pequenos negócios, essa alteração da jornada e da escala. Então, nós queremos, no mínimo por 2 anos, que quando a empresa tiver que contratar mais funcionários por causa da mudança da escala da jornada, que ela tenha isenção da contribuição previdenciária.
22: As sugestões apresentadas no seminário de Fortaleza serão incorporadas ao relatório final do projeto, que ainda será votado pela comissão especial antes de seguir para análise do plenário da Câmara. A reunião faz parte do programa Câmara pelo Brasil, que faz reuniões estaduais para discutir assuntos que estão na pauta do Parlamento. Da Rádio Câmara de Brasília, Murilo Souza.
21: O aumento no faturamento dos MEIs deve ser debatido pelo plenário da Câmara. Uma proposta do Executivo sobre o tema foi entregue pelo presidente Luiz Inácio Lula da Silva ao presidente da Câmara, Hugo Mota, ontem.
16: A entrega da proposta ocorreu durante encontro no Palácio do Planalto. Segundo Mota, o texto do governo amplia o limite do MEI para R$ 110 mil já no próximo ano e R$ 140 mil em 2028. O aumento pode ser debatido em comissão geral no plenário amanhã. A repórter Silvia Munhato tem as informações.
23: O presidente da Câmara, deputado Hugo Mota, do Republicanos da Paraíba, anunciou a pauta do plenário para esta semana, ainda sem alguns projetos que ele considera importantes, mas que dependem de acordo entre os líderes partidários.
24: Porque nós queremos votar o projeto que aumenta o valor de faturamento dos MEIs, dos microempreendedores individuais, nós queremos votar o projeto que regulamenta a inteligência artificial, nós queremos votar o projeto da misoginia e tantos outros temas que são muito importantes e de interesse das bancadas aqui da casa.
23: A correção dos limites de faturamento de pequenas empresas vem sendo negociada com o governo, mas deve entrar no debate de plenário em sessão solene em homenagem ao Dia das Micro e Pequenas Empresas, marcada para quarta-feira.
24: Nós queremos votar o projeto da misoginia e tantos outros temas que são muito importantes e de interesse das bancadas aqui da casa.
23: A correção dos limites de faturamento de pequenas empresas vem sendo negociada com o governo, mas deve entrar no debate de plenário em sessão solene em homenagem ao Dia das Micro e Pequenas Empresas, marcada para quarta-feira. Já o projeto que punha misoginia ou ódio contra mulheres não tem consenso entre os líderes, como explicou o líder da oposição, deputado Cabo Gilberto Silva, do PL da Paraíba.
0: Primeiro que o texto aprovado no Senado Federal está péssimo em vários pontos e posteriormente não foi atendida às solicitações da bancada feminina da oposição e nesse tema, obviamente eu como líder da oposição tenho que obedecer estritamente a elas e daí não teve acordo.
23: A deputada Talíria Petroni, do PSOL do Rio de Janeiro, vice-líder do PSOL, disse que a oposição quer penas mais específicas para o crime de misoginia, com garantias para a liberdade religiosa.
3: A Constituição já prevê liberdade religiosa, então, mas há um desejo da bancada da extrema-direita em especial de garantir, no meu entendimento, a liberdade para agredir mulheres, porque nem no âmbito das igrejas, nem no espaço de culto, é possível agredir mulheres. Isso não é um tema de esquerda ou direita, é um tema que tem a ver com dignidade das mulheres brasileiras.
23: A pauta do plenário para essa terça-feira conta com um requerimento de urgência para o projeto que reduz a área de proteção ambiental da Baleia Franca em Santa Catarina. Entre os projetos estão o que institui o Programa Nacional de Assistência Integral às Pessoas com Epilepsia e o que autoriza a instalação em todo o território nacional de câmeras de reconhecimento facial nas estações ferroviárias e rodoviárias. Outro projeto amplia o controle sanitário e as punições para fraudes e publicidade enganosa em torno dos suplementos alimentares. Também pode ser votado o projeto que trata do tempo máximo de espera para atendimento de crianças e adolescentes no sistema de saúde. O plenário ainda pode votar uma proposta de emenda à Constituição que permite que a entidade de representação de municípios de âmbito nacional possa propor ação direta de inconstitucionalidade e ação declaratória de constitucionalidade. Da Rádio Câmara de Brasília, Silvia Minhato.
21: As informações sobre o resultado das votações de hoje estarão na edição de amanhã.
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5: Otone de Paula, do PSD do Rio de Janeiro, presta solidariedade à ex-primeira-dama Michele Bolsonaro e à senadora Damaris Alves diante de críticas e ataques públicos. O deputado condena as declarações dirigidas às duas lideranças políticas e pede mais respeito no debate público.
21: Otone de Paula avalia que divergências envolvendo integrantes do campo conservador podem enfraquecer a atuação da oposição ao longo do ano. De acordo com o parlamentar, é necessário preservar a unidade política e evitar conflitos que prejudiquem o debate democrático.
5: Charles Fernandes, do PSD da Bahia, registra a comemoração dos 40 anos do Rotary Clube de Guanambi e a posse da nova diretoria da entidade. Ele destaca a trajetória da instituição e a sua atuação contínua em ações voltadas ao desenvolvimento da comunidade.
21: Charles Fernandes relata que, ao longo de 4 décadas, o Rotary promoveu iniciativas nas áreas de saúde, educação e assistência social. O deputado também menciona o passeio ciclístico que a organização promove para arrecadar recursos destinados a projetos beneficentes.
5: Luísio Mendes, do Republicanos, parabenizou São Pedro dos Crentes pela realização da 15ª Cavalgada, ocorrida entre os dias 27 e 28 de junho. Na avaliação do parlamentar, o evento contou com o maior público já registrado e se consolidou como a maior festa do sul do Maranhão.
21: Luísio Mendes agradeceu a recepção que recebeu na cidade, elogiou a gestão municipal pela organização da festa, cumprimentou as lideranças regionais presentes e reforçou que vai continuar apoiando o município para manter o
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26: 20 horas.
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0: Então, amiga, sabia que a sua pele entra em modo de reparação profunda enquanto você dorme? E é por isso que os cremes noturnos são essenciais para prevenir o envelhecimento precoce. Então, aposte em um poderoso antioxidante como resveratrol para combater os radicais livres. Esse cuidado diário previne rugas, flacidez, manchas indesejadas no seu rosto. Durma bem, cuide da sua pele e acorde radiante para os desafios do dia seguinte.
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4: Olá, pessoal, tudo bem? Hoje é terça-feira, dia 30 de junho, dia do caminhoneiro e dia do economista. E está no ar o nosso Papo Sério. Os esquecimentos frequentes e as falhas de memória estão atrapalhando a sua rotina diária? Ao contrário do que muitos pensam, esse problema não atinge apenas a terceira idade. Nos jovens, o acúmulo de tarefas e o desgaste mental causam um grande cansaço neurológico. Felizmente, existem hábitos simples que ajudam a proteger a sua preciosa função cognitiva. O primeiro passo é mudar o prato, deixando de lado os produtos ultraprocessados e industrializados. Aposte em frutas, vegetais e peixes, alimentos ricos em antioxidantes que blindam o cérebro. Praticar exercícios físicos regularmente melhora a circulação e protege todas as células cerebrais. Monitore sempre o seu colesterol, a pressão arterial e evite o hábito prejudicial de fumar. Além de cuidar do corpo, você precisa desafiar a sua mente para criar novas conexões. Invista em jogos de raciocínio lógico, como palavras cruzadas, sudoku ou o clássico caça-palavras. Leia mais livros, aprenda um novo idioma ou comece a praticar um instrumento musical. Tire o seu cérebro da zona de conforto, exercite a sua concentração e mude de vida. Coloque essas dicas práticas em ação hoje mesmo. E se os sintomas persistirem, consulte um médico. Uma excelente terça e até o nosso próximo Papo Sério.
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0: Olá, queridos. Grandes conquistas não são feitas de saltos gigantescos, mas de uma soma diária de pequenos esforços que quase ninguém vê. A constância é muito mais poderosa do que a intensidade do momento. Então respeite o seu próprio ritmo e confie no processo do seu crescimento.
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6: Terça-feira, Play Sertanejo tá chegando pra te fazer companhia. A partir de agora, hoje é dia 30 de junho. Hoje é um dia muito bacana, gente. Hoje é o dia do economista e dia do caminhoneiro. Meus irmãos da estrada, você que transita aí, você que leva no Brasil nas costas, né? Os nossos caminhoneiros. caminhoneiros transitando o Brasil afora, transportando o nosso Brasilzão aí, aqui o nosso reconhecimento. Um forte abraço, parabéns aí pelo dia de vocês, hein? Quando o caminhoneiro para, o Brasil para. É ou não é? Um abraço especial em cada um de vocês aqui da família Play Sertanejo. A partir de agora, você vai curtir com a gente o melhor da música sertaneja. Para começar muito bem, a edição de hoje tem Matheus Vargas e Kleber e Cauã. Desocupa!
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0: Beto e Cristiano, pulando o muro aqui no Play Sertanejo, o melhor da nossa música sertaneja. Ainda teve Zé Henrique e Gabriel, também a dupla João Bosco e Vinícius, junto com o Gustavo Lima, também a o Matheus Vargas com o Kleber e Cauã Desocupa. Abriu a edição de hoje, terça-feira. O melhor da nossa música sertaneja tá aqui para você curtir. Essa rádio maravilhosa que trabalha incansavelmente para levar até você sempre o que há de melhor, sempre. E o melhor da música sertaneja nessas 2 horas de Play Sertanejo. Já já você vai curtir, vai cantar com as gêmeas Maiara e Maraísa.
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2: 20 horas e 17 minutos.
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1: 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Quem sente saudade sou eu, hein? Essa música, ela foi lançada

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0: Olha eles aí, né? Os brutos. Bruno e Barreto aqui no Play. Ainda o Country Beat com o MC Daniel. Teve Bia Frazo. Também o Fred e Fabrício. Junto com o Cleite Camargo. E ainda as gêmeas Maiara e Maraísa. No seu Play Sertanejo. O melhor da nossa música sertaneja pra você curtir aqui na sua rádio. Uma boa terça pra todo mundo. Pequena pausa e eu volto já juntinho de você.
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3: Meus amigos, cuidado, hein? Suas blusas de lã, de malha e cashmere podem deformar se secarem penduradas. O segredo para preservar as peças é estendê-las na horizontal.

0: clima. Proteja suas roupas de frio e mantenha o caimento perfeito por muito mais tempo, seguindo essas dicas super simples.
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11: Fala, meu povo, já estamos de volta com o melhor da nossa música sertaneja. É bom demais saber que você tá por aqui. Eu sigo juntinho de vocês, levando aqui o melhor da nossa música sertaneja. Tá na hora de Diego e Arnaldo e a participação especial é de Country Beat.
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0: Duarte Ronaldo aqui no Play Sertanejo, a maior audiência sertaneja do Brasil, hein? Participação de Fred e Fabrício. Ainda teve PPA, Pedro Paulo e Alex. Também o Fernando e Sorocaba com Léo Foguete. O Cara da Serenata com Lucas e Rodrigo. Participação de Luan Pereira e da dupla Vitor e Luan. E abrimos a sequência com o Diego e Arnaldo e Country Beach na terça-feira mais gostosa aqui no seu rádio, hein? Um forte abraço para você que ligou o rádio agora. Esse é o Play Sertanejo, o seu programa sertanejo diário, levando até você o que é de melhor do cenário sertanejo.
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2: 20h48.
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0: É, meu povo, tamo de volta, porque aqui é pouca conversa e só música boa, hein? Por falar em música boa, é hora de Daniel. Discurso ensaiado.

0: AM, Thiago, participação de Gabriel Gava no nosso Play Sertanejo. Ainda Douglas e Vinícius, junto com a Luísa Martins. Também o Traia Véia com a Lembrança Boa. Abrimos a sequência com o Daniel. Discurso ensaiado. Aí é moda arrumada, hein? O nosso Daniel, são mais de 40 anos desse artista que a gente ama por demais, né? E assim, a gente já fecha aqui a nossa primeira hora juntos nesta terça-feira, hein? Terça, dia 30, dia do caminhoneiro. Meus amigos caminhoneiros, parabéns pelo dia de vocês, hein? Os baluartes transitando Brasil afora, transportando o progresso aí, dando carona aqui para o Play Sertanejo. Um abraço especial em cada um de vocês. Tamo junto, hein?
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4: 21 horas e 3 minutos.
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